0: Preciso falar que ela é bonita, boa de ouvir e excelente para finalizar o 89. Despeça comentários, grupo Chamamento. Te levo no meu coração. Foi essa então a escolhida para fechar, aliás, para fazer aquele famoso grand finale do nosso 89 na pista dessa noite de quarta-feira. Estamos com 11 graus. Antes veio o Porto do Som, As Cores da Vida, e claro, com Sandro Coelho ao lado, abrilhantando, deixando o nosso 89 na pista com a não somente cara, mas com aquele calor de uma noite de quarta love. É. 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
0: Muito bem, vamos então anunciar quem foi a ou o sorteado ganhador do super limpador multiuso Azulim, presente da Start Química e da Loja Rabi, nesta noite de quinta-feira. Sorteada já apareceu aqui, final de telefone 0854. Célia é o nome dela, que merece os aplausos e também vai receber na Loja Rabi esse super limpador multiuso Azulim. Ficamos por aqui com mais um 89 na pista. Ótima noite de quarta-feira a todos. Amanhã nos vemos novamente a partir das 18 horas. Até lá.
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0: federal que movimentaram o país no dia de hoje.
1: Olá, boa noite.
2: Boa noite para você que nos acompanha em todo o país.
1: Quarta-feira, 17 de junho de 2026.
2: Vamos ao destaque do dia: proteção de crianças nas redes, combate ao crime e crescimento econômico.
1: Temas tratados pelo presidente Lula no encerramento da reunião do G7 na França.
2: Grupo reúne as maiores economias do Ocidente e Brasil participou pela 10ª vez como convidado.
1: O presidente discutiu com países desenvolvidos formas de o mundo voltar a crescer com inclusão dos mais pobres.
3: O mundo precisa crescer para que a economia volte a crescer. Não adianta crescer só para a Alemanha, crescer só para os Estados Unidos, crescer só para a França. Não. É preciso, sem diminuir o padrão de vida deles, crescer para outros países.
2: E ainda, acesso à água.
1: O Ministério da Saúde anuncia a instalação de quase 21 mil cisternas em 8 estados do semiárido.
2: E tarifa social de água e esgoto para famílias de baixa renda já chegou a quase 2 mil municípios. Pablo Mundim.
4: A meta é que a tarifa social esteja implementada em todo o país até dezembro.
1: Você vai ouvir também arte e música.
2: O uso de materiais pedagógicos relacionados a essas disciplinas chegou a 45% das escolas públicas em 2024. Natália Koslick.
5: Essa ampliação está associada a melhores notas em língua portuguesa e matemática, além de menores índices de distorção e idade séria.
1: Hoje, na apresentação da Voz do Brasil, eu, Mariana Jungmann e Luciano Seixas.
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1: Regulamentação dos meios digitais, combate ao crime organizado e crescimento econômico equilibrado foram alguns dos temas discutidos pelo presidente Lula hoje em Evian, na França.
2: Lula participou como convidado do encontro do G7, grupo formado pelas principais economias desenvolvidas do Ocidente.
1: A repórter Luana Karen esteve lá acompanhando esse último dia de encontro.
6: No último dia de debates em Evian, na França, o presidente Lula defendeu a ampliação de investimentos em desenvolvimento, infraestrutura e qualificação profissional durante a sessão do G7, que reuniu representantes das principais economias desenvolvidas do mundo. Em coletiva à imprensa, o presidente brasileiro informou que foram discutidas formas de alcançar um crescimento econômico equilibrado que beneficie todos os países.
7: Cada reunião do G7 é a oportunidade da gente discutir com os países desenvolvidos tanto o equilíbrio quanto o desequilíbrio na ordem política, econômica e social, levando em conta a necessidade de cada país. O mundo precisa crescer para que a economia volte a crescer. Não adianta crescer só para a Alemanha, crescer só para os Estados Unidos, crescer só para a França. Não. É preciso, sem diminuir o padrão de vida deles, crescer para outros países.
6: Outro assunto em pauta foi inteligência artificial. Junto a chefes de governo e de estado e CEOs das principais empresas de tecnologia do mundo, o presidente Lula defendeu a regulamentação dos meios digitais para proteger direitos fundamentais de crianças, adolescentes e mulheres. E apresentou como um exemplo o Estatuto Digital para Crianças e Adolescentes, aprovado recentemente no Brasil, com obrigações para as empresas de tecnologia.
7: Fiz questão de dizer para eles duas coisas importantes que o Brasil feito: a proibição de telefone nas escolas e, segundo, o ECA digital, que é a regulação digital mais importante feita no mundo para jovens e adolescentes. E eu queria que eles conhecessem.
6: No intervalo das reuniões ampliadas, Lula teve encontros bilaterais com o presidente do Egito, Abdel Fattah el-Sisi, e com o presidente da Ucrânia, Volodymyr Zelensky. De volta a Genebra, Lula se encontrou com o secretário-geral da Interpol, Valdeci Urquiza. A reunião tratou de ações concretas voltadas à América do Sul para fazer frente ao crime organizado transnacional. O diretor-geral da Polícia Federal, Andrei Rodrigues, destacou a colaboração do Brasil nesse trabalho.
8: Vamos reunir os 12 países sul-americanos num grande esforço para o enfrentamento ao tráfico de drogas, tráfico de armas, crimes ambientais, enfim, todos aqueles delitos que nós pudermos fazer a investigação. Ano passado, retiramos mais de 10 bilhões de reais do crime organizado e agora, com essa nova iniciativa e essa parceria, não só do Brasil, mas de todos os países com a Interpol, vai ser possível ampliar essa capacidade operacional e alcançar patrimônios ocultos.
6: Ainda na entrevista que deu aos jornalistas, o presidente Lula destacou a relação do país com a China e voltou a reafirmar a soberania brasileira, inclusive em relação às eleições. Ao final da coletiva, o presidente Lula embarcou de volta ao Brasil. De Genebra, na Suíça, Luana Karen.
2: Mais água para 498 municípios que sofrem com o período de clima seco.
1: O governo do Brasil anunciou a instalação de quase 21 mil cisternas para garantir o abastecimento nos estados do semiárido.
2: A repórter Gabriela Noronha acompanhou esse anúncio e traz pra gente os detalhes. Boa noite, Gabriela.
9: Boa noite, Luciano, Mariana, boa noite a todos que nos ouvem na Voz do Brasil. Olha, foram assinados hoje as ordens de serviço que autorizam a instalação de cerca de 21 mil cisternas. Essas unidades vão beneficiar 498 municípios em 8 estados, que são Bahia, Ceará, Minas Gerais, Paraíba, Pernambuco, Piauí, Rio Grande do Norte e Sergipe. Para esta ação, estão sendo investidos mais de 250 milhões de reais. Segundo o governo, o objetivo é garantir a captação e armazenamento de água em períodos de estiagem, além de reduzir a dependência de soluções emergenciais no semiárido brasileiro, como o abastecimento por carros-pipa. As famílias beneficiadas foram selecionadas de acordo com critérios técnicos e sociais, priorizando populações em situação de maior vulnerabilidade, inscritas no cadastro único, famílias chefiadas por mulheres, comunidades quilombolas e pessoas com deficiência. De acordo com o ministro da Saúde, Alexandre Padilha, a iniciativa marca um avanço importante na política de segurança hídrica no país.
10: Com acesso à água de qualidade, de forma permanente, com estruturas resilientes, com tecnologias adaptadas à realidade local, mecanismos que garantam formas resilientes para enfrentar de forma transitória situações das tragédias climáticas ou da seca ou das enchentes, são fundamentais.
9: E olha, desde 2023, o governo do Brasil já entregou mais de 121 mil unidades de cisternas por meio do programa Cisternas. A maioria das distribuições se concentra nos estados do semiárido do Brasil. Mas o programa também beneficia comunidades na região amazônica, assim como em localidades de Mato Grosso do Sul, Goiás e Rio Grande do Sul, e utilizando aí tecnologias que se adequam às particularidades dessas regiões. As cisternas implementadas pelo programa têm uma capacidade que varia de 16 mil a 52 mil litros de água, o que possibilita o armazenamento seguro durante as secas. Mariana, Luciano.
1: Obrigada, Gabriela Noronha, pelas informações ao vivo na Voz do Brasil.
2: E outra forma de garantir segurança hídrica para a população mais vulnerável é por meio da tarifa social de água e esgoto.
1: O benefício já chegou a 1.905 municípios, onde vivem mais de 156 milhões de brasileiros.
2: E a Agência Nacional de Águas e Saneamento Básico, ANA, alerta que o prazo para a implantação ou implementação da tarifa se encerra em dezembro deste ano.
1: A tarifa social foi criada por lei em 2024.
4: A tarifa social de água e esgoto chegou em municípios onde vivem mais de 156 milhões de brasileiros. O benefício garante desconto de pelo menos 50% na conta de água e esgoto para famílias de baixa renda inscritas no cadastro único ou que tenham integrantes que recebem o benefício de prestação continuada, o BPC. A implementação ocorre em diferentes etapas, como a coleta de dados do cadastro único e do BPC, ajustes de equilíbrio econômico-financeiro dos contratos e a conclusão do benefício pelos prestadores de serviço. A meta é que a tarifa social esteja implementada em todo o país até dezembro, explica Silvano Silvério e superintendente de regulação de saneamento básico da ANA.
11: A partir de dezembro de 2026, já não estará cumprindo a lei aqueles municípios que não tiverem a tarifa social instituída, né? Isso é muito importante, então é preciso correr com esse processo de obter as informações do Cade Único, do BPC, fazer os estudos em equilíbrio econômico financeiro, implementar a tarifa até dezembro de 2026, que é o limite dado pela lei.
4: A tarifa social de água e esgoto foi criada por lei em 2024 e busca ampliar o acesso à população de baixa renda a um serviço essencial, com a concessão automática do desconto a partir das informações do Cade Único e do BPC. Reportagem Pablo Mundim.
2: facilitar o acesso aos serviços de saúde e humanizar os atendimentos, o governo do Brasil já entregou mais de 3.300 veículos para transportar a população que mora a mais de 50 quilômetros de distância dos grandes centros urbanos.
1: São vans, micro-ônibus e ambulâncias adquiridos com um investimento de R$1,4 bilhão.
2: A medida faz parte do programa Agora Tem Especialistas.
12: Foram entregues 3.300 veículos, entre vans, micro-ônibus e ambulâncias. Muitos desses veículos vão atender pacientes que moram longe e precisam percorrer mais de 50 quilômetros de distância para passar por uma consulta, fazer exames, cirurgias ou tratamentos especializados pelo SUS. Dos 3.300 veículos adquiridos, 1.824 serão entregues diretamente às prefeituras para uso em várias finalidades. Os outros 1.476 vão ser direcionados ao transporte de pacientes de radioterapia e hemodiálise. É o que explica o secretário de Atenção Especializada à Saúde, Mozart Salles.
13: Todo brasileira e brasileiro acima de 50 quilômetros de um serviço de hemodiálise e de radioterapia terá direito a usar o transporte sanitário e, numa situação delicada, no caso da radioterapia, até utilizando aí as ambulâncias tipo A.
12: A ação faz parte do programa Agora Tem Especialistas, Caminhos da Saúde. O investimento é de R$1,4 bilhão na compra dos veículos. Mozart Salles, do Ministério da Saúde, destaca que a ideia é reduzir problemas de transporte e democratizar o acesso à rede pública de saúde.
13: O programa, ele é uma iniciativa extremamente importante para a democratização, humanização do acesso e qualificação desse acesso. Alguns equipamentos e estruturas, elas são agrupadas em determinadas regiões e cidades. E ao agrupar, você acaba gerando um problema e uma necessidade, que é o deslocamento dos pacientes das cidades menores para os centros maiores.
12: Além do aumento do atendimento especializado e a oferta de transporte, o programa Agora Tem Especialistas prevê mais atendimentos em exames e cirurgias. Reportagem Márcia Fernandes.
1: Em 2027, tem Copa do Mundo Feminina da FIFA na América do Sul e o Brasil se prepara para sediar a competição pela primeira vez.
2: Durante participação no programa Bom Dia Ministro, transmitido pela empresa Brasil de Comunicação, o ministro do Esporte, Paulo Henrique Cordeiro, ressaltou que o maior impacto do evento será a inclusão.
1: O ministro destacou que a prioridade do governo é trazer o futebol feminino para um patamar de igualdade em relação ao masculino e garantir a permanência de meninas e mulheres no esporte.
14: Pode ter certeza que o maior legado que nós vamos ter dessa Copa não é um legado de infraestrutura física. É uma mudança de como encara o futebol masculino e feminino. De incluir mais meninas e jovens com essa concepção de gênero, fazendo com que o futebol mude e traga as mulheres e traga as meninas para essa prática desportiva. E essa é a nossa principal ideia, fazer com que as mulheres possam efetivamente estar no futebol.
2: O ministro Paulo Henrique Cordeiro falou também dos esforços do governo na ampliação da lei de incentivo ao esporte.
1: A medida, criada em 2006, se tornou permanente no final do ano passado.
2: Na entrevista, o ministro do Esporte ressaltou os avanços a partir da mudança e fez um balanço dos investimentos.
14: Na nossa lei de incentivo ao esporte, nós ultrapassamos no ano passado mais de R$1 bilhão investidos. Nós somos um país de dimensão continental, obviamente com carências mil. A lei de incentivo ao esporte precisa efetivamente ampliar o seu alcance para que nós possamos levar políticas públicas de esporte, tanto em infraestrutura, na construção de novos equipamentos, quanto na recuperação de equipamentos já existentes e também de projetos de esporte com qualidade para a nossa população.
1: E o governo do Brasil está apertando o cerco contra ações maliciosas de sites de apostas online, as chamadas bets.
2: Um acordo assinado pelos Ministérios da Fazenda e da Justiça e Segurança Pública vai combater os chamados padrões manipulativos.
1: São recursos visuais usados para induzir usuários a gastarem sem consciência dos riscos.
2: A ação prevê fiscalização de propagandas abusivas e estudos sobre os perigos do vício em jogos digitais.
15: A Secretaria de Prêmios e Apostas do Ministério da Fazenda e a Secretaria Nacional de Direitos Digitais do Ministério da Justiça e Segurança Pública assinaram um acordo de cooperação técnica para aumentar a proteção dos consumidores em relação aos jogos de aposta online. Segundo o governo, o objetivo do acordo é desenvolver ações para identificar e combater os chamados padrões manipulativos, recursos utilizados pelas plataformas digitais que podem influenciar indevidamente o comportamento dos usuários e comprometer a tomada de decisões conscientes. Os ministérios da Fazenda e da Justiça vão atuar em conjunto para compartilhar informações e experiências que possam contribuir para o fortalecimento da regulação e da fiscalização do setor. A cooperação também prevê análises sobre publicidade responsável, transparência das plataformas, mecanismos de proteção aos consumidores e classificação de riscos associados ao uso de jogos e apostas. Priscila Machado, para a Voz do Brasil.
1: O novo Desenrola Brasil chega à marca de 10 milhões e 300 mil reais em operações de crédito com uso do FGTS.
2: A utilização dos recursos do Fundo de Garantia por Tempo de Serviço foi registrada pelo Ministério do Trabalho e Emprego em mais de 17 mil renegociações de dívidas no âmbito do programa.
16: O uso do FGTS como garantia para a renegociação de dívidas no programa Desenrola Brasil movimentou 10 milhões e 300 mil reais em operações até junho. Ao todo, foram registradas 17.085 operações de crédito, com valor médio de R$604,73 por trabalhador. Os dados foram apresentados pelo Ministério do Trabalho e Emprego nesta terça-feira, durante reunião do Conselho Curador do FGTS. O levantamento também aponta maior participação das mulheres na utilização da modalidade. 55% dos contratos foram firmados por trabalhadoras, enquanto os homens representam 45% das operações realizadas. Em relação à distribuição regional, o Sudeste concentra a maior parcela das operações, com 50% do total. Em seguida, aparecem o Nordeste, Sul, Centro-Oeste e Norte. Thaisa Vitória, para a Voz do Brasil.
1: Grandes propriedades rurais na Amazônia estão recebendo orientações do Ibama para tentar evitar incêndios florestais.
2: A medida faz parte da Operação Apoena, que começou este mês.
17: Donos de grandes propriedades rurais na Amazônia Legal estão recebendo um aviso do Ibama. Ou adotam medidas contra o fogo agora, ou serão punidos. É a estratégia da Operação Apoena, que começou este mês para tentar se antecipar aos incêndios florestais. O Instituto notificou fazendas no Pará, Mato Grosso, Amazonas, Rondônia, Acre, Maranhão e Roraima, que têm maior risco de queimadas. Jair Schmidt, presidente substituto do Ibama, explica as principais orientações.
18: A primeira delas é que, hipótese alguma, utilize e faça qualquer uso do fogo na vegetação sem a devida autorização de queima controlada do órgão ambiental competente. O segundo alerta, em caso de qualquer ocorrência de incêndio, que ele imediatamente comunique aos órgãos de controle, aos órgãos de combate, né, para estabelecer as medidas de resposta.
17: Os donos de terras também são obrigados a limpar o material combustível e a vegetação seca, além de criar asteiros para segurar as chamas. As ações tentam diminuir os impactos do Super El Niño, que pode agravar a seca na região este ano. E o governo já destinou mais recursos para fortalecer o combate aos incêndios florestais. Na última segunda-feira, foi autorizado um crédito extraordinário de 337 milhões e 500 mil reais para o Ministério do Meio Ambiente e Mudança do Clima. Recurso que vai permitir medidas como compra de equipamentos, pagamento de diárias de equipes e aluguel de aeronaves, Jair Schmidt, do IBAMA, comenta outras ações para o período da seca.
18: Nós estamos também com um número recorde de contratação de brigadistas. O governo federal deve contratar esse ano aí mais de 4.400 brigadistas. O IBAMA ele tem uma previsão aí, de dispor aí de até 19 aeronaves. Nós estamos mobilizando mais de 400 veículos especializados voltados ao combate aos incêndios florestais.
17: Quem descumprir as notificações do IBAMA ou for flagrado queimando a vegetação sem autorização será multado e poderá ter a propriedade embargada. Reportagem Luciana Colares de Holanda.
1: O Brasil passa a contar com a rede de proteção aos direitos da pessoa idosa.
2: A iniciativa vai assegurar direitos com base nos princípios da equidade, da não discriminação e do respeito à diversidade.
19: Foi instituída pelo governo federal a Rede Nacional de Proteção e Defesa dos Direitos Humanos das Pessoas Idosas. A iniciativa visa promover a articulação entre os estados e a cooperação entre os órgãos e entidades públicas na garantia, promoção e proteção dos direitos humanos das pessoas idosas. Órgãos e entidades da administração pública podem aderir à Rede Nacional de Proteção e Defesa dos Direitos Humanos das Pessoas Idosas. A adesão será voluntária. A rede tem como atribuição recomendar a realização de diagnósticos sobre o envelhecimento populacional e os direitos humanos, propor estratégias para acompanhar o acesso das pessoas idosas às políticas setoriais e fortalecer os fóruns, movimentos e entidades com atuação na defesa dos direitos das pessoas idosas e na participação social. A coordenação geral será feita pelo Ministério dos Direitos Humanos e da Cidadania, junto com o Conselho Nacional dos Direitos da Pessoa Idosa. Daniele Popó para a Voz do Brasil.
1: Mais arte e música nas salas de aula de todo o país.
2: Um estudo divulgado essa semana mostrou que o uso de materiais dessas disciplinas em escolas públicas aumentou quase 10% desde 2019.
1: O que trouxe ganhos para o desempenho dos alunos dessas instituições e para sua trajetória escolar.
20: Uma pesquisa inédita realizada pelo Instituto Itaú, em parceria com os Ministérios da Cultura e da Educação, mostrou que o uso de materiais de arte e música nas escolas públicas aumentou, alcançando 45% das instituições em 2024. Em 2019, o índice era quase 10% menor, segundo dados do Censo Escolar. Essa ampliação está associada a melhores notas em língua portuguesa e matemática, entre outros benefícios. É o que explica Eduardo Saron, presidente da Fundação Itaú.
21: Quando a educação se junta com cultura, a gente vai mais longe. A gente cria pertencimento, a gente impacta a trajetória escolar desse jovem. Então, a ideia é que esses estudos possam oferecer ainda mais elementos para fortalecer a escola de tempo integral. Com mais matemática, mais língua portuguesa, mais ciência, mas com mais arte, mais cultura, mais esporte.
20: O estudo aponta ainda outros reflexos na trajetória escolar. O uso dos materiais pedagógicos está associado a taxas de reprovação e de abandono ligeiramente mais baixas, além de menores índices de distorção e idade série. O estado de São Paulo lidera em volume absoluto, passando de 7.140 escolas com materiais de artes e música em uso em 2019 para 8.681 em 2024. Para a ministra da Cultura, Margarete Menezes, aumentar a presença da arte e da música em sala de aula é investir na formação do ser humano como um todo.
22: Então isso é um ativo importantíssimo que a gente tem que mudar a nossa maneira de perceber, qualificar esses talentos. Porque quando a gente qualifica o talento através da cultura e da arte, não é só pela cultura e arte ela é aproveitada. Ela se expande para qualquer outra direção das suas profissões. Então, é a qualificação do ser humano.
20: Para garantir a sustentabilidade das ações, o estudo apresenta algumas recomendações, como planejamentos conjuntos entre as pastas da cultura e da educação, destinação de recursos públicos para investimentos em salas multiuso e na contratação de profissionais, e integração de práticas artísticas e culturais no currículo de tempo integral. Reportagem Natália Kozlik.
2: Essas foram as notícias do Governo do Brasil.
1: E agora com o Minuto do TCU e em seguida as notícias do Poder Judiciário e do Congresso Nacional. Boa noite.
2: Boa noite para você, até amanhã.
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24: O Tribunal de Contas da União fez auditoria para avaliar o desenvolvimento do transporte hidroviário no Brasil, que utiliza rios e canais para movimentar cargas por embarcações. A fiscalização apontou que o país possui uma extensa rede com potencial para navegação, mas ainda aproveita pouco a estrutura. Hoje, a maior parte

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1: STF decide manter até 30 de junho de 2027 a aplicação dos critérios de repartição dos recursos do Fundo de Participação dos Estados e do Distrito Federal.
2: STJ mantém ações penais contra engenheiros da Vale e de empresa alemã por rompimento da barragem em Brumadinho.
1: TSE e partidos políticos firmam acordo pela integridade das eleições 2026.
2: Boa noite, eu sou Marcela Luiz.
1: E eu sou Walter Lima.
2: Supremo Tribunal Federal decide manter até 30 de junho de 2027 a aplicação dos critérios de repartição dos recursos do Fundo de Participação dos Estados e do DF.
1: O prazo foi fixado como improrrogável. Marcelo Della Libera.
3: O Fundo de Participação dos Estados e do Distrito Federal é uma transferência de dinheiro do governo federal para os entes da federação. A Constituição determina que os recursos sejam distribuídos com o objetivo de reduzir desigualdades regionais. Por isso, a regra de rateio considera fatores como população e renda. Uma ação do Estado de Alagoas questionava a lei que define os critérios de repartição dos recursos do fundo. Em 2023, o Supremo declarou inconstitucionais trechos dessa norma, mas manteve as regras em vigor até 31 de dezembro de 2025, para dar tempo ao Congresso de aprovar uma nova lei. Como o Legislativo não editou a nova regra, o presidente do STF, ministro Edson Fachin, prorrogou a validade dos critérios até 1º de março. A decisão foi referendada pelo plenário. Depois, em março, Carmen Lúcia prorrogou novamente a aplicação das regras por 90 dias. O prazo terminou sem que houvesse nova legislação. Por isso, a ministra decidiu conceder mais 30 dias e enviar o tema ao plenário. O colegiado, então, decidiu prorrogar até 30 de junho de 2027 a aplicação dos atuais critérios de repartição dos recursos do Fundo de Participação dos Estados e do Distrito Federal. O prazo foi fixado como improrrogável.
2: STJ mantém ações penais contra engenheiros da Vale e de empresa alemã por rompimento da barragem da mina do Córrego do Feijão, em Brumadinho, Minas Gerais.
1: No desastre, 272 pessoas morreram. Fátima Uchoa.
4: Pela acusação, três profissionais da TUV-SUD teriam participado da emissão de declarações de estabilidade da barragem, mesmo com indícios de comprometimento da segurança. Já um engenheiro da Vale é acusado em relação à gestão dos riscos da estrutura, como a obtenção de declarações de estabilidade supostamente irregulares e a não adoção de medidas de emergência. O relator na sexta turma do STJ, ministro Sebastião Rei Júnior, observou que o habeas corpus para o trancamento de ação penal só é concedido quando não há justa causa ou quando fica evidente que o acusado não participou do delito, mas não se justifica se exige exame técnico aprofundado dos fatos, como nesse caso.
2: TSE e partidos políticos firmam acordo pela integridade das eleições 2026.
1: Dos 30 partidos registrados no Brasil, 26 aderiram à iniciativa. Fábio Ruas.
5: O acordo foi firmado entre o presidente do TSE, ministro Cássio Nunes Marques, e representantes dos partidos. O documento reforça compromissos para as eleições de outubro, entre eles o combate à desinformação. O acordo também destaca a importância dos partidos na fiscalização e nas auditorias do sistema eletrônico de votação, além da promoção da acessibilidade e do enfrentamento à violência política, especialmente contra as mulheres.
2: Indígenas de Oiapoque, no extremo norte do Amapá, começaram a ser atendidos hoje na itinerância Cidadania Aqui com Você.
1: Até 2.000 pessoas devem receber suporte jurídico gratuito nestes dois primeiros dias. Rafael Silva.
6: O mutirão está concentrado na aldeia Manga, cerca de 22 quilômetros de Oiapoque. Indígenas de diversas aldeias da região chegaram cedo para receber suporte jurídico nas áreas trabalhista, previdenciária, de saúde, social, entre outros. Mais de 150 profissionais de diversos órgãos se juntam ao mutirão organizado pela Justiça do Trabalho. A proposta é concentrar em um único local e de graça serviços que normalmente exigiriam viagens longas e custos elevados para os moradores da região. No sábado e domingo, a itinerância vai atender indígenas da aldeia Espírito Santo.
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1: Uma boa noite.
0: E até amanhã.
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0: Eu sou Paula Groba.
1: E eu sou Humberto Pinheiro.
0: E estes são os destaques de hoje do Jornal do Senado, que começa agora.
1: Aprovada a inclusão de educação política e cidadania nas escolas.
0: PEC da aposentadoria especial de agentes de saúde e de endemias pode ir ao plenário na próxima semana.
1: Segue para a sanção Banco Nacional de Boas Práticas contra a Violência à Mulher.
0: Boa noite.
1: Boa noite.
0: Como funcionam os três poderes? Qual é o papel do cidadão na democracia? E de que forma as decisões políticas impactam o dia a dia da população? Questões como essas poderão ganhar mais espaço nas salas de aula.
1: Seguiu para a sanção presidencial o projeto que torna obrigatório o ensino de educação política e direitos da cidadania nas escolas brasileiras. A proposta busca ampliar o conhecimento dos estudantes sobre as instituições do país e fortalecer a participação do cidadão. Repórter Douglas Castilho.
2: O conteúdo não será incluído como disciplina, mas estará inserido no contexto do ensino da realidade social e política, que já é obrigatório e será ministrado como tema multidisciplinar e transversal, perpassando diversas matérias. O senador Jordano, do Podemos de São Paulo, se manifestou a favor da iniciativa.
3: Das pessoas saber o que é um vereador, o que é um deputado estadual, do que é um deputado federal, do que faz uma casa legislativa, o que é o Senado da República. Nesse momento de se discute muito política, mas poucas pessoas da população sabem o que os poderes fazem.
2: O senador Hamilton Mourão, do Republicanos de São Paulo, foi em sentido contrário, preocupado com o que chamou de ideologização.
4: Quem é que vai ministrar essa aula? São aquelas docentes formados em escolas de nível superior, onde nós sabemos qual é a corrente ideológica que predomina.
2: Além de Mourão, outra senadora que fez questão de marcar sua posição e registrar voto em contrário foi Damaris Alves, do Republicanos do Distrito Federal. O texto vai à sanção presidencial.
0: E o Senado aprovou um projeto de lei complementar que proíbe o contingenciamento de recursos destinados às agências reguladoras federais. A proposta busca garantir autonomia financeira a esses órgãos responsáveis pela fiscalização de setores essenciais, como saúde, transporte, energia, telecomunicações e mineração.
1: O texto segue agora para análise da Câmara dos Deputados. Segundo o relator, senador Marcos Rogério, do PL de Rondônia, a medida evita prejuízos às atividades de controle e regulação.
5: A descontinuidade de fiscalizações, análises técnicas e processos tende a acumular passivos administrativos, atrasar decisões, ampliar litígios e exigir posteriormente esforços orçamentários mais elevados para recompor a capacidade operacional perdida.
0: O presidente do Senado, Davi Alcolumbre, sinalizou a possibilidade de colocar em votação na próxima semana a proposta de emenda à Constituição que concede aposentadoria especial aos agentes comunitários de saúde e aos agentes de combate às endemias. Ele lembrou que o texto já foi aprovado pela Câmara dos Deputados e recebeu apoio unânime na Comissão de Constituição e Justiça do Senado.
1: Pela proposta, os agentes terão direito à aposentadoria com idade mínima de 57 anos para mulheres e 60 anos para homens, desde que comprovem 25 anos de contribuição e de efetivo exercício na atividade profissional. Alcolumbre afirmou que é necessário garantir ao Senado a oportunidade de analisar uma reivindicação considerada importante para, segundo ele, cerca de 400 mil trabalhadores em todo o país.
6: É impossível um presidente do Senado Federal ser o único responsável por prejudicar a vida de 400 mil agentes comunitários de saúde ou de agentes de endemia. E eu não percebi no ano passado, em nenhum momento, que alguém disse que isso aqui era uma bomba muito grande fiscal no Brasil. E eu estou cansado de ser cobrado todos os dias como um homem que está desestabilizando as contas públicas brasileiras, as finanças do nosso país.
0: Uma proposta que proíbe a obrigatoriedade da vacinação contra a Covid-19 avançou no Senado.
1: A Comissão de Direitos Humanos aprovou a transformação de uma sugestão legislativa apresentada por um cidadão do Ceará em projeto de lei. A proposta agora passa a ser analisada pelo Congresso Nacional. Os detalhes com o repórter Márcio Maturana.
7: Uma sugestão que proíbe a obrigação de vacina contra a Covid-19 virou projeto de lei. A ideia foi encaminhada por um cidadão do Ceará por meio do portal E-Cidadania, ainda durante a pandemia. O relatório favorável do senador Márcio Bittar, do PL do Acre, lido pelo senador Jaime Bagatoli, do PL de Rondônia, destacou o direito à liberdade individual.
8: Ainda que pareça ter perdido o objetivo, em razão de inexistir, no momento, imposição vigente de vacinação obrigatória, a sugestão mantém relevante mérito por buscar assegurar, de forma permanente, a inviolabilidade da liberdade individual, o direito à objeção da consciência e a proteção da integridade física do cidadão brasileiro.
7: Qualquer pessoa pode enviar uma ideia legislativa pelo portal senado.leg.br/e-cidadania.
0: E a Comissão de Relações Exteriores aprovou o acordo da Organização Mundial do Comércio que elimina tarifas de importação para aeronaves civis, motores, peças e outros componentes do setor aeronáutico.
1: A proposta busca ampliar a competitividade da indústria e fortalecer o comércio internacional na área de aviação. O texto segue agora para análise do plenário do Senado. Repórter Rodrigo Rezende.
9: Entre 2018 e 2022, o mercado de aviação civil movimentou 3,7 trilhões de dólares em todo o mundo. O acordo assinado pelo Brasil na Organização Mundial do Comércio sobre as negociações de aeronaves civis permite ao país participar ainda mais do setor, onde a Embraer já conta com destaque. O relator do acordo, senador Nelsinho Trade, do PSD de Mato Grosso do Sul, explica algumas vantagens do texto.
10: Porque o acordo sobre o comércio de aeronaves civis da OMC é um instrumento multilateral que objetiva a máxima liberalização do mercado mundial de aviação. Nesse sentido, ele assegura a eliminação de tarifas de importação para aeronaves, motores e peças, proíbe subsídios à exportação e reduz barreiras não tarifárias aos signatários.
9: O acordo, assinado em 1979 e atualizado em 2015, prevê a eliminação de tarifas para componentes de aviação como turbinas, partes de aeronaves, simuladores de voo, pontes de embarque de passageiros e produtos utilizados a bordo.
0: A Comissão de Constituição e Justiça aprovou um projeto que permite a continuidade de ações de divórcio e de dissolução de união estável mesmo após a morte de uma das partes. A proposta evita a extinção automática do processo e garante a análise de questões como partilha de bens e outros direitos discutidos em juízo.
1: Segundo a relatora, senadora Elisiane Gama, do PSD do Maranhão, a medida preserva a vontade manifestada em vida e evita prejuízos a familiares e herdeiros. O projeto está pronto para votação em plenário, com pedido de urgência.
11: O projeto de lei é importante porque acaba assegurando o direito dessa mulher ou desse homem em vida. Isso é muito importante. É o respeito, inclusive, à memória dessas pessoas.
0: E seguiu para a sanção presidencial um projeto que cria um Banco Nacional de Boas Práticas para reunir e divulgar ações, programas e políticas públicas que já apresentaram resultados positivos na prevenção e no enfrentamento da violência contra a mulher.
1: A ideia é identificar e replicar iniciativas que dão certo no combate a esse crime. Repórter Alexandre Campos.
12: O banco conterá dados como nome do programa, ação ou projeto, data de sua vigência e descrição sumária do local, perfil e número de pessoas atendidas, além de órgãos públicos envolvidos em sua implementação. Relatora do projeto na Comissão de Direitos Humanos, a senadora Roberta Accioli, do Republicanos de Roraima, lembrou que o banco, além de valorizar as iniciativas exitosas implementadas no país, vai permitir que essas experiências sejam multiplicadas.
13: Isso facilitará não apenas a consulta e o intercâmbio de informações entre os entes federados, mas também o aproveitamento desses dados pela sociedade e soluções inovadoras possíveis de gerar benefícios concretos para a formulação e o aperfeiçoamento de políticas públicas de combate à violência de gênero.
12: Dados do Atlas da Violência de 2026 indicaram que entre 2014 e 2024, 46.336 mulheres foram assassinadas no Brasil.
1: Edição de Paula Groba e trabalhos técnicos de Eliseu Caires. O Jornal do Senado fica por aqui. Acompanhe agora as notícias da Câmara dos Deputados. Boa noite.
0: Boa noite e até amanhã.
14: Jornal Câmara dos Deputados. Câmara garante atestado para funcionários acompanharem filhos doentes.
15: Plenário estabelece mudanças na estrutura da Advocacia Geral da União.
14: Avança projeto de lei que aumenta a punição para ameaças feitas por Pix.
16: Boa noite. Ranieri Paulino, do Republicanos, destaca iniciativas desenvolvidas na Paraíba para coibir a violência contra a mulher e combater o feminicídio. O deputado acredita que programas de conscientização e acolhimento têm fortalecido a rede de apoio às vítimas.
14: Ranieri Paulino também ressalta a atuação de órgãos públicos na defesa dos direitos das mulheres, além de medidas legislativas voltadas à responsabilização de agressores. Para ele, o enfrentamento à violência exige ações permanentes de prevenção, proteção e mudança cultural.
16: Flávio Nogueira, do PT do Piauí, é autor de projeto que aumenta as penalidades para quem utilizar o Pix para fazer ameaças, perseguições e intimidações. A ideia, segundo ele, é ampliar a proteção das vítimas, especialmente mulheres alvo de violência psicológica.
14: Flávio Nogueira destaca a importância desse sistema de pagamentos como uma inovação tecnológica brasileira, mas alerta para o uso indevido da ferramenta por criminosos que utilizam o campo de descrição das transferências para praticar assédio e ameaças.
16: O projeto que aumenta a pena para ameaças feitas por Pix já foi aprovado na Comissão de Constituição e Justiça. Entenda como funciona com a repórter Paula Bittar.
17: A Comissão de Constituição e Justiça da Câmara aprovou um projeto que aumenta as penas para os crimes de ameaça, de perseguição e de violência psicológica contra a mulher quando cometidos no campo de mensagem do Pix. O Pix é o meio de pagamento eletrônico instantâneo criado pelo Banco Central, que entrou em funcionamento em 2020. O texto estabelece que no crime de ameaça, que tem pena inicial de detenção de 1 a 6 meses ou multa, a penalidade é aumentada de 1/3 até a metade se o crime é cometido por mensagem do Pix. No caso da perseguição, com pena inicial de reclusão de 6 meses a 2 anos e multa, a pena é aumentada da metade se o crime for pela mensagem do Pix. E o aumento também é de metade para crime cometido pela mensagem do Pix no caso de violência psicológica contra a mulher, que tem pena inicial de reclusão de 6 meses a 2 anos e multa se a conduta não constituir crime mais grave. O autor, deputado Flávio Nogueira, do PT do Piauí, disse que apresentou o projeto para coibir uma prática que tem sido cada vez mais comum nos crimes de violência contra mulheres. Segundo ele, em muitos casos, o valor enviado é mínimo, irrisório e serve apenas como um veículo para que a mensagem abusiva alcance a vítima, mesmo diante de medidas protetivas, bloqueios em redes sociais ou tentativas de afastamento. A deputada Érica Cocai, do PT do Distrito Federal, também defendeu o projeto.
18: Esse instrumento Pix, que reafirma a nossa soberania, que reafirma, sem dúvida nenhuma, a democracia, que reafirma a inclusão, não pode ser um instrumento para propagar, para incentivar ou para efetivar violências contra as mulheres. Violência contra as mulheres é uma luta que é absolutamente estruturante para a construção de uma sociedade mais justa e mais igualitária.
17: O projeto que aumenta as penas nos crimes de ameaça, de perseguição e de violência psicológica contra a mulher quando cometidos no campo de mensagem do Pix ainda depende de análise pelo plenário. Da Rádio Câmara de Brasília, Paula Bittar.
14: Direitos Humanos. Benedita da Silva, do PT do Rio de Janeiro, destaca a aprovação na Comissão de Direitos Humanos de projeto que reconhece a responsabilidade do Estado pela chacina de Acari. Ela lembra que 11 jovens foram sequestrados em julho de 1990, sem que os corpos tenham sido encontrados.
16: Benedita da Silva afirma que a proposta prevê pensão vitalícia aos familiares das vítimas, como reparação moral e simbólica pelo desaparecimento forçado. A legisladora acrescenta que o texto também define a data de 26 de julho como Dia Nacional das Vítimas de Desaparecimentos Forçados.
14: Justiça. A Câmara aprovou o projeto que altera a estrutura da Advocacia Geral da União. O repórter Marcelo Lascher explica as mudanças.
19: O plenário da Câmara aprovou o projeto que inclui a Procuradoria-Geral Federal e a Procuradoria-Geral do Banco Central entre os órgãos da Advocacia Geral da União, a AGU. A Procuradoria-Geral Federal é responsável por representar na Justiça as autarquias e fundações públicas federais, com o INSS, o IBAMA e as universidades. Hoje, a direção da AGU é composta pelo Advogado-Geral da União, pelas Procuradorias-Gerais da União e da Fazenda Nacional, pelo Conselho Superior da AGU e pela Corregedoria Geral da Advocacia da União. O projeto aprovado e enviado pelo governo ao Congresso altera a Lei Orgânica da AGU para permitir que as carreiras jurídicas de procurador federal e de procurador do Banco Central também passem a integrar o órgão. O projeto foi criticado em plenário e o deputado Kim Kataguiri, do Missão de São Paulo, diz que a alteração aumenta os poderes do advogado-geral da União e pode comprometer a autonomia de outros órgãos, como o Banco Central.
20: O principal argumento sendo utilizado aqui é o seguinte: todos os órgãos que já estão subordinados à Advocacia Geral da União vão continuar subordinados. Eu duvido muito que haveria essa mobilização política em torno dessa matéria se fosse para não mudar nada. E me causa preocupação a possibilidade de diminuir a autonomia das autarquias, a autonomia das agências reguladoras, a autonomia do Banco Central e, ao mesmo tempo, dar superpoderes para que o advogado-geral da União avoque para si causas que não deveriam ser da sua competência.
19: O relator da proposta, o deputado Lafayette de Andrada, do PL Mineiro, negou que a proposta ameace a autonomia de outros órgãos, mas admitiu um erro que na redação original permitia que o advogado-geral da União indicasse o procurador da Fazenda Nacional e o procurador-geral do Banco Central sem ouvir o ministro da Fazenda e o presidente do Banco Central, o que foi corrigido no texto final. A proposta aprovada determina que esses cargos são de indicação conjunta do advogado-geral da União com o ministro da Fazenda e o presidente do Banco Central. Para Lafayette de Andrada, o texto apenas incorpora à AGU carreiras que, na prática, já são subordinadas ao advogado-geral da União.
21: Alguns jornalistas, sem ler o projeto, publicaram algumas matérias alarmistas dizendo que esse projeto confere poderes agigantados ao advogado-geral da União, o que não é verdade. O que esse projeto traz, na verdade, é incorporando ao escopo da AGU as carreiras que hoje, na prática, já são comandadas pelo AGU, que são a Procuradoria da Fazenda Nacional e a Procuradoria do Banco Central.
19: O projeto, que inclui a Procuradoria-Geral Federal e a Procuradoria-Geral do Banco Central entre os órgãos da Advocacia-Geral da União, seguiu para análise do Senado. Da Rádio Câmara de Brasília, com informações de Antônio Vital, Marcelo Larcher.
22: Trabalho.
16: Melon Solano, do PT do Piauí, cobra do Senado o andamento da proposta de emenda à Constituição que reduz a jornada de trabalho e acaba com a escala 6x1. Ele lembra que a PEC recém-aprovada na Câmara prevê 2 dias de descanso semanal sem redução salarial.
14: Melon Solano aponta a melhoria na qualidade de vida dos brasileiros como um dos fatores de destaque. Em sua opinião, a aprovação da matéria no Senado vai contribuir para a atualização da CLT, reduzindo o adoecimento e o número de acidentes de trabalho.
16: Já Luiz Lima, do Novo do Rio de Janeiro, celebra a retirada de urgência do projeto do governo que coloca fim à escala 6x1. Segundo ele, o executivo e lideranças do legislativo perceberam os impactos negativos da medida, como o encarecimento de serviços básicos, como as tarifas de ônibus.
14: Na avaliação de Luiz Lima, diante de um cenário de inflação, juros altos, endividamento público e alta informalidade, a matéria é irresponsável e, caso prospere, vai prejudicar profissionais que dependem de comissões e gorjetas e diminuir a competitividade internacional do Brasil.
16: Pedro Ayrara, do PP de Minas Gerais, defende a derrubada de veto a projeto que estabelece regras nacionais para a idade máxima de ingresso nas polícias militares e nos corpos de bombeiros. Ele esclarece que a proposta amplia de 30 para 35 anos o limite de entrada em concursos.
14: Pedro Ayrara defende que a mudança atualiza a legislação diante do aumento da expectativa de vida e das novas exigências de formação para o ingresso nas carreiras militares. O parlamentar pede apoio à análise do veto a ser apreciado em sessão do Congresso Nacional.
16: Aloysio Mendes, do Republicanos, homenageia os 190 anos da Polícia Militar do Maranhão. O deputado exalta a atuação da corporação na proteção da sociedade e na preservação da ordem pública.
14: Aloysio Mendes reconhece o trabalho de homens e mulheres que integram a instituição e cumprem papel fundamental no sistema de segurança do Maranhão. Ele diz que a corporação tem uma trajetória marcada pela dedicação ao serviço público.
22: Economia.
16: Bom Gás, do PT do Rio Grande do Sul, registra a participação de membros do Ministério da Fazenda em audiência na Câmara para debater o cenário econômico do país. Segundo o deputado, foram apresentadas na reunião medidas para estimular o crescimento, ampliar o emprego e conter a inflação.
14: Bungás também defende ações do governo para enfrentar os efeitos de crises internacionais sobre a economia brasileira. O parlamentar cita avanços na reforma tributária e a ampliação da faixa de isenção do imposto de renda como medida voltada à redução da carga tributária.
16: José Nelto, do União de Goiás, cobra a abertura de uma CPMI para apurar possíveis irregularidades envolvendo o Banco Master. O deputado afirma que a comissão é necessária para identificar responsabilidades e dar resposta à população sobre os prejuízos causados.
14: José Nelto reclama de demora na instalação da CPMI e afirma que a apuração deve alcançar eventuais agentes públicos e privados implicados nas operações financeiras. Ele sustenta que a falta de investigação aumenta a desconfiança da sociedade sobre o caso.
16: Sargento Faur, do PL do Paraná, defende a atuação de integrantes da Operação Lava Jato em processos conduzidos no estado. O deputado contesta críticas feitas por setores da esquerda, afirmando que a força-tarefa teve papel relevante no enfrentamento à corrupção no país.
14: Sargento Faur diz que decisões judiciais posteriores contrárias à Lava Jato não apagam a relevância da operação. Na avaliação dele, a oposição deve rebater tentativas de desqualificar as investigações e seus desdobramentos políticos.
22: Agricultura.
16: Sérgio Turra, do PP, defende a aprovação do projeto que prevê mecanismos de securitização e renegociação das dívidas aos produtores rurais. Segundo ele, a medida é necessária para auxiliar agricultores afetados por estiagens e enchentes no Rio Grande do Sul.
14: O parlamentar rebate críticas de que a proposta representaria um desfalque nas contas públicas. De acordo com Sérgio Turra, o projeto cria condições para que os produtores reorganizem suas finanças e mantenham a atividade agropecuária sem prever o perdão das dívidas.
16: Delegado Caveira, do PL, denuncia que o ICMBio tem entrado em fazendas e confiscado gado de produtores no Pará. Ele acusa os governos federal e estadual de apoiarem abusos contra agricultores e alega que os produtores afetados já estão há mais de 50 anos na região.
14: Delegado Caveira cobra ação imediata do Ministério Público contra apreensões em Altamira e pede que o governo do Pará seja investigado por corrupção. Segundo sua análise, a administração estadual tem sido palco de clientelismo para garantir a perpetuação de determinadas famílias no poder.
22: Meio ambiente.
16: Inácio Arruda, do PCdoB, festeja a realização, na data em que se celebra o Dia Internacional do Combate à Desertificação, de um seminário internacional para combater a degradação das terras. Ele sublinha a busca por soluções científicas para o solo do semiárido, especialmente no Ceará.
14: O evento ocorrido na Câmara, segundo Inácio Arruda, reuniu cientistas e a ONU para propor tecnologias que ajudem o pequeno produtor. O deputado esclarece que a meta é usar a pesquisa de órgãos como a Embrapa para salvar a agricultura familiar no Nordeste brasileiro.
22: Turismo.
16: Eduardo Bismarck, do PV do Ceará, comemora a realização em Fortaleza de encontro que está reunindo agentes de turismo de todo o país até o dia 20 de junho. Ele destaca que a programação inclui visita à técnica à Canoa Quebrada, no município de Aracati, para ampliar a divulgação da Rota das Falésias.
14: Eduardo Bismarck também destaca o novo voo da Azul entre Belo Horizonte e Aracati, previsto para operar a partir de outubro. O parlamentar avalia que a ligação aérea deve fortalecer o turismo no litoral leste do Ceará, contribuindo para a geração de negócios na região.
16: Hildo Rocha, do MDB do Maranhão, pede apoio para projeto de sua autoria que visa incluir a temporada de praias do Rio Tocantins no calendário oficial de eventos nacionais, para fomentar o turismo e a economia local durante os meses de junho a setembro.
14: De acordo com Hildo Rocha, a oficialização da temporada vai atrair turistas e facilitar o financiamento de atividades culturais e de lazer. O deputado lista as cidades de Imperatriz, Ribeirãozinho, Ribamar Fiquene, Estreito e Porto Franco como principais polos turísticos maranhenses.
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22: Saúde.
16: A Câmara aprovou proposta que garante atestado para o funcionário acompanhar filhos doentes sem desconto no salário. O repórter Antônio Vital acompanhou a votação.
3: A Câmara dos Deputados aprovou o projeto que permite que pais ou responsáveis por crianças de até 12 anos se afastem do trabalho por até 14 dias por ano, sem desconto no salário, para acompanhar os filhos em caso de doença. O afastamento, porém, deverá ser justificado com atestado médico, que contém informações como o diagnóstico, o registro do médico no Conselho Regional de Medicina e uma declaração expressa da necessidade de acompanhamento pelos responsáveis. O atestado servirá como justificativa para ausência no trabalho somente se for demonstrada incompatibilidade entre o acompanhamento do filho e o exercício da atividade, e se a assistência dos pais for indispensável e não puder ser compensada no emprego. Durante o período de licença, será assegurada a manutenção do emprego e os direitos trabalhistas. O projeto foi apresentado pelo deputado Alencar Santana, do PT de São Paulo, e o texto final foi alterado pela relatora, deputada Denise Pessoa, do PT do Rio Grande do Sul. Ela retirou, por exemplo, a previsão de o INSS arcar com o pagamento dos empregados durante afastamento e limitou em 14 dias por ano o período máximo de afastamento dos pais. O projeto foi criticado pela deputada Adriana Ventura, do Novo de São Paulo, que apontou prejuízo para as pequenas empresas.
4: Isso estimula o absenteísmo, é uma agressão, novamente, à negociação direta entre empregadores e empregados. Mas 14 dias, a gente está falando de meio mês, onde libera, pode faltar, leva o filho e não precisa voltar para o trabalho, não é obrigado a compensar, não é obrigado a fazer nada. Então isso é uma vergonha, é um intervencionismo, não dá para ficar jogando tudo nas costas de quem produz.
3: O autor da proposta, o deputado Alencar Santana, disse que o texto final prevê medidas para evitar abusos e fraudes.
5: A deputada Denise aperfeiçoou o texto, garantindo medidas de proteção para evitar que, se porventura uma pessoa queira abusar dessa lei, não possa estar usando desse recurso sem necessidade. A lei visa garantir a proteção e o cuidado à criança e permitir que a responsabilidade que o pai e a mãe têm do cuidado possa ser exercida de maneira plena.
3: O projeto que permite que pais ou responsáveis por crianças de até 12 anos se afastem do trabalho por até 14 dias por ano, sem desconto no salário, para acompanhar os filhos em caso de doença, seguiu para análise do Senado. Da Rádio Câmara de Brasília, Antônio Vital.
22: Desenvolvimento Regional.
14: Marcelo Nilo, do Republicanos da Bahia, classifica como ineficiente a gestão estadual em áreas essenciais como educação, saúde e segurança pública. O congressista alega que o estado apresenta índices alarmantes de violência, além de infraestrutura precária nas rodovias.
16: Marcelo Nilo acusa o executivo local de descumprir obrigações financeiras com prestadores de serviços e artistas contratados. Ele qualifica a administração do estado como a pior da história, apontando problemas também nas políticas de geração de emprego e de proteção às mulheres.
14: Rodrigo Hollenberg, do PSB, critica o governo do Distrito Federal, mencionando uma operação policial contra autoridades do primeiro e segundo escalão da gestão atual. Para ele, os episódios reforçam a suspeita de irregularidades na administração.
16: Rodrigo Hollenberg também defende a instalação de uma CPI para investigar o Banco Master e operações envolvendo o Banco BRB. Ele afirma que a apuração dos fatos é necessária para garantir transparência e esclarecer possíveis responsabilidades.
14: Vavá, do Avante de Minas Gerais, relata preocupações de moradores do Vale do Jequitinhonha sobre a prestação de serviços públicos. O deputado informa que recebeu denúncias relacionadas às condições de estradas vicinais, transporte escolar e limpeza urbana.
16: Vavá cobra atenção dos gestores públicos da região para a aplicação dos recursos municipais e para a qualidade dos serviços oferecidos. Segundo ele, o atendimento às comunidades mais vulneráveis deve ser tratado com responsabilidade e compromisso com o interesse público.
14: Dr. Flávio, do PL do Rio de Janeiro, defende a derrubada do veto presidencial ao projeto que amplia a área reconhecida como semiárido no estado. O deputado argumenta que a proposta beneficiaria produtores rurais fluminenses que enfrentam períodos frequentes de estiagem.
16: De acordo com o Dr. Flávio, o reconhecimento dessa área permite ampliar o acesso a políticas públicas voltadas ao desenvolvimento rural. Para ele, o projeto fortalece a produção agropecuária, gera renda e impulsiona a economia de mais de 20 municípios no interior do Rio de Janeiro.
14: Dr. Frederico, do PL, comemora a aprovação na Comissão de Legislação Participativa de moção de louvor à tratorada de Santa Rita de Caldas, realizada no município do Sul de Minas Gerais. Ele assinala que o evento reúne agricultura familiar, tradição religiosa e valorização das comunidades rurais.
16: Dr. Frederico também registra a presença de representantes da cidade de Coronel Xavier Chaves na Câmara. Ele destaca a produção rural, a cachaça mineira e o queijo artesanal, como expressões da cultura e da economia dos municípios da chamada região do Campo das Vertentes de Minas Gerais.
14: Termina agora o Jornal Câmara dos Deputados, produzido pela Rádio Câmara, com trabalhos técnicos de Everson Urani e apresentação de Márcio Aquirissardi e José Carlos Andrade. Uma ótima noite para você.
16: Boa noite, a Voz do Brasil volta amanhã.
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1: Educação no ar. Santa Catarina deu mais um passo na ampliação das políticas educacionais, com a apresentação de uma nova etapa do programa Educação Levada a Sério. As ações foram anunciadas pelo governo do estado e pela Secretaria de Estado da Educação durante evento realizado em Florianópolis. O foco é qualificar a aprendizagem, reduzir desigualdades educacionais e ampliar as oportunidades para os mais de 539 mil estudantes da rede estadual. Os novos programas chegam em um momento de crescimento expressivo da educação catarinense. Em apenas um ano, o número de escolas com educação integral passou de 75 para 519 unidades. Já o total de estudantes atendidos saltou de pouco mais de 10 mil para mais de 88 mil alunos. A secretária de Estado da Educação, Luciane Cereta, destaca que o trabalho faz parte de um planejamento iniciado em 2025.
2: Em 2025, nós lançamos um programa denominado Educação Levada a Sério. E o foco desse programa foi justamente as 4 missões que o governador Jorginho Melo nos deu: a infraestrutura escolar, a qualificação do ensino e da aprendizagem, o ensino técnico gratuito e a universidade gratuita. E hoje nós apresentamos conjunto de estratégias, de ações, justamente para o fortalecimento da aprendizagem dos nossos estudantes.
1: Entre as novidades anunciadas estão programas voltados ao reforço escolar, recomposição das aprendizagens e correção da distorção idade-série. O Aprender Mais oferecerá apoio em língua portuguesa e matemática para estudantes que apresentam dificuldades de aprendizagem. Já o fortalecimento da aprendizagem atenderá alunos que ainda não consolidaram habilidades de alfabetização e letramento. Além disso, o programa Mais Tempo, Mais Saber amplia as atividades no contraturno, com ações nas áreas de esporte, cultura, empreendedorismo, tecnologia e sustentabilidade. Outro fato que chama atenção é a expansão do ensino técnico gratuito. O número de matrículas passou de pouco mais de 12 mil estudantes em 2023 para mais de 55 mil em 2026.
2: Todas essas ações têm por finalidade melhorar os indicadores educacionais de Santa Catarina, porque eles representam o desempenho dos nossos estudantes e o desenvolvimento da educação pública estadual.
1: E fortalecer a permanência dos estudantes na escola, criando melhores condições para o aprendizado em todas as regiões catarinenses. De Florianópolis, da Rede de Notícias Acaerte, Amarílis Pequeno.
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dia. Quintou. Quinta-feira, turma! Estamos juntos aqui no rádio e também na internet. O Fontenelle tá chegando. Ah, estamos vivendo a quinta-feira, gente. Quinta-feira super gostosona. Ah, estamos vivendo a quinta-feira, 18 de junho do ano 2026. Hoje é dia da imigração japonesa. Ah, hoje também é o seu dia? Eu sei, você está completando mais um ano de vida hoje, que legal, viu? Olha, saúde e paz pra você.

0: tá dando o ar da graça. Acorda aí, gente. Bora, bora tirar o povo da cama, bora desamassar essa cara, tá na hora. Bora nessa cara amassada. Bora, bora acordar, gente. Bora despertar, tá na hora. Vamos, bora aqui, bora, caminhoneiros. Você de todo o Brasil, aquele abração especial. Ah, passarinho que não deve nada pra ninguém já está batendo asas. Zé Moreno e Morenito, bico doce, pra começar bem o nosso programão.
1: Valeu.

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2: Bom dia, gente! Uma quinta-feira abençoada pra você. 0800-558-0057. Bom dia!
0: Alô.

0: Teodoro Sampaio, dinheiro emprestado.
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4: Nilson Moreira aqui de Nova Marilândia. Ô, graças Nilson. A Deus, aqui estamos em mais um Alô, bom dia com Sérgio Fontenelle.
0: Legal.
4: Bom dia, Sérgio. Bom dia, galera do Alô, bom dia, povo que tá aí ligado, né? Então, é pra nós falar de honra, tinha um carreiro de barzinho pra nós ouvir aqui.
0: Boa!
4: E dessa galera toda aqui de Nova Marilândia, dos arredores aqui, que seu programa aqui é líder de audiência.
0: Graças a Deus.
4: Então temos uma satisfação enorme de levantar de manhã, tomar o nosso café caipira, a nossa vida caipira.
0: Legal.
4: Ouvindo esse caipira.
0: Boa!
4: Sérgio Fontenelle. Grande abraço, amigo.
0: Valeu, meu amigo Nilson Moreira, sempre com nós no rádio.
5: Gostaria que vocês tocassem a música de Christian Hawking.
0: Olha aí.
5: De Holanda, um grande abraço.
0: Caprichadona, vou programar pra você aqui, tá, meninão? Alô, bom dia.
6: Bom dia, Fontenelle. Aqui é a Denise.
0: Ô, Denise.
6: Que morava em Poços de Caldas. Agora eu me mudei pra Campo de Goitacás.
0: Que legal.
6: Manda um abraço aqui pro pessoal. E também tá lá pra Minas Gerais também.
0: Pessoal de Minas Gerais, aquele abraço, Denise, um ouvinte nossa de muitos anos, né? Olha, agora tem Tião Carreira e Pardinho. Aliás, Tião Carreira e Paraíso. Bonitona, hein? Palavra de honra.
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Essa é bonita, de 1991, Christian Ralph e Holanda, época de ouro da música sertaneja, gente, época gostosa, né? Faz a gente realmente matar a saudade, relembrar é muito bom, né? Que gostoso, deixa eu mandar alusão aqui, deixa eu ver quem tá por cá também, muitas mensagens, né? Que vão chegando aqui, o Jorge Chocolate tá sempre com nós, João Barbeiro, Várzea da Palma, Vandésio Buritizeiro, ô Vandésio, aquele abraço pra você, tá meninão? Tá sempre com nós, né? Meu amigo Delmon, Eliezer, está com nós em Borda da Mata, meu amigo Wellington Silva em Costa Rica, Jucimar Aguiar em Paragominas, né? No Parazão, tá aqui com nós também, o Marcos Ulisses em Osvaldo Cruz, aquele abraço, Joaquim Barreto, tá em Resende, tá com nós, ó, gostaria de falar pra você, nesta manhã gostosona, né? 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

0: Estamos no ar em todo lugar, na quinta-feira gostosa. Bora acordar, bora despertar, Brasil! 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
2: Bom dia, turma. Tá no ar Centro do Agro com Cláudio Natel aqui no seu Alô Bom Dia. Hoje o destaque é para a família no campo. O segredo para a fazenda continuar forte por gerações é a sucessão. Não espere o tempo passar para trazer os filhos e netos para a gestão do negócio. Ensine o valor da terra, mas também escute as ideias novas que os jovens trazem sobre tecnologia e mercado. Quando o pai e o filho trabalham alinhados, a prosperidade cresce e o legado da família se mantém vivo e produtivo por muitos anos. Esse foi o Centro do Agro, um ótimo dia de lida pra você.
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0: Você começa o dia muito bem, ouvindo a boa moda sertaneja, ao som de Chitãozinho e Chororó, Amada Amante, 1981.

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1: Bora despertar, turma, bora acordar, vamos que vamos, quintou, gente. Coloca um sorrisão no rosto, vem comigo, aqui, ó.

0: parada dura, chuva de mulher. 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
2: Alô?
1: Alô?
2: Alô?
1: Alô, bom dia.
0: Bora pro WhatsApp do Alô, bom dia. Alô?
3: Bom dia, Fontinelli. Bom dia, meu parceiro.
0: Bom dia.
3: Aqui é o Ebinho, de Santa Rita do Araguaia,
0: Goiás.
3: Olá,
0: irmãozão.
3: Manda um alô aí pra todos aqui, os ouvintes aqui da cidade.
0: Legal.
3: Santa Rita do Araguaia, Alto Araguaia, toda a região.
0: Positiva. Bom demais.
3: Um abraço
0: forte pra dar sorte. Alô, bom dia.
4: Bom dia, Fontinelli. Aqui é o Edivaldo Soares de Costa Rica, Mato Grosso do Sul.
0: Olá, irmão.
4: Aquele abraço e parabéns pelo seu trabalho.
0: Obrigado,
4: viu?
0: Irmão.
4: Vem com a gente aí sempre aí, que a gente gosta muito do seu trabalho. Parabéns.
0: Obrigado, meu irmão. Deus te abençoe. Alô, bom dia.
5: Alô, bom dia, meu amigo Fontinelli, João Torres por aqui.
0: Boa.
5: Irmão, toca pra nós aí, ferro a brasa.
0: Aí é moda caprichada e vem chegando, Mococa e Paraíso, no Alô, bom dia, na quarta-feira gostosa.

Feito eu, Chitãozinho e Chororó, 1995, é a caprichadona do Alô, bom dia, Fontenelle, essa tem no seu pendrive? É claro que tem, tem essa e muitas, mas muitas outras modas, afinal de contas, são mais de 3.000 modas, gente, é o fino da música sertaneja na palma da sua mão, 0800-558-0057, você pede comigo hoje? Pede? Ah, eu mando no

WhatsApp 5580057. Pede comigo hoje, tá? Já mando pra você amanhã mesmo. São mais de 3.000 modas, é o fino da música sertaneja na palma da sua mão, tá bom? Pendrive eu tenho hoje de madeira e tenho também o de metal, tá? É, o de madeira é mais rústico, e o de metal, Fontenelle, é mais compacto, tá bom? E o repertório é o mesmo, tá bom? Não muda, o que muda é o modelo. Você pede aqui que eu te mando fotos, listagem com o nome de todas as duplas que tem no pendrivezão caprichadão, é desse modelo sertanejão, Brasil.

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2: Aqui quem tá falando é a bem-vinda Rosa da Silva Mota, sou de

0: setembro.
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2: 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A Pierce conhece esse desafio como ninguém. Com mais de 110 anos de tradição, a empresa norte

0: norte-americana uma referência mundial. Além de produzir viaturas incríveis nos Estados Unidos, exporta para vários países. Aqui no Brasil, a marca tem uma grande legião de fãs. Agora, com o avanço da eletrificação, a Pierce surpreendeu mais uma vez. Em parceria com a Dana, criou a família de veículos Volterra. A grande inovação dos novos modelos é a exclusiva caixa EMI-VT. É uma robusta transmissão eletromecânica infinitamente variável. Com essa tecnologia, um caminhão autobomba pode funcionar em modo elétrico, híbrido ou diesel. A escolha é automática ou manual. Além de reduzir o consumo e as emissões em até 40%, o sistema melhora a aceleração em 28%, um ponto decisivo nos resgates. Para criar a MIVT, os engenheiros uniram dois motores elétricos, uma transmissão planetária, uma rede eletro-hidráulica e um módulo eletrônico. 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
1: 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Bom dia!

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2: Alô, bom dia. Bom dia, gente. Obrigado pela audiência. Boa quinta-feira, turma.

0: Valderi Misael, meu jacarandá, bom dia.
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2: Alô?
3: Alô?
1: Alô? Alô, bom dia.
0: Bora pro WhatsApp, bora saber quem está do outro lado. Bom dia.
4: Bom dia, meu amigo Sérgio Fontenelle.
0: Bom dia.
4: Fala pra mim aí, Chico Rei Paraná, degrau na escada.
0: Opa.
4: Um abraço, Deus.
0: Um abraço forte pra dar sorte. Alô?
5: Bom dia, Sérgio.
0: Bom dia.
5: Aqui é Zefinha de Ponto Novo que tá falando.
0: Ô, dona Zefinha.
5: Quero mandar um alô pra minha família, para minhas filhas, para meus netos.
0: Legal.
5: Para meus amigos.
0: Bom.
5: Para minhas amigas, para os ouvintes e para você. E a música eu quero ouvir com Cristi Ralf.
0: Ah, vou caprichar uma aqui bonitona. Alô, bom dia.
6: Alô, bom dia, Fontenelle.
0: Bom dia.
6: Quero dar um alôzinho para nós aí aqui.
0: Agora.
6: Ivanildo aqui de Eldorado dos Carajás, Pará.
0: Ei, que legal.
6: É,
0: opa.
6: Todas as músicas do programa aí para todos os ouvintes.
0: Aí, o programão sendo oferecido para todos os ouvintes. Um degrau na escada. Chico Rei, Paraná.
7: Alô, bom dia.

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3: Olha, o Giovanni e também a Thaís estão em Gaspar. Estão aqui com o Fontenelle, na quinta-feira gostosa do rádio.

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0: estamos juntos em mais uma hora gostosa aqui no Alô Bom Dia, viu? Hora de número 2 começando a partir de agora. Eu tô com você, quero você aqui. Bom dia.
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3: Deus abençoe você e toda a sua família. Que alegria estar aqui com você, começando mais uma quinta-feira abençoada, começando aqui no Alô Bom Dia com Sérgio Fontinelli. Eu tenho certeza de que Deus vai falar muito ao seu coração através deste programa.
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3: 1 João capítulo 4, versículo de 7 a 8. Caríssimos, amemo-nos uns aos outros, porque o amor vem de Deus. O amor não vem do diabo. O amor vem de Deus. E todo aquele que ama nasceu de Deus e conhece Deus. Então, se eu amo é porque eu nasci de Deus. Se eu amo é porque eu conheço a Deus. Se eu amo é porque o amor vem de Deus. Quem não ama não chegou a conhecer Deus. Veja, não amo é uma pessoa que não conhece a Deus. Porque Deus é amor. Agora, 1 João capítulo 4, versículo 16, Deus é amor, quem permanece no amor, permanece com Deus e Deus permanece com ele. É forte essas palavras. Não é tão fácil amar, principalmente aquele que faz mal para conosco. Deus é amor e, portanto, ir contra o amor é ir contra Deus. Ir contra o amor é ir contra Deus. Deu para entender? Não quero amar tal pessoa. Na verdade, você não está indo contra esta pessoa somente. Você também está indo contra Deus. Gente, isso é muito sério. Isto é muito sério. Não quero amar esta pessoa. Você está indo contra ela, mas também contra Deus. Assim como quem tem amor tem Deus. Não foi isso que a palavra de Deus disse hoje? Do mesmo modo, quem tem ódio tem o diabo habitando em si. Mateus 5, 44 a 45. Ora, eu vos digo, amai os vossos inimigos e orai por aqueles que vos perseguem. Assim vos tornareis filhos do vosso Pai que está nos céus. Isso é ódio, quando eu desejo livremente o mal do meu irmão. 1 João, capítulo 3, versículo de 14 a 15, vai explicitar isso mais ainda. E nós vimos e testemunhamos que o Pai enviou o seu Filho como Salvador do mundo. Todo aquele que proclama que Jesus, ou melhor, 3, né? 3 de 14 a 15. Nós sabemos que fomos transladados da morte para a vida porque amamos os nossos irmãos. Quem não ama, permanece na morte. Quem odeia seu irmão é assassino. E sabeis que a vida eterna não permanece em nenhum assassino. Essa palavra é muito forte. É muito forte. Nós sabemos que fomos transladados da morte para a vida porque amamos nossos irmãos. Quem não ama permanece na morte. Quem odeia seu irmão é assassino. E sabeis que a vida eterna não permanece em nenhum assassino. Que meu coração não tenha espaço para o ódio. Que meu coração não tenha espaço para o ódio. Pai, Filho e Espírito Santo.
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3: Eu quero clamar agora por você, quero clamar pela sua família. Vem, Espírito Santo, enche todos os que estão acompanhando este programa agora. Libera, Senhor, para esta pessoa o que ela mais precisa, para o corpo e para a alma. Libera, Senhor, curas e libertações em nome de Jesus para esta pessoa que escuta e para toda a sua família. Eu clamo a tua poderosa bênção. Visita agora com bênção de proteção, a bênção que só o Senhor pode dar. Abençoe-vos o Deus Todo-Poderoso, Pai e Filho e Espírito Santo. Amém.
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3: E eu quero lembrar você, se você quiser ouvir mais pregações, mais meditação da palavra, basta você me acompanhar no meu canal do YouTube, Frei Gilson / Som do Monte, no meu Instagram, no meu Facebook, no meu TikTok, e lá você vai encontrar muito mais palavra de Deus para você.
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4: Ah, volta amanhã o Frei Gilson aqui na programação gostosa do Fontinelli. João Torres, ela bateu asas. Ah, ela voou. Bom dia.

0: Viola e Rafael, Coração de Madeira, no Alô Bom Dia, boa quinta.
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3: Alô, bom dia.
0: Bora zapear com o Brasil, bora conversar com a caboclada, alô.
4: Bom dia, Serginho, fala com nós.
0: Opa.
4: Na paz, meu querido.
0: Tudo.
4: Muitas culturas aí, toca para nós aí, tinha um carreiro palhinho, preto velho.
0: Olha aí.
4: Beleza? Bom dia.
0: Deixa com nós, Vandésio, alô, buritizeiro, nortão de Minas tá por cá, alô.
5: Alô, Sérgio Fontenelle, aqui é João Barbinho de Vale da Palma.
0: Oi, João.
5: Manda um alôzão aqui pra nós.
0: Agora.
5: Aqui. E todos que estiver ouvindo, meu pessoal de Corinto e de Vale da Palma.
0: Muito bom.
5: A música pra mim, Capricho Cigano.
0: Aí é moda.
5: Obrigado, amigão.
0: Obrigado.
5: Tenha um bom trabalho.
0: Amém.
5: Sou fã do seu programa.
0: Que legal.
5: Obrigado, Sérgio.
0: Obrigado, João Barbeiro, um querido nosso.
6: Bom dia, Fontenelle, bom dia, bom dia, aqui é o Carlão do Baiano.
0: Ô, Carlão.
6: Fontenelle, gostaria de ouvir a música Chico Rei Paraná.
0: Olha só.
6: A capa de revista para toda a população que ouça esse.
0: É bonita.
6: Lindo programa maravilhoso. Um abraço, um bom dia, eu fui.
0: Um abraço forte pra dar sorte, tinha um carreiro e

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caprichadona, Mário Zan, capricho cigano no Alô Bom Dia, o caprichadão número um do seu rádio, na quinta-feira mais gostosa, né, gente? Quinta-feira bacana, gente feliz da vida, né? Contente porque o fim de semana tá chegando, amanhã tem jogo do Brasil, é amanhã o próximo jogo? É isso? Ô, Faísquinha, é isso? Ô, Faísquinha colocou a camisa do Brasil, não tirou mais, viu? Rapaz do céu, tá desde sabadão com essa camisa, hein, ô Faísca? Tô achando que você, rapaz do céu, tá na hora de trocar esse trem aí, viu, nego véi? Hã? Rapaz do céu, bora, vai ficar, tá tudo bem, seja torcedor, mas uma semana com a camisa? Ah, não dá não, viu, tá na hora, bora trocar, né, rapaz? 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
2: Sérgio Fontenelle, amigos do Alô Bom Dia, nós estamos aqui para contar a história da música sertaneja. Quer saber de mais histórias? Acompanhe o César Galones na internet, arroba César Galones TV. Eu te espero lá pra gente conversar num particular muito especial sobre música sertaneja. Bom, Sérgio Fontenelle, depois que as Galvão passaram a se chamar As Galvão, tiraram Irmãs, porque a numerologia achou que Irmãs estavam atrasando o sucesso das duas, veio ali na década de 80 o encontro das Galvão com o maestro Mário Campanha. E a Meire e o Mário, eles se apaixonaram. Começaram um relacionamento amoroso. E aí, Sérgio Fontenelle, olha uma curiosidade das duas, né? A Meire, ela estava perdidamente apaixonada pelo Mário. Inclusive, o Mário não se decidia, não sabia se ia assumir o namoro ou não, né? Por conta de umas particularidades dele, que a gente não pode falar aqui. Então ele não sabia se dava o grito de liberdade e assumia a Meire ou se ficava naquela, aqueles encontrozinhos às escuras, né? Aquilo que você conhece. Bom, aí, um dia, a Marilene tinha uma agenda em Joinville, Santa Catarina. E elas estavam hospedadas num hotel. E um dos músicos que estavam com elas, nada mais, nada menos do que o maestro e compositor Carlos Randall. O Randall estava lá no mesmo hotel. E aí, nesta viagem, o Mário, por problemas pessoais, né? Não pôde estar com elas. O Mário também era músico da banda, ele que orquestrava a banda das Galvão, né? E aí o Mário não pôde estar com elas. Aí, a Meire, no café da manhã, falou pro Randall: ah, Randall, eu vou tomar uma decisão da minha vida. Não dá mais pra ficar vivendo só de pedacinhos, sabe? Ficar ali, né? Uma hora ele vem, outra hora ele some. Ah, pedacinhos eu não quero mais. O Randall, que é um dos maiores compositores do Brasil, pegou no ar e fez um dos maiores sucessos das Galvão, que é Pedacinhos, né? É, eu sinto que chegou a hora de uma decisão. Então, foi assim que surgiu a música Pedacinhos. Foi nesse período em que a Meire queria que o Campanha tomasse uma decisão. História da música sertaneja, Sérgio Fontenelle. Amanhã a gente volta com o último capítulo de As Galvão, aqui no Alô Bom Dia.

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2: Eu tô com você no começo de mais um dia. Boa quinta, gente. Você que tá indo pro trabalho, motoristas de aplicativo.

0: Mentiras, com ela, Paula Fernandes, no Alô, Bom Dia.
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2: Alô?
3: Alô?
1: Alô? Alô, bom dia.
0: Bora zapear pelo Brasil, bora falar com a cabocrada que vai acordando. Alô, quem fala?
4: Bom dia, Fortinelli, aqui é o Vilmar, o Mazinho.
0: Ô, Mazinho.
4: Em Pirapora, Minas Gerais, tô aqui ligado, dá um alô aí, tô aqui.
0: Abraço forte.
4: Na beira do Rio São Francisco, tá um frio lascado aqui.
0: Ah, danado, tá geladinho mesmo, hein? Ó, tem mais gente aqui, alô, bom dia.
5: Bom dia, Fortinelli, aqui quem fala é o Marquinhos de Matipó, Minas Gerais.
0: Ô, Marquinhos.
5: Eu quero ouvir Teodoro Sampaio.
0: Olha aí, ó.
5: Nos quatro cantos da parede.
0: Ah, os quatro cantos da casa, meninão, é caprichadona. Alô, bom dia.
5: Bom dia, Fontenelle, aqui é Casquinha de Caldas.
0: Ô, Casquinha.
5: Vamos uma música aí da Paula Fernandes pra toda a galera de todos os caldenses aqui em Caldas.
0: Legal.
5: Para meu amigo João Paulo e para sua mãe.
0: Boa. Então,
5: muito obrigado, Fontenelle.
0: Valeu, nego, velho, toquei agora, Paula Fernandes, tá? Os quatro cantos da casa, vem chegando,

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2: Eu estou do seu lado, hein? Quintamos em alto e bom som. Bora acordar, bora colocar um sorrisão gostoso neste rosto.

0: para você despertar para quinta-feira feliz da vida. 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

0: Gostoso, a nossa quinta-feira tá muito legal, né, gente? Já estamos se aproximando do finalzinho do programa, mas ainda dá tempo de você participar. Manda aqui a tua mensagem pra mim, tô aguardando o teu bom dia. O programa sertanejo número 1 do Brasil, boa quinta.
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2: Olá, ouvintes do Alô Bom Dia, ouvintes do Grande Fontenelle. Tenham todos uma ótima quinta-feira. Eu sou Marina Geller e no Mulheres no Agro de hoje, o assunto de destaque é a profissionalização da gestão e a governança corporativa. Conforme as propriedades rurais crescem, elas deixam de ser apenas fazendas e passam a funcionar como grandes empresas rurais. E as mulheres têm sido as principais defensoras da governança no campo. Elas estão liderando a criação de conselhos de administração, implantação de auditorias e o desenho de acordos de cotistas entre os membros da família. Organizar o papel de cada um na empresa evita conflitos familiares e garante que o negócio sobreviva por muitas gerações. Ter a casa arrumada juridicamente e financeiramente é o que atrai investidores e dá estabilidade para o agro.

0: é pro Fontinelli, para todos os nossos ouvintes, e vai de botina, que de salto não combina, vai de bota, que sapato não orna, palmarada. Até amanhã.
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2: De volta amanhã no Alô Bom Dia, Antônio e Vitor Hugo. Essa é bonita, é desse modelão caprichadão que a gente começa a quinta-feira. Manda aqui tua mensagem que eu te mando o link para você se cadastrar na promoção. Vai concorrer aí a um micro-ondas, tá bom, gente? Bom dia, alegria.

0: Giovanni, te amo. Moda bonita, caprichada, na quinta-feira mais gostosa do rádio.
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3: Alô?
1: Alô? Alô, bom dia.
0: Bora lá pro WhatsApp, bora falar com a turma cabocrada que vai despertando cedo. Alô, quem fala?
4: Bom dia, meu amigo Frontinelli. Toca pra mim Os Quatro Cantos da Casa.
0: Toquei agorinha, meu bem.
4: A banda de Descalvado, tchau, tchau.
0: Ô, Vandinha, obrigado, toquei agorinha, meu amor. Tem mais gente aqui, alô, bom dia.
5: Bom dia, Frontinelli.
0: Bom dia.
5: Sou Maria Aparecida aqui de Mococa.
0: Ô, Maria.
5: Gostaria de ouvir a música com... Renan e Raí, te amo de coração.
0: Essa é bonita, hein? Vou caprichar pra você. Vou ver se vai dar tempo de eu encaixar aqui. Alô, bom dia, alegria.
6: Sou Lorival aqui de Paragominas, no Pará. Gostaria de ouvir, por favor, a música do Homem Mau com Léo Canhoto e Roberto.
0: É bonita, hein?
6: Desde já ficarei muito grato.
0: Ô, meu irmão, obrigado. Vou ver se dá tempo, tá? Gilberto e Gilmar, Música da Saudade. Essa é bonita.

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1: Ah, que gostoso! Ah, que maravilha! Que delícia acordar ao seu lado, tomando aquele cafezinho gostoso, se abrindo a sua casa, né? Pra gente sentar aí na mesa e tomar aquele café e prosear ouvindo moda boa. Tem coisa melhor do que isso? Claro que não!
0: Alô, bom dia!

Tony Sampaios e Maurinho, ter você de volta no Alô Bom Dia para colocar aquele ponto final em mais uma edição Zona Caprichadona do Alô Bom Dia. Ó, gente, tô indo nessa. Amanhã nós estamos de volta. Um abraço forte para dar sorte. Amanhã a gente se encontra aqui no Alô Bom Dia, tá bom? Me siga nas redes sociais, arroba Sérgio Fontinelli com TI2L1Y. Me segue lá que eu te sigo de volta, viu, meninão? É, meninona, segue lá, me manda mensagem, fala que você veio pelo rádio. Ó, amanhã quem chegar primeiro espera. Até lá, Brasil, bom dia!

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2: Você gosta de comprar roupas pela internet? Na verdade, eu também. Mas roupas de marca é muito caro e roupas sem marca é muito perigoso. Você pode perder muito dinheiro, porque o barato pode custar caro, não é mesmo?

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0: 6:08. Está no ar o seu Jornal da 89 FM. Hoje é quinta-feira, 18 de junho do ano de 2026. Até às 8 horas da manhã, você vem com a gente em 89.7 FM. 9 graus é a temperatura na cidade Coração do Vale. Você percebeu, né? Esta semana, cada amanhecer, mais frio, né? 1 grau, 2 graus a menos de um dia para o outro. 6:09. Que bom que você está com a gente em 89.7 FM. Você nos acompanha de várias formas. Uma delas, obviamente, aqui no rádio, em 89fmsc.com.br e também na nossa live do Instagram. 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
0: E a gente vai já para as manchetes do dia de hoje. CNN Brasil. Banco Central mantém cautela e deixa rumos dos juros em aberto, dizem analistas. Luiz Dias brilha, Colômbia bate Uzbequistão e estreia com vitória na Copa. Seis e dez, 6:10. G1 Santa Catarina. Casal que viveu junto por 40 anos morre com 3 horas de diferença. Médicos que atenderam grávida morta após procurar hospital por 4 vezes são indiciados aqui no Vale. IBGE oferta salários de até R$5.200 em seleção com vagas para 40 municípios. Em Concórdia, mulher que mantinha 400 gatos em apartamento é indiciada. O Santa também apresenta. Acidente com morte tem veículos incendiados e bloqueio total da BR-470 no sentido litoral ontem de manhã. É complicado ver esse trecho de Indaial, ainda representa riscos, né? É, não só ele, né? Mas esse é um dos trechos que ainda representam riscos ao condutor. Daqui a pouquinho mais detalhes. O Grupo ND. Banco Central reduz taxa de juros básicos pela terceira vez seguida. Caso Banco Master Vorcaro emprestou R$22 milhões para a cunhada de Hugo Mota. Isso não acaba mais, não? Meu Deus do céu. Câmara aprova a urgência de projetos sobre terras indígenas em Santa Catarina. Polícia desarma esquema de tráfico de drogas que exportava drogas no estado. Esses aí, portanto, os principais destaques dos principais jornais em circulação nessa manhã. 6:13. Vamos ver como é que fica o tempo?
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0: Muito bem, a previsão do tempo, quando são 6:13, Peter.
2: Bom dia. A presença de uma massa de ar frio e seco proporciona mais um dia extremamente aproveitável, com tempo bom, tempo firme, frio agora nesse início de manhã, com mínimas em torno aí dos seus 5, 8 graus no Alto Vale, 5, 8 graus no Médio Vale e uns 10, 7 graus na região do litoral norte. A maior parte do período é relativamente aproveitável, formação de alguns bancos de nevoeiros localizados, e o tempo é bom, dá para aproveitar praticamente o tempo todo. A temperatura máxima prevista durante o período da tarde deve chegar próximo aí dos 18, 20 graus. Os ventos sopram com intensidade fraca moderada de sudeste a nordeste, e praticamente o dia todo é aproveitável, propício aí para quem vai plantar, semear, colher, pulverizar. Amanhã também é um dia extremamente aproveitável, com tempo bom, e a probabilidade de chuva aumenta devido à chegada de uma frente fria. Chove no sábado, isoladamente a formação de alguns temporais, volume um pouquinho mais significativo, e com temperaturas que permanecem amenas. No domingo, o tempo volta a firmar novamente, o sol acaba marcando presença e praticamente o tempo todo é relativamente aproveitável. Então, nós vamos ter um domingo bem aproveitável, propício aí para quem vai plantar, semear, colher, pulverizar. Uma nova frente fria chega no decorrer da segunda-feira, trazendo chuva, trovoada, alguns temporais isolados e queda violenta da temperatura com a entrada de uma massa de ar polar. Peter Scheuer, meteorologista, com a previsão do tempo.
0: Valeu, Peter. Obrigado pelas informações do tempo.
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0: Muito bem, a nossa agenda. Hoje, 18, 18º dia desse mês 6. No ano é o dia de número 169. Deixa eu ver se eu lembro. 169º. Ah, memória tá boa ainda. A gente aprendia isso na escola, né? É a 25ª semana do ano. Completamos até aqui 46,3% de 2026. Hoje é dia da imigração japonesa. Um abraço aí a todos os japoneses, descendentes, né, que por aqui vivem. Um abraço ao Dr. Bruno Idemori, né, grande profissional da odontologia, né, ele que tem descendência, né, japonesa. Um abraço, Dr. Bruno, grande pessoa, viu? Além de um grande profissional, uma grande pessoa. E a todos, né? Todos os descendentes de japoneses que vivem aqui no Brasil. Oficialmente, a lei foi sancionada em 25 de julho de 2005. A imigração japonesa começou no início do século 20 com um acordo entre o governo japonês e o brasileiro, uma vez que o Japão vivia uma séria crise econômica. Por outro lado, o Brasil precisava de mão de obra para a lavoura do café. E aí, portanto, os japoneses desembarcaram no Brasil. Seis horas e dezesseis minutos. E hoje também é dia do químico. Um abraço a todos os químicos, também aqui da nossa região, né, que atuam nas mais diversas áreas. Várias empresas aqui de Gaspar que tem em seus quadros de funcionários químicos, né, atuando e trabalhando. A química é um ramo da ciência que estuda as alterações e transformações sofridas pela matéria, incluindo solo, água, ar, poluentes, minerais e todas essas suas propriedades. Então, um abraço também. Você que é engenheiro químico, engenharia de alimentos, engenharia de plásticos, química industrial, e também é para você que é apaixonado também pela química e sonha um dia também ser um químico. Hoje, portanto, é o seu dia, viu? Seis 6:18. Este é o nosso calendário do dia de hoje. Agora são 6:18. Faz o seguinte, vou para o intervalo comercial rapidamente. E já já eu volto com mais informações.

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6h22. De volta aqui para mais um bloco de informações para você que está chegando agora. Obrigado, viu, pela audiência e também pela companhia. Até as 8 horas da manhã, você vem com a gente. Você já tem muita informação ainda para você. Participe conosco, 988-23-0738. É o WhatsApp da 89 FM. Muito bem, olha só, vamos começar aqui hoje pelas informações da segurança pública. A Polícia Civil concluiu a quarta e última fase da Operação Moscou, desarticulando por completo uma associação criminosa que era especializada no tráfico internacional de drogas. O grupo era responsável pelo envio de cocaína para a Europa através do Aeroporto Internacional de Florianópolis. A ação foi coordenada pela Delegacia de Repressão às Drogas. O desfecho da operação, iniciada lá no mês de abril deste ano, teve como foco a asfixia financeira da organização. O principal resultado foi o sequestro judicial de uma mansão de alto luxo em Jurerê Internacional, um dos metros quadrados mais valorizados do Brasil e que fica na capital do estado. O sequestro judicial é uma medida cautelar que consiste na apreensão e retenção de um bem específico ou valor que está sendo disputado em um processo. Ele tem a função de preservar a integridade desse patrimônio até que o juiz decida quem é o verdadeiro dono ou determine a reparação de um dano. Nesse caso, determinar a reparação de um dono. Esse imóvel foi adquirido com origem ilícita. Em fase anterior da operação, os policiais já haviam prendido um cidadão russo que atuava como líder do esquema. Os agentes também descobriram a existência de um laboratório estruturado para a preparação e o refino da cocaína no local. A pedido da Polícia Civil, a Justiça Federal determinou um cerco patrimonial completo contra o acusado. Então foram aí feitos sequestros do imóvel de luxo, bloqueio de contas bancárias, sequestro também de veículos e apreensão de R$300 mil em dinheiro vivo. O somatório chega a R$4 milhões. As medidas patrimoniais visam aí impedir que os investigados e seus beneficiários utilizem o dinheiro ilícito oriundo do crime de tráfico de drogas. Então, atenção, eu acho que esse é um recado aí para essa gurizada, essa meninada nova aí, né, que pode ser cooptada aí por uma promessa linda, maravilhosa de trabalho. Não, você vai trabalhar na Europa. Você quer ir passear na Europa? Eu pago a passagem para você. Oh, mas você tem que ir com essa mala aqui, ó. A mala é essa, você pode levar tua roupa, mas eu vou te dar mala. E aí na mala tem droga, das mais variadas, geralmente é cocaína, né? Que é a mais rentável de todas. Então fique atento. Já há casos, registros aqui em Santa Catarina de jovens que caíram nessa. Foram na onda e depois a casa cai. Ah, não tem, não, fulano é que era o dono da droga. Não, tava contigo. Vai pro xirindró de igual forma. Então preste atenção, viu?

17, 6:26, 6:26. Olha, não é uma notícia propriamente da segurança pública, mas nos faz refletir, né? Um casal que estava junto havia 38 anos morreu com apenas 3:30 de diferença no município de Águas de Chapecó, lá no oeste. Os óbitos aconteceram na terça-feira. Celso Mindu, de 55 anos, estava internado com câncer e teve o quadro de saúde agravado nos últimos dias. Já Clarice Pereira Ramos, de 57, estava doente e morreu em casa. Os dois novos, jovens, né? A filha, Leonice Pereira Ramos, acredita que a proximidade do horário das mortes está ligada à conexão que os dois tinham. E eu acredito. Nas redes sociais, homenagens destacaram a forte ligação entre o casal e a forma como sempre estiveram presentes um na vida do outro. O exemplo de um casamento. Uma vaquinha para ajudar os custeios dos serviços funerários também foi compartilhada na web. O casal foi velado na capela mortuária Águas de Chapecó ontem. Sepultamento aconteceu na sequência. Já houve outros casos, né? Brasil, mundo afora, de casais que morreram com poucas horas aí de diferença. E as famílias atribuem sempre, né, a conexão que eles tinham. Impressionante, viu? 6:28. Vamos agora a Indaial. Dois médicos foram indiciados por homicídio culposo quando não há intenção de matar, no caso da jovem grávida de 18 anos que morreu após procurar por 4 vezes o hospital de Indaial. Maria Lopes estava grávida de 7 meses. O bebê também faleceu. A decisão divulgada ontem pela Polícia Civil é baseada na análise de prontuários, perícias e relatos de 20 pessoas, entre familiares e profissionais da área da saúde, inclusive os dois médicos citados e indiciados agora. Eles foram indiciados por homicídio culposo sob o entendimento de que eles tinham o dever profissional de agir para evitar a morte da paciente. O Ministério Público ainda não se manifestou sobre essa informação da Polícia Civil. O Hospital Beatriz Ramos divulgou em nota e disse que vai pedir a cópia do inquérito para avaliar a adoção de eventuais medidas complementares que se mostrem necessárias, sem prejuízo das providências administrativas. Então é um caso que chocou a região. Em março, né, durante o pré-natal de Maria, ela que fazia esse atendimento sempre no bairro Tapajós, em um posto de saúde, ela foi diagnosticada com diabetes gestacional e levada, encaminhada aí para um nutricionista. A consulta seria em 30 de março, mas Maria não quis, conseguiu ir por conta de um mal-estar, já vinha enfrentando algumas situações. Mais tarde, ela procurou atendimento por 4 vezes no Hospital Beatriz Ramos e aí depois veio o óbito, né? E lamentavelmente, mãe e bebê não resistiram. Agora, dois médicos indiciados aí pela morte de Maria Luísa Bogo Lopes, apenas 18 anos de idade. Olha, ontem eu trouxe aqui a informação de um assassinato em Jaraguá do Sul e agora a Polícia Civil desvendou o crime. E também quem cometeu esse crime. Foram 2 disparos no pescoço a queima-roupa dentro do próprio carro da vítima. Dirson Cardoso, de 58 anos, dono de um bar em Jaraguá do Sul, não teve nem tempo de reagir. Ele foi encontrado sem vida no banco do motorista. Em uma execução que 2 dias depois
terminou com uma autora presa. Ela é Rosângela Borges Manuel Chafransky, de 60 anos, sem qualquer antecedente criminal. Rosângela e Dirson mantinham uma relação há mais de 2 décadas. O corpo foi localizado na tarde da última segunda-feira dentro de um veículo, né, na Via Verde, área tradicional de Jaraguá do Sul. A Delegacia de Investigação Criminal iniciou aí as tratativas e chegou à identidade da autora. A partir das primeiras informações sobre a vítima, os investigadores passaram a reunir relatos de familiares e também realizar a análise de câmeras de monitoramento. O telefone da vítima foi quebrado por Rosângela e jogado em um rio próximo, né? E agora dificilmente será encontrado. Agora continuam aí as análises para entender a motivação do crime, né? Em depoimento, Rosângela relatou que mantinha um relacionamento com Dirson havia 22 anos, marcado nos últimos tempos por conflitos. No dia do crime, segundo a versão apresentada por ela, teria decidido por fim aquela relação. E aí, em função disso, de muitos desentendimentos, colocaria aí um fim nisso, explicou o delegado Kaléo Melo. Para isso, ela teria pego uma arma de fogo legalizada pertencente a um familiar, marcado um encontro e dissimulado suas intenções, levando a vítima a acreditar que seria um encontro, um contato afetivo. Aproveitando-se da confiança e do momento de descuido, teria efetuado 2 disparos sem que houvesse qualquer possibilidade de reação. Depois dos tiros, ainda conforme o relato, ela deixou o local a pé e chamou um familiar para buscá-la, que teria atendido o pedido sem suspeitar de nada, né? De volta à sua casa, ela limpou a arma, lavou a roupa que usava no momento do crime e devolveu o armamento ao lugar de costume, seguindo a rotina como se nada tivesse acontecido. Na casa de Rosângela, os policiais encontraram munições intactas na área externa e, durante as diligências, apreenderam a arma de fogo usada no crime. Então, vê se tem lógico, vê se tem base. Criminosa, assassina, né? Tinha um relacionamento que estava conflitante aos últimos tempos, mas isso não daria o direito dela de matar o Dirson Cardoso, 58 anos, um relacionamento de 20 anos de história. 6:34 A Justiça do Trabalho determinou o bloqueio de cerca de R$300 mil em bens de um homem e uma mulher, proprietários do estabelecimento de uma casa noturna em São Lourenço do Oeste. O casal é acusado de submeter as profissionais a condições análogas à escravidão para fins de exploração sexual. A decisão liminar foi obtida pelo Ministério Público do Trabalho em Chapecó. Conforme a ação, as mulheres eram levadas a contrair dívidas consideradas impagáveis com os próprios donos da boate, que tornavam elas escravas do empreendimento. E agora, condenados aí, bloqueio de R$300 mil dos donos desta boate. 6:35 no sul do estado. Olha, tem coisa que eu não acredito, mas acontece. Uma mulher foi aí presa após esquecer crianças de 5 e 2 ônibus no ponto de ônibus pela 4ª vez. O ônibus escolar da prefeitura de Nova Veneza chegava ao ponto aí com 2 crianças pequenas, mas pela 4ª vez ninguém para recebê-las. E aí houve a preocupação do profissional, do motorista do ônibus. Diante da situação, ele acionou a Polícia Militar de Santa Catarina.
já estava atento à situação. A guarnição se deslocou até a garagem dos ônibus da prefeitura, no bairro Bortoloto, em Nova Veneza, para prestar o atendimento. No local, o motorista relatou aos PMs que as duas crianças de 5 e 2 anos haviam sido trazidas pelo ônibus escolar e que nenhum responsável estava na parada para recebê-las, 5 e 2 anos. Segundo ele, foram feitas tentativas de contato com os pais, mas ninguém atendeu às ligações. O motorista informou ainda que já era a quarta vez que a situação se repetia. A guarnição também tentou falar com a mãe das crianças, porém sem sucesso em um primeiro momento. Em contato com o pai de uma das crianças, ele informou que não iria ao local. Eita nós, né? Os policiais então se deslocaram até a casa da mãe. Ao atender a guarnição, ela informou que estava dormindo por efeito de um medicamento que havia ingerido. A mulher foi conduzida até a garagem dos ônibus, onde uma familiar já cuidava das crianças e se prontificou a assumir a responsabilidade por elas, né? Porque senão iriam até inclusive para um abrigo, enquanto essa situação não se resolvesse. Por sorte, a família, né, foi lá para auxiliar na situação. Mas a quarta vez, né, o conselho tutelar foi acionado e agora acompanha o caso.

gravíssimo acidente ontem. Conforme os socorristas, foram observadas inicialmente 6 vítimas, número que depois aumentou para 8. Uma já estava sem vida quando os bombeiros chegaram ao local. Outras 3 foram levadas ao Hospital Beatriz Ramos e outras 4 não se feriram com gravidade ou dispensaram o atendimento médico. O fogo atingiu 3 veículos, sendo que em um deles estava o corpo preso às ferragens e carbonizado. A remoção do corpo aconteceu às 11 horas da manhã de ontem. Ainda não há todas as informações de como o acidente aconteceu, mas testemunhas relataram que a carreta bateu na traseira dos automóveis e, na sequência, o fogo começou. A Polícia Rodoviária Federal informou apenas que a interrupção no trânsito causou aí congestionamentos, sem dar mais detalhes. É triste e lamentável, é um trecho onde as pistas duplicadas ainda não foram finalizadas em Indaial. Há um afunilamento da pista e isso pode ter contribuído para esse grave acidente que terminou aí com uma pessoa morta, né? Carbonizada. É uma tristeza muito grande. Então, assim, cuidado, né? Um cuidado especial redobrado. Tenha atenção no trânsito, viu? E aqui em Gaspar ontem, e Gaspar Ilhota, né? Teve trinca. A Polícia Militar de Gaspar realizou ontem uma operação voltada ao cumprimento de mandados de prisão relacionados a crimes contra a dignidade sexual. A ação integrou a Operação Mulher Segura, uma mobilização estadual que busca intensificar o combate à violência doméstica e familiar. Bom, aqui, nessa operação de ontem, os policiais localizaram e prenderam 3 homens condenados por estupro de vulnerável. Todos foragidos da justiça. Após levantamento de informações, as equipes efetuaram e capturaram homens com idades de 74, 65 e 58 anos. Uma das prisões aconteceu na região central de Ilhota, enquanto as outras 2 foram realizadas aqui em Gaspar, no Belchior, uma e a outra no bairro da Figueira. De acordo com a APM, os mandados de prisão foram expedidos em decorrência de condenações definitivas. 2 dos casos foram cometidos aqui em Gaspar, crimes de abuso sexual foram aqui em Gaspar, e um outro foi em Caçador, no meio oeste do estado, e aí correu para cá, mas foi preso. Os 3 homens foram condenados pelo crime de estupro de vulnerável, com penas impostas pela justiça entre 20 e 22 anos de reclusão em regime fechado, ou seja, desde ontem. Aliás, hoje vai ser comemoração. Deixa eu ver, tem um aplauso aqui? Deixa eu ver. Eu não sei mexer nisso aqui, peraí. Deixa eu ver se eu acho, porque hoje vai ter comemoração. Vai ser o primeiro dia que essa tranqueirada aí, que foi presa ontem, 2 aqui em Gaspar e um outro em Ilhota, vão ver literalmente o sol nascer quadrado. Daqui a pouquinho. Daqui a pouquinho vão ver pela primeira vez aí o sol nascer quadrado. Criminosos, monstros que abusaram sexualmente de crianças. E olha, eu aposto muito aí que esses 3 aí abusaram de uma neta, de uma enteada, de uma filha. Infelizmente, essa é a realidade, meu povo. A grande maioria dos casos de abuso sexual são cometidos aí por pessoas próximas à família, quando não parentes diretos, né? Então, ó, que esses 20 a 22 anos demorem muito a passar, né? Que fiquem presos, cumpram suas penas. 3 criminosos. E olha, enquanto eu falo aqui, muitas vezes um abuso sexual pode ter sido ocasionado ontem à noite, talvez nesse momento, não sei. Denuncie.
busque os órgãos de proteção.

0: proteção às nossas crianças, né? E denuncie. Se você sabe, se tem qualquer informação, leve a sua informação adiante. Ah não, mas o que que vão pensar da família? Dane-se. É, integridade da criança importa muito mais que o sobrenome que você carrega, viu? E isso já foi acobertado e ocultado muitos casos, né? Então não vamos deixar isso acontecer mais não. Denuncie. A polícia está aí trabalhando. Nosso processo judiciário pode demorar um pouco, mas essa hora chega. Assim como chegou para esses três criminosos no dia de ontem. Alô, pessoal da General Osório, tem três inquilinos novos aí, viu? Todos por estupro. 6h45. Intervalinho rápido, daqui a pouquinho eu volto com mais informações.
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0: 6h48, 6h48, serração baixa aqui na cidade Coração do Vale. Já já o sol deve também se anunciar, né? E a condição do tempo para hoje é boa, viu? Depois desse nevoeiro, o sol deverá aí ser prioridade. Temperaturas entre 18 a 20 graus, 21, quem sabe, nesta quinta-feira, 6h49. Olha, deixa eu trazer aqui informação sobre a área da educação. Isso é uma informação bem importante, porque o governo do estado lança edital de inscrições do programa Universidade Gratuita para o segundo semestre deste ano. A reportagem traz os detalhes.
1: Santa Catarina vive um momento histórico no ensino superior. Hoje, cerca de 67 mil estudantes já são beneficiados pelos programas Universidade Gratuita e Fundesc, ambos idealizados pelo nosso governador Jorginho Melo para ampliar o acesso e a permanência na universidade em todas as regiões do estado de Santa Catarina. Agora, entre os dias 1º e 7 de julho, teremos um novo período de inscrições e nossa orientação é que os estudantes acompanhem atentamente todas as etapas do processo seletivo junto à sua universidade. É importante realizar o cadastro corretamente, agora utilizando gov.br. Apresentar a documentação exigida e acompanhar os canais oficiais para não perder nenhum prazo. O edital foi publicado na última semana e está disponível no site da Secretaria de Educação, sede.sc.gov.br. Estamos falando de programas importantes que transformam vidas e ajudam a formar os profissionais que vão contribuir para o futuro de Santa Catarina. É a educação gerando oportunidades, desenvolvimento e impacto social para todo o nosso estado.
0: Essa é a secretária de Estado da Educação, Luciane Cereta, falando a respeito de mais um edital com inscrições do programa Universidade Gratuita. Então, ó, de 1º a 7 de julho, já bota na agenda aí, faça a sua inscrição, viu? Lá na frente deve ter mais informações, mas de 1º a 7 de julho, faça aí a sua inscrição para o programa Universidade Gratuita, um programa que, embora necessite ainda de alguns ajustes, né? Mas é um programa aí que tem mudado a história e a vida de muitas pessoas, afinal de contas, né? Realizar, prestar uma universidade, uma faculdade sem custos, né? Isso ajuda muito, com certeza. Falando sobre educação, a Secretaria de Educação de Gaspar entregou ontem a nova sala de tecnologia da Vitória Anacleto Cardoso, o marco histórico para a rede municipal de ensino e uma das mais importantes ações do Programa de Inovação e Transformação Digital na Educação. A nova sala de tecnologia recebeu adequação completa da infraestrutura elétrica, lógica e também de mobiliário, garantindo segurança, desempenho e condições adequadas para o uso pedagógico dos recursos tecnológicos. O espaço conta com 31 computadores, né? 31 monitores, obviamente, mobiliário totalmente novo e conectividade de alta capacidade, proporcionando um ambiente moderno, funcional e alinhado às necessidades da educação contemporânea. O investimento realizado na implantação da sala é de cerca de 158 mil reais, né? Então aí, a entrega dessa sala, que fica aí na Escola Vitória Anacleto Cardoso, do bairro Margem Esquerda, representa, segundo o governo municipal, o início de uma nova etapa do Programa de Inovação e Transformação Digital da Educação. Segundo a prefeitura, né? Há mais de 10 anos. Algo nesse sentido não era elaborado, uma sala dentro de uma unidade, um laboratório de informática, traduzindo a você, né? E agora ele já sim está aí à disposição dos alunos. 6h53, 6h53, ainda sobre educação, Olha, estão abertas aí as inscrições para o Prêmio Paz nas escolas até dia 30 de junho. Repórter Vanessa Carini.
2: Estudantes e professores de Santa Catarina têm até o dia 30 de junho para se inscrever no Prêmio Paz nas Escolas. A iniciativa da Assembleia Legislativa busca incentivar a produção de vídeos sobre prevenção da violência, combate ao bullying e promoção da cultura de paz no ambiente escolar. O diretor-geral adjunto da LESC, Diego Vieira de Souza, explica os objetivos da iniciativa e a prorrogação do prazo de inscrições.
3: O Prêmio Paz nas Escolas, ele é uma iniciativa que nasce dentro do Comitê Integra, com o objetivo de fazer as crianças, os adolescentes e os professores pensarem na situação de paz nas escolas, na cultura de paz nas escolas. Combate ao bullying, combate à violência escolar, respeito aos pais, respeito aos professores, educação moral e cívica. E a Assembleia Legislativa começou a receber alguns pedidos de escolas de várias regiões do estado para prorrogar esse prazo. O objetivo da prorrogação do prazo é permitir que as discussões, que os debates em sala de aula continuem acontecendo por mais tempo. E como esse é o objetivo do nosso programa, o nosso objetivo é que o debate aconteça de maneira transversal nas disciplinas sobre paz nas escolas, nós julgamos que era interessante conceder essa prorrogação de prazo para que todas as escolas, todos os interessados tenham a possibilidade de participar desse prêmio, que a gente acredita que vai ajudar a modificar o cenário das escolas, da cultura de paz nas escolas aqui no nosso estado.
2: Segundo a Assembleia Legislativa, a proposta é estimular o debate sobre temas sensíveis dentro das salas de aula, envolvendo toda a comunidade escolar. Diego Vieira destaca como o concurso pode contribuir para fortalecer a convivência e o respeito entre estudantes e professores.
3: Essa iniciativa, ela traz para dentro de sala de aula essas temáticas que são sensíveis. Nem sempre o professor vai ter tempo de trabalhar, por exemplo, o combate ao bullying, nem sempre o professor de matemática, o professor de português, o professor de sociologia vai ter tempo de trabalhar o respeito ao próprio professor, aos pais, às diferenças. E quando a gente traz esse prêmio para dentro da grade escolar, a gente cria um incentivo não só financeiro, mas um incentivo também de recompensa, né? Para que os professores trabalhem esse tema, discuta essas situações e crie ambientes em que todas as disciplinas vão falar sobre a mesma situação. Por isso que a gente fala, maneira transversal. O professor de português vai falar, o professor de matemática vai falar, o professor de sociologia vai falar, todo mundo vai debater esse tema. Então, com isso, a gente cria esse sistema, esse ambiente, né? Que é um sistema de retroalimentação, que se retroalimenta debatendo essa situação, evitando que essas situações voltem a acontecer dentro das nossas salas de aula.
2: De Florianópolis para a Rede de Notícias Acaerte, Vanessa Carini.
0: Ok, obrigado, Vanessa. Importante, né, esse debate. Esse prêmio está aí com inscrições abertas. Agora são 6:56. Meu, tá tapado, viu, de neblina, viu? Você que tá no trânsito, acenda os faróis, viu, meu amigo? Você que é pedestre, certifique-se que o motorista viu você, viu? Pra gente evitar acidentes. Tá bem fechado mesmo. 6:57. Olha, Santa Catarina está lançando uma página especial com informações e orientações sobre o fenômeno El Niño. Reportagem traz os detalhes.
4: A Secretaria de Estado da Proteção e Defesa Civil de Santa Catarina lançou nesta terça-feira uma página especial dedicada ao acompanhamento e à divulgação de informações sobre o fenômeno climático El Niño. A ferramenta está disponível no portal da Defesa Civil de Santa Catarina em defesacivil.sc.gov.br. O governador Jorginho Melo destacou a importância da medida para que a proteção e prevenção chegue primeiro para orientar a população. O gerente de monitoramento e alerta da Secretaria de Estado da Proteção e Defesa Civil, Frederico Rudolph, destaca as principais informações disponíveis na página especial.
5: O El Niño está confirmado. A tendência de chuvas acima da média aqui em Santa Catarina. Os efeitos mais importantes devem ser sentidos a partir da primavera. Estamos aproveitando esse período, ainda no inverno, para preparar a população e os municípios catarinenses. Por isso, a Defesa Civil lançou uma página especial sobre o El Niño, onde você encontra informações sobre a evolução do fenômeno, também como agir durante enxurradas, deslizamentos, inundações e também as informações sobre o decreto do alerta climático publicado pelo governo do estado e também informações sobre as coordenadorias regionais mais próximas. Acompanhe os avisos e alertas oficiais da Defesa Civil, se cadastre nos alertas por SMS e por WhatsApp e prepare seu kit de emergência familiar.
4: Para o secretário de Estado da Proteção e Defesa Civil, Coronel Fabiano de Souza, a iniciativa amplia o acesso da população a informações confiáveis e fortalece a cultura da prevenção. Segundo a pasta, a nova página faz parte das ações de preparação e conscientização da população diante do cenário climático previsto para os próximos meses. Repórter Eduardo Melo.
0: Ok, obrigado, Eduardo. Importante a informação, né? A ferramenta, repito, está disponível no portal da Defesa Civil em defesacivil.sc.gov.br. 6:59. 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

0: 7:06. Olha, atenção, motoristas, viu? O Ditran informa que a Coronel Aristiliano Ramos será interditada hoje, às 8:00 PM, para a realização de serviços de revitalização da sinalização horizontal, com foco na pintura das faixas de pedestres. Para a revitalização, será necessária a interdição do trecho compreendido entre a Sociedade Alvorada até a ponte Ercílio Deck. Durante a execução dos trabalhos, o trânsito ficará bloqueado no local, obviamente, porque não tem como fazer aí com o pessoal transitando, né? Não é como em outras vias mais largas, que às vezes você consegue fechar meia pista e tal. Não, ali não tem como. O Ditran estará no local também com agentes de trânsito orientando os motoristas. Mas hoje à noite, nosso trânsito, 8:00 PM, já é bem mais tranquilo, né? Acredito que vai influenciar muito pouco aí no trânsito, até porque é uma situação importante e necessária. E o Ditran divulgou aí mais informações sobre as ações que vem fazendo na fiscalização do trânsito, viu? Deixa eu ver, hoje é quinta? Eu não lembro se foi ontem, foi ontem. Ontem o pessoal também estava nas ruas, viu? Mais abordagens. E esse relatório que eu trago aqui agora é de uma operação da manhã da última terça-feira. A ação abordou 85 motocicletas e 8 autopropelidos. Durante as fiscalizações, os agentes identificaram 2 condutores de motos com a CNH suspensa, 7 motos com licenciamento vencido e um adolescente de 16 anos conduzindo uma moto. Os veículos irregulares foram removidos e conduzidos ao pátio do Departamento de Trânsito. Diante das irregularidades constatadas, o Ditran considera que a ação atingiu seu objetivo. Os veículos autopropelidos, né? Bicicletas elétricas e assim por diante também foram fiscalizados sexta-feira. Nesta de terça-feira, nenhuma aí foi apreendida, mas mais recentemente, 2 já foram aí apreendidas por estarem aí com velocidade de até 80 km/h, quando o limite máximo que vem de fábrica é lá de 32, se não me falha a memória. 7:09. Ainda sobre a cidade de Gaspar, a prefeitura informa que concluiu uma obra que colocava em risco aí residências lá no bairro Bateias. É uma obra de contenção e recuperação. Ela vai devolver segurança e mobilidade aos moradores da rua Maria do Rosário Pereira dos Santos. Aliás, perdão, Maria do Nascimento Pereira dos Santos. A intervenção foi realizada pela Secretaria de Obras após parecer técnico da Defesa Civil, que apontou riscos de deslizamentos e instabilidade no talude às margens da via. O trecho foi afetado por movimentação de massa decorrente das chuvas de janeiro de 2025. Desde então, houve um processo, um projeto, e ele foi executado. Então aí está agora finalizado esse enroncamento, uma obra grande, viu? Para evitar que a comunidade lá sofra com deslizamentos e tudo mais, né? Aí fica melhor a gente se plantar uma gramazinha aqui nesse local, hein? Fica melhor ainda. Mas enfim, obra finalizada. Por falar em obra finalizada, o município não tem mais tocado no assunto, não há mais novidades sobre a obra da Anfilóquio Nunes Pires no bairro Figueira, a obra que parou por suspeitas e irregularidades. É uma obra que precisa avançar também, em função de que a pouquinho a gente tem um El Niño previsto com muita chuva, e ali daqui a pouquinho isso pode ser comprometido. Ainda não há uma definição de quando essas obras aí serão retomadas. Obras já estavam em um bom andamento, faltando pouco, e foi paralisado, tudo em função, né, daquelas operações em Blumenau, que de certa forma respingaram aqui em Gaspar, Michel Maiocchi sendo dos alvos, ex-secretário de planejamento da cidade. E essa obra, há uma suspeita de que pode ter havido alguma situação ali. A empresa investigada, a empresa que opera essa obra aqui em Gaspar também foi investigada em Blumenau. Então, aquela história, né? Pulga atrás da orelha. Agora, torço, né, para que de fato essa obra seja retomada o quanto antes. Quem transita pelo local ali tem que ficar sempre atento, redobrar a atenção para transitar por esse trecho. Tá? Então, ó, presta atenção. E aí, torço, né, para que. Eu já tava. Esse presta atenção aqui foi de um outro tema que eu já vou abordar na sequência aqui, de uma mensagem que eu acabei de receber. Mas enfim, voltando aqui ao meu raciocínio, torço para que de fato isso acabe o quanto antes, né? Que essa obra aí seja finalizada o quanto antes. Até agora a prefeitura não tem se manifestado tanto quanto a situação dessa obra, né? 7:12, agora sim, presta atenção, tem mensagem chegando aqui, nosso ouvinte Ederson, e o Ederson diz o seguinte: bom dia, Paulo, estão novamente dando golpe do aluguel, pedindo R$1.200 para garantir a casa, né? E dessa vez usando a casa dos meus pais, aqui na rua João Silvino da Cunha, pertinho da rádio, né, Ederson? Então, ó, gente, meus amigos, você que paga aí aluguel, é uma casa bonita, linda, convenhamos, e aí já falei sobre isso aqui, né? O valor que essa cacalhada está pedindo, R$1.200, numa casa bonita. Gente, uma casa em Gaspar, aliás, com R$1.200, eu fico com o pé atrás para saber se ainda consegue alugar alguma coisa aqui na cidade, devido à alta valorização. Não sei se é justo ou não, não vou entrar nesse tema aí, né? Mas uma casa hoje, sendo uma casa boa, de qualidade como essa aqui, sabe? Você não paga por menos de R$2.000 ou R$2.500. Tá? Então, fique atento. É na rua João Silvino da Cunha que estão anunciando esta casa. O proprietário não tem nada a ver com isso, que fique muito bem claro. Veja como já tá mandrake, né? Porque sabe o que que estão fazendo? Agora eles pegam as imagens aí do Google Maps. Não sei, colocam algumas fotos de uma residência interna, mas eu até quero crer que essas fotos da parte interna da casa talvez nem sejam da residência, da fachada. E me chama a atenção aqui que o Ederson mandou uma das fotos, tá aqui a foto do Google Maps, ou seja, se eu agora entrar aqui e digitar o meu endereço, vai estar minha casa lá, e aí eu bato um print, e aí, né, o criminoso bate o print da tela e finge, não, é essa casa aqui. Aí pega mais algumas fotos de outras, né? Ó, o Ederson confirma aqui a parte interna de outra casa mesmo. Então, ó, veja como eles estão aplicando. Qualquer residência da cidade de Gaspar pode ser alvo desses criminosos. Eles vão no Google Maps, né? Abre lá no Street View, tem a fachada da tua casa, eles batem um print, reúnem com outras fotos de uma casa genérica também, do interior dela, e aí mandam e divulgam, né? Ó, tem essa casa para aluguel aqui, quanto? R$1.200, R$1.000, poxa, que é isso? Não existe nessa qualidade ali de imóvel, não existe, nunca, jamais, esquece. Então, pessoal, preste atenção. E aí eu entendo um pouco da dor dessas pessoas que às vezes caem nesse tipo de golpe. Eu paguei aluguel muitos anos da minha vida e sempre estava tentando melhorar a qualidade. Eu já morei, onde você possa imaginar, eu já morei, mas sempre tentando melhorar, né? E aí a pessoa que paga aluguel hoje, ela também está sempre nessa tentativa, poxa, eu vou ter um terreno para o meu filho brincar e assim por diante, uma garagem para botar meu carro. E nessa ansiedade às vezes de melhorar, acaba caindo no conto do vigário. Então, pessoal, tem alguma casa para alugar? Primeiro de tudo, vá conferir se a casa de fato está para locação. Busque um corretor de imóveis, ele te auxilia também nessas situações. Embora existem contratos aí de proprietário para inquilino, tá? Mas fique atento, não caia nesse tipo de golpe. Você pode aí perder dinheiro, você vai perder dinheiro, porque ele vai sumir com o teu dinheiro. E ó, esses casos são os casos que chegam aqui pra gente. E há uns 2 meses atrás eu fiz uma reportagem lá no bairro da Coloninha, e a gente, enquanto entrevistava o dono da residência, chegou uma vítima, né? Do golpista, queria já alugar casa, era o terceiro quarto. E aqui no caso do Ederson também, ele diz aqui, ó, vieram 4 pessoas conferir a casa, e infelizmente uma caiu no golpe. E aí você pensa, né? Poxa vida, pagou 1.200, contando que a casa ia ser reservada, talvez já estava até guardando a mudança, e que nada, levou golpe, vai ter que pagar o aluguel da casa que está, tentar recuperar esse dinheiro de alguma forma. Então é dor de cabeça grande, viu? Preste atenção aí, porque o golpe do falso aluguel está correndo aqui a cidade de Gaspar. Manda essa mensagem que eu acabei de trazer a você, para o seu amigo, aquela pessoa que você sabe que vive de aluguel, para que ele fique atento, redobre a atenção. E aí eles fazem de tudo, né? Eles maqueiam a foto, utilizam o número 4, o código de área 47 no telefone. É tudo golpe, tá? Não vai nessa. Inclusive, fica atento, porque eles pedem também que você passe documentos. Não passe também, porque aí eles usam esse documento para outros fins. Enfim, golpista, ele tá aí para se aproveitar de você, viu? 7:18, 7:18. Bom dia, queria uma orientação sobre a iluminação pública, pois eu moro aqui na rua João Schwartz e já foi feito vários pedidos de arrumar as luzes, e já faz 2 meses e nada de arrumar. O que fazer? Pergunta aqui a nossa ouvinte, aliás, o nosso ouvinte, o Rui, né? O Rui, ele diz aqui, a Secretaria de Obras vai jogando pra frente e a gente fica sem iluminação. Rui, eu tenho certeza que nesse momento a equipe da prefeitura está nos acompanhando. Então, fazer um pedido aqui, rua João Schwartz, isso é bairro 7 de setembro, Rui? Confirma aí pra gente. Ou é Olho Grande? Manda aqui, por gentileza, viu? Rua João Schwartz, o pessoal tá pedindo aí, pela manutenção da parte de iluminação da via, viu? Ah, no Barracão, é isso? O rua João Vitor Schwartz, no bairro Barracão, é isso? Bom, se não for, a gente corrige. Olho Grande, Olho Grande ali na localidade de Olho Grande. Valeu, o Rui, obrigado, viu? Rua João Schwartz, atenção, pessoal do Secretaria de Obras aí, se puder dar uma atenção. O Rui, aproveita, já manda para mim aqui também um protocolo, viu? Da Secretaria de Obras, caso a gente já ajuda também melhor nisso, viu? Sete e vinte. Bom, o pessoal tá julgando quem vai alugar, né? Bom, tudo bem, eu acho que também tem que prestar atenção, né? Mas enfim, como eu disse, às vezes, na ansiedade de se querer melhorar a situação, você acaba caindo nesse tipo de golpe. 7:20, infelizmente a boa fé das pessoas vai esfriando, né? Por isso, né? 7:20, intervalo comercial, e daqui a pouquinho eu volto com mais informações nesta manhã.
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0: 7:25, de volta aqui no seu Jornal da 89 FM, para você que tá com a gente, obrigado, viu, pela audiência e também pela companhia. Um abraço aqui ao meu amigo Júnior Ostins, né, que tá nos acompanhando também aqui na programação da 89 FM, sempre ligado com a gente desde cedinho. Valeu, Júnior, obrigado pela audiência. Vamos trazer aqui notícias da saúde. Olha, vamos trazer uma reportagem aqui com a Vanessa Carini, porque o Junho Violeta alerta para sinais e diagnóstico precoce do ceratocone. Sociedade Catarinense de Oftalmologia reforça a importância de identificar precocemente os sinais da doença que pode comprometer a visão de crianças e também de adolescentes. Reportagem de Vanessa Carini.
1: No Junho Violeta, mês de conscientização sobre o ceratocone, a Sociedade Catarinense de Oftalmologia reforça o alerta para uma doença que costuma surgir ainda na infância e adolescência. Alterações frequentes no grau do óculos, dificuldade para enxergar e queda no rendimento escolar podem ser alguns dos sinais de atenção, como explica o presidente da entidade, Dr. André Frutuoso.
2: O ceratocone costuma surgir e evoluir justamente durante a infância e a adolescência. Por isso, a atenção de pais e professores pode fazer toda a diferença para um diagnóstico precoce. Muitas vezes, os primeiros sinais passam despercebidos ou são confundidos com uma simples necessidade de trocar o grau do óculos. Entre os principais sinais de alerta estão a queixa frequente de visão embaçada, dificuldade para enxergar o quadro na escola, necessidade de aproximar objetos do rosto, aumento frequente do grau do óculos e queda no rendimento escolar, sem uma causa aparente. Também é comum que a criança aperte os olhos para tentar focar melhor ou relate visão distorcida. Quanto mais cedo a doença for identificada, maiores são as chances de controlar sua progressão e preservar a qualidade de visão ao longo da vida.
1: O diagnóstico precoce é fundamental para acompanhar a evolução da doença e ampliar as possibilidades de tratamento. Segundo os especialistas, exames oftalmológicos permitem identificar alterações na córnea ainda nas fases iniciais do ceratocone.
2: O diagnóstico precoce do ceratocone em um exame médico oftalmológico é fundamental, porque permite intervir antes que ocorram alterações mais graves na córnea. Quando identificado nas fases iniciais, é possível acompanhar a evolução da doença e, em muitos casos, impedir ou retardar significativamente a sua progressão. Nas fases iniciais, a visão pode ser corrigida com óculos ou lentes de contato especiais. Outro tratamento é o crosslink corneano, procedimento que fortalece as fibras de colágeno da córnea e tem como objetivo estabilizar a doença. Em casos mais avançados, quando a córnea apresenta deformidades importantes, podem ser indicados anéis intracorneanos ou outras abordagens para melhorar a qualidade visual. O transplante de córnea, que no passado era uma alternativa mais frequente, hoje tende a ser reservado para situações mais avançadas. Por isso, durante o Junho Violeta, a principal mensagem é que o ceratocone não deve ser encarado como uma sentença de perda visual. Quanto mais cedo a doença for detectada, maiores são as chances de controle e melhores os resultados do tratamento.
1: De Florianópolis para a Rede de Notícias Acaerte, Vanessa Carini.
0: Valeu, Vanessa, obrigado pelas informações. Então sempre procure, né, um médico oftalmologista para tratar sobre as situações. Ceratocone, Junho Violeta alerta aí para sinais e diagnóstico precoce dessa doença que pode comprometer a visão de crianças e adolescentes. E aí, meu povo, eu quero chamar a tua atenção, em especial as crianças, né? Você que tem filho, filha, né? Procure um médico oftalmologista, realize vez ou outra uma consulta, porque não, é novo, não precisa e tal. Muitas vezes há condições que não são observadas precocemente podem evoluir para doenças. Exemplo do que a gente acabou de acompanhar com o Dr. André, e que podem evoluir para problemas de visão mais sérios lá na frente. Então, vez ou outra, às vezes, como você vai em um dentista, como você vai em um pediatra, busque também ao seu filho e a toda a família, obviamente, um profissional qualificado da oftalmologia. 7:29, 7:29. Internet via satélite agiliza a religação da rede elétrica em Santa Catarina.
3: A Celesc concluiu o processo de instalação de antenas de internet via satélite na frota de atendimento emergencial da companhia no estado. 433 veículos utilizados pelas equipes que realizam os reparos no sistema elétrico foram equipados com a tecnologia. A melhoria tem como objetivo eliminar os vazios de comunicação antes enfrentados pelos técnicos em algumas localidades do território catarinense. O gerente de telecomunicações e compartilhamento da Celesc, Carlos Eduardo Marcucci, explica como este recurso agiliza o atendimento a situações emergenciais.
4: Muitos locais, principalmente das áreas rurais, a gente tem deficiência de não ter o sinal de celular e nem ter o sinal do nosso rádio VHF, né? E aí, muitas vezes, a equipe estava fazendo um atendimento e, para poder buscar o próximo serviço que ela vai ser executada, ela teria que se deslocar para uma área onde pega sinal, para poder, às vezes, até voltar para o mesmo lugar que o serviço estava ali próximo de onde ela já estava. Então, veja o tempo que a Celesc perdia com a rede satélite, tecnologia da Starlink. Agora a Celesc não tem mais problema de comunicação com a equipe, ou seja, em 100% do tempo a equipe está online em comunicação com os centros de operação. Isso ajuda nessa agilidade desse atendimento, né? Que às vezes levava meia hora, 40 minutos para a equipe se deslocar para um ponto de sinal, bem como a segurança da equipe para a realização desse trabalho.
3: Os veículos equipados com tecnologia de internet via satélite foram distribuídos entre as bases operacionais das 16 agências regionais da Celesc em Santa Catarina. O gerente de telecomunicações e compartilhamento da companhia, Carlos Eduardo Marcucci, detalha.
4: Cada regional possui as suas bases operacionais, né? Onde tem as equipes que atuam nesse atendimento emergencial. Cada equipe possui um veículo, foram 100% desses veículos com o cesto aéreo que foram equipados com essa tecnologia aí. As bases de operação já são distribuídas para isso, conforme o número de unidades consumidoras, ocorrências, distâncias. Então, isso o departamento de operação da Celesc faz diversos estudos, inclusive eventualmente amplia uma base em algum lugar, mas o objetivo mesmo foi para que 100% das equipes que estão espalhadas por todo o estado, todas essas localidades onde tinha uma dificuldade maior de ter essa comunicação eficiente com a equipe, né, agora não existe mais e a Celesc está conseguindo, de fato, dar resposta mais rápida nas ocorrências, principalmente de falta de energia, para voltar o mais rápido possível para o consumidor catarinense que está precisando desse retorno.
3: A Celesc investiu cerca de 12 milhões e 600 mil reais para aquisição e instalação das antenas de internet via satélite na frota de atendimento emergencial. De Florianópolis, da Rede de Notícias Acaerte, Cadu Reis.
0: Valeu, Cadu. 7 horas e 32 minutos e o tempo não abre, viu? Essa serração baixa está muito presente nesse momento. Você que está no trânsito, repito mais uma vez. Preste atenção, a temperatura de 9 graus e 5 décimos, umidade relativa do ar em 50%. Aproveite o dia de hoje e amanhã, porque o final de semana é de tendência de chuva, viu? Então, preste atenção, utilize os dias de hoje e de amanhã para executar atividades ao ar livre. Final de semana a gente vai ficar meio enjaulado aí, todo mundo aí por conta da chuva. 7h33, Santa Catarina abre licitação para programa de aviação regional que vai ligar o oeste ao litoral catarinense.
5: O governo catarinense publicou o edital de licitação do programa Voa Mais Santa Catarina, que vai selecionar a empresa responsável pelo novo sistema de aviação regional do estado. O projeto, gerenciado pela Secretaria de Portos, Aeroportos e Ferrovias, conta com um investimento inicial de até 22 milhões e 500 mil reais. A ideia é subsidiar parte do custo da hora de voo para garantir passagem mais baratas na integração entre o oeste e o litoral. O secretário da pasta, Ivan Amaral, destaca que o principal objetivo é resgatar o modelo de transporte ágil para a população.
6: O primeiro objetivo é voltar a ter a aviação regional que já tivemos na década de 70 e 80. A aviação regional morreu e nós queremos reativar para possibilitar a maior integração em Santa Catarina, do oeste para o meio oeste, para o litoral. Melhorar essa mobilidade, porque aviação é desenvolvimento. A gente quer que a população se desloque com mais rapidez. E isso só é possível com subsídios, segundo nossos estudos, para que possibilite a classe média, as pessoas de menor renda, andar de avião e se deslocar do oeste até o litoral e outras partes do estado.
5: O modelo Programa Voa Mais Santa Catarina foi desenhado para que, no futuro, as rotas se sustentem sozinhas, sem a necessidade do subsídio. O secretário Ivan Amaral detalha os prazos e a previsão de início dos voos.
6: Já está na praça e a gente quer 17 de julho, a gente já quer ter a empresa vencedora. Para então, vamos ter em torno de 2 a 3 meses de mobilização, venda de passagens. A previsão é novembro, a operação está em vigor.
5: As empresas interessadas em participar do edital têm até o prazo de 17 de julho para apresentarem as propostas. Após a licitação, a frequência de voos será definida pelo estado, conforme a demanda de voos de cada cidade. De Florianópolis, da Rede de Notícias Acaerte, Carol Denardi.
0: Valeu, Carol, obrigado pelas informações. 7:35, 7:35. 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Crambeck Autopeças, a parceira forte do mecânico. 7:36, intervalo rápido. Ó, você tá aí. Hoje a gente vai te ajudar aqui a realizar o sonho da casa própria, do carro próprio, aquela viagem, quem sabe, procedimento estético. A gente vai te ajudar a realizar de uma forma muito inteligente e segura. Pós intervalo comercial, ficou curioso? Então aguenta aí mão um pouquinho, que já já volto com mais informações.
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4: Sete horas e quarenta e um minutos, 7:41, para você que tá chegando agora aqui na nossa programação, obrigado, bom dia. A gente tá cedinho aqui, 16 horas da manhã, levando muita informação para você. Olha, falei aqui, antes de ir pro bloco comercial, que eu tinha novidades a trazer para você que quer aí realizar o sonho da casa própria, o teu novo carro, quem sabe, aquela viagem especial, vai casar, o sonho é teu, você que sabe o que você quer fazer. 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
4: 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E o Leonardo também, que é da agência de Ilhota. 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A gente também mandar essa mensagem à nossa audiência de Ilhota, viu?
6: Ah, obrigado vocês aí pelo convite, né? É muito interessante a gente falar sobre o consórcio, que é um produto aí que vem crescendo bastante nos últimos anos, né? E um bom dia especial aí aos ouvintes da rádio.
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4: 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Tati, o consórcio é para quem quer se planejar de uma forma simples e inteligente?
5: Com certeza, né? Para você que quer ali fazer uma alavancagem de patrimônio também. Uhum. A aquisição de da sua casa própria, né? A da construção, então tu tem a opção de adquirir o terreno, de construir, tá? Aquisição de veículo, serviços, né? É uma ótima opção, porque você não paga os juros, você paga somente a taxa de administração, né? Então, reduz drasticamente o que você paga caso fosse um financiamento.
4: Eu posso comprar terreno com um consórcio?
5: Pode comprar um terreno.
4: Que legal, hein? E porque, até porque hoje em dia, né? Às vezes você não tem todo o dinheiro para dar de entrada, então você vai se planejando, vai pagando lá a parcela.

0: e aí depois você consegue comprar o bem. Mas isso não se fica só no terreno, né? Tem carro, tem casa já pronta, é uma série de ações, né?
1: Com certeza.
0: Ô Leonardo, e as pessoas têm procurado os consórcios? É uma solução inteligente de fato?
2: Claro, até porque o consórcio ele não tem os juros, né? Ele só tem a taxa de administração, né? Então o consórcio ele virou aí um dos produtos queridinhos aí das pessoas aí nesses últimos anos, né? Quando você fala hoje de um imóvel, né? A gente tá falando até hoje em dia até sítios você consegue fazer a compra através de consórcio, né? Uhum. Então pode ser a primeira casa, pode ser o primeiro terreno, pode ser o terreno e depois uma carta depois mais pra frente para construção. Então a pessoa também já tem um terreno, quer usar uma carta para construir, ela pode. Muitas pessoas não sabem, mas às vezes é o meu primeiro imóvel. Eu posso usar o FGTS para usar de lance no consórcio. Uhum. Eu já tenho minha casa própria aqui em Gaspar, eu quero uma casa de praia. A segunda imóvel da pessoa pode ser usado o FGTS para lance também. Então, às vezes a pessoa trabalha muitos anos numa empresa, tem um valor lá guardado, não consegue utilizar aquele valor, pode utilizar para o consórcio também, tá?
0: E a gente está falando. 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
0: Você falou em alavancagem patrimonial e eu gostaria de entender um pouquinho mais. Tem gente que consegue alocar parte do seu patrimônio para fazer mais dinheiro, falando bem popular, é isso?
1: Quando a gente fala em alavancagem, a gente pode dizer que é realmente para investimento, né? Hoje a gente não tem opção de colocar o imóvel para tirar como capital de giro, por exemplo, mas mesmo para aumentar o seu patrimônio, né? Para investimento, como o José Leonardo falou, às vezes em imóvel na praia, um sítio.
0: Bom, e a pessoa que tem daqui a pouquinho a vontade de fazer uma viagem, um casamento, existe também uma modalidade nesse sentido, até para a área da saúde, é isso?
2: Existe sim, existe um consórcio de serviços, né? Então você pode utilizar ele para as despesas do casamento, para fazer uma viagem, cirurgias estéticas, você pode utilizar o consórcio também. Então tem várias opções ali que os serviços se encontram. Eu vou ter um custo muito alto esse ano, reforma tributária com contador. Posso utilizar o valor do consórcio para pagar um contador, por exemplo. Então tem várias opções aí que você pode estar utilizando o consórcio de serviços.
0: E Tati, você me comentava também que tem aí uma situação de parcela reduzida. O que que é isso?
1: Exatamente. Você tem a opção de iniciar o seu consórcio pagando metade da parcela. Uhum. Até metade, né? A gente tem a opção de 30% e de 50%. Então, se até por exemplo, se a sua carta é de 48 meses, até 24 meses você paga metade da parcela. Uhum. Ou até a contemplação. Se em 10 meses você for contemplado, você paga essa porcentagem que você definir e após esse período ele vai diluir essa diferença no restante do prazo da carta de consórcio.
0: Então, legal, ó. Você fez um consórcio que a parcela é 1.200. Até ser contemplado, você vai pagar 600. Estou dando um exemplo aqui, né? 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Isso ajuda também quem talvez também um pouco apertado esse ano, mas quer investir, porque sabe que lá na frente vai ser contemplado. E precisa também de organizar a vida financeira com o Sicredi dá, né?
1: Exatamente.
0: Então tá toda aí, todas as informações. 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
1: Isso, nós temos o aplicativo, né? O associado mesmo, acompanha o associado mesmo, consegue dar o lance dele, né? E ver quantas pessoas foram contempladas, como está a média de porcentagem dessas contemplações, para realmente conseguir gerir da melhor forma o consórcio dele.
0: Uma das dúvidas, Leonardo, talvez, e isso é importante a gente esclarecer, porque se alguém está prometendo isso, está equivocado, né? Não há como prometer que a mês que vem você será contemplado. O consórcio, ele tem essa situação. É importante a gente esclarecer também a comunidade. O Sicredi realmente deixa muito bem claro no momento da adesão, mas já que a gente está aqui no rádio, até como um serviço à população em geral.
2: Sim, o consórcio é um produto que é regulamentado pelo Banco Central, e o próprio Banco Central já avisa que você não pode dar confirmação de contemplação, né? Então, na certeza da confirmação, a gente não pode. Mas a gente, como colaborador, a gente consegue acompanhar os últimos lances, as últimas contemplações. O Sicredi, como ele é nível nacional, tem pessoas que às vezes, eu comprei uma carta que foi contemplado, eu não vou usar agora, eu quero vender ela. E ela bota num site ali interno para nós colaboradores para venda. Eu tenho uma carta aqui de imobiliário por 150 mil que eu quero vender. Tens o dinheiro para fazer esse investimento? Tu pode ir lá e comprar essa carta já contemplada. Então, a nível Brasil, a gente tem bastante cartas contempladas que alguém fez a compra e agora quer vender essa carta porque não vai utilizar a carta. Então tem a opção também de comprar cartas contempladas, mas a confirmação da contemplação a gente nunca pode dar.
0: Isso é importante esclarecer, né? Muito bem, agora são 7:51, a Tati e também ao Leonardo, obrigado, viu? Manda um abraço, viu, Leonardo, toda a audiência aí de Ilhota, a Tati também. Lembrar que o Sicredi abre daqui a pouquinho, que horas?
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0: 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Leonardo, abraço.
2: Abraço a você, a todos os ouvintes da rádio, né? E muito obrigado aí pela atenção de todos.
0: Tati, obrigado pela visita, viu?
1: Obrigada, Paulo, mais uma vez por nos receber, e é muito bom sempre falar da nossa cooperativa.
0: 7:52, 7:52, agora tem o destaque do esporte. Gerry de Oliveira já tá com a gente aqui, atualizando as informações, os jogos da Copa do Mundo.
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0: Muito bem, sempre ele, Gerry de Oliveira, tá ligado com a gente. Fala, Gerry, bom dia.
5: Fala, Paulo Flores, tudo bem, cara? Bom dia pra ti, pra quem tá ligado no jornal, chegando aí com as informações do futebol, Copa do Mundo, última rodada, ou melhor, né? A primeira rodada teve seu término no dia de ontem. Últimos jogos dessa primeira rodada, Portugal empatou com o Congo pelo placar de 1-1. A Inglaterra fez 4-2 na Croácia. A seleção ganesa de Gana fez 1-0 no Panamá. E a Colômbia estreou com vitória contra o Uzbequistão pelo placar de 3-1, encerrado, então, a primeira rodada do Mundial que está acontecendo lá no México, nos Estados Unidos e também no Canadá. No grupo A, o México, então, terminou essa primeira rodada na liderança ao lado da Coreia do Sul. As duas equipes venceram, 3 pontos cada uma, Tchequia e África do Sul, nenhum ponto somado. No grupo B, Bósnia, Suíça, Catar e Canadá, todo mundo empatou, todo mundo tem um ponto nesse grupo B. No grupo C, o grupo do Brasil, a Escócia lidera com 3 pontos, Brasil e Marrocos 1, e o Haiti não somou ponto. No grupo D, os Estados Unidos lidera com 3 pontos ao lado da Austrália. Turquia e Paraguai não somaram ponto até o momento, né? Na verdade fizeram uma partida também, né? Alemanha e Costa do Marfim lideram o grupo E, Costa do Marfim, Equador e Curaçao então não somaram pontos. Primeiro lugar a Alemanha, segundo a Costa do Marfim. No grupo F, a Suécia lidera com 3 pontos, a Holanda tem 1, é o segundo, o Japão também tem 1 e a Tunísia não somou ponto. No grupo G, Nova Zelândia, Irã, Bélgica e Egito, todos empataram, todas 1 ponto no grupo G. No grupo H, Uruguai, Arábia Saudita, Espanha e Cabo Verde, todo mundo empatou, todo mundo tem 1 ponto também. Já no grupo I, Noruega e França lideram com 3 pontos, Senegal e Iraque não somaram ponto. A Argentina tem 3 pontos ao lado da Áustria no grupo J, Jordânia e Argélia não somaram ponto. O grupo K, Colômbia, então, ficou com a liderança, 3 pontos, Congo e Portugal, 1 ponto, Uzbequistão, o país de nome difícil, não somou ponto. E para encerrar, no grupo L, Inglaterra e Gana, 3 pontos, Panamá e Croácia, nenhum ponto essa situação, então, da Copa do Mundo, que já tem jogo hoje pela segunda rodada, viu? 1 hora da tarde, a República Tcheca contra a África do Sul, 4, Suíça e Bósnia, Canadá e Catar se enfrentam 7, e 10 da noite, o México enfrenta a Coreia do Sul. Esses aí são os jogos aí já da segunda rodada do Mundial. A seleção brasileira entra em campo amanhã, 9:30 da noite, enfrenta o Haiti. O Neymar ontem participou do treino de campo, porém está fora desse confronto contra o Haiti. Talvez na última rodada o Neymar possa entrar em campo contra a seleção da Escócia, mas ainda há uma interrogação bastante grande sobre o Neymar e também sobre quem serão os titulares da seleção brasileira no dia de amanhã. Paulo, Série B do Campeonato Catarinense, ontem nós tivemos o fechamento da 10ª rodada e fora de casa o Blumenau Esporte Clube venceu bem a equipe do Tubarão pelo placar de 3-2. Vitória importante que deixa o Tubarão praticamente fora da disputa aí para uma vaga na Série A do ano que vem, até pelo título, né? Porque era uma equipe postulante ao título. Então, a equipe do Blumenau conseguiu fazer. Agora a briga fica entre Blumenau e Metropolitano, que lideram a competição com 10 pontos. O terceiro colocado, Ercílio Luz, ou melhor, o Caravaggio, com 21, e o Ercílio, que tem 20. Então, essas 4 equipes aí que ficaram na briga a partir de agora pelo título e também pela vaga na Série A do Campeonato Catarinense do ano de 2027. Próxima rodada, o Blumenau em casa enfrenta a equipe do Caravaggio, e o Metropolitano no domingo enfrenta a equipe do Ercílio Luz na cidade de Tubarão. Confrontos direto aí na briga pelo título Série B do Campeonato Catarinense. Quem acompanha sabe que está bastante emocionante, viu, Paulo? 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Tá bom, Paulo? Abraço para ti, ótima quinta e até amanhã.
0: Valeu, Jerry, obrigado pelas informações. 7:58. Fechando aqui essa edição de hoje do seu Jornal da 89. Obrigado, viu, pela audiência e também pela companhia. Um abração para você, viu? Amanhã, às 6 horas da manhã, nós estamos aqui.
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1: 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Oi, gente, bom dia! Bom dia! Então, hein? Ótima quinta-feira pra você. Eu sou Viviane Batista, chegando pra te acompanhar até o meio-dia aqui na Top.
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1: Muito bem, bom dia! Está chegando, começando por aqui o nosso Manhã Total, nesta manhã de quinta-feira, muita cerração, né? 9 graus é a temperatura neste momento, manhã geladíssima de quinta-feira. Estamos chegando para ajudar a aquecer aí com as melhores músicas. A você participando aqui com a gente, hein? No nosso WhatsApp. Vai participar lá no 988-230738. Hoje eu tenho para você. Um par, tá? Dois pastéis para um ouvinte para sabadão, dia 20 de junho, quando acontece a Pastelada, um delicioso evento cultural, né? É, lá no Centro de Desenvolvimento Cultural da Mário Pedro dos Santos Júnior, tá bom? Lá no bairro Santa Terezinha. E também hoje é dia, hein? Tem pedidos 10, voucher de R$100 do pedidos 10 para você que vai participar com a gente durante toda essa manhã. Daqui a pouquinho já vou soltar uma enquetezinha aqui para você interagir e concorrer ao voucher, tá bom? 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Tá começando por aqui o nosso Manhã Total.
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Eduardo Costa. Imagina eu. 8h18, hein? Manhã de quinta-feira. Quintou, hein, gente? Hoje é dia de TBT. Hoje é dia de TBT. Vem participar aqui com a gente nesta quinta-feira. Ó, já lançou, hein? Chegou a enquetezinha pra você concorrer ao voucher, tá? Pra você concorrer ao voucher de R$100 lá do Pedidos 10, tem que participar da nossa enquete também. Vamos interagir aqui, bater um papo rapidinho. Se você for mandar mensagem de áudio pra contar do seu TBT, me fala, né? Só não precisa dizer que você quer participar do voucher, vai direto contando a sua história aqui pra mim. E eu quero saber, no nosso dia de hoje, se você pudesse voltar no tempo por um dia, né? Qual época da sua vida você escolheria pra ter um TBT, hein? Lá na infância, na sua adolescência, no início da vida adulta, ou você ficaria no presente mesmo, hein? Não tem

0: SC, tá? Não esquece. Tá rolando lá o bolão. Bolão amanhã, hein? Amanhã tem Brasil e Haiti e a gente quer saber o seu palpite valendo prêmio aqui na programação. Eu volto já.
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3: E aí, boa quinta-feira pra você, tudo certo? Vamos saber se tá tudo certinho nos conformes, segundo os astros, vamos? Eu sou Leandro Mendes e estou com todas as previsões aqui, vamos lá. Nada, ó, mais um dia, hein? Mais um dia de coletividade, nada no individualismo, nesse momento é trabalho coletivo pra você, tá bom? Isso vai fazer com que você produza mais, vai fazer que se distraia menos, mas tem que manter o foco no serviço, não na fofoquinha e no amor. Dedique-se intensamente a quem de fato te faz feliz e para de ficar olhando pro passado. Você tá feliz com a vida, né? Tá enxergando beleza onde parece não existir, está se destacando pela maneira prática e prazerosa como tem feito suas tarefas. É, meu filho, quem é visto é lembrado, hein? Aí sim. E ó, isso pode render grana pra você no futuro breve. E no amor, romance e felicidade vão marcar o seu dia. Que lindo. Procure ver o que de bom você está colhendo nesse caminho que você travou até aqui, tá? Porque isso com certeza fala muito a respeito do seu plantio. Lá atrás, aquela frasezinha de Facebook, né? E aí, a colheita tá te desesperando ou você tá feliz com isso? Para pensar, porque agora esse é o momento. Daqui a pouco tem Câncer, Leão e Virgem.
4: 8h26.
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4: Muito bem, já de volta, hein? Mais uma sequência do nosso Manhã Total que acabou de começar. Ainda temos a manhã inteira juntinhos para você participar comigo. Tem enquetezinha rolando, valendo aquele voucher de 100zão, hein? 100 reais para você comprar o que quiser lá no app Pedidos 10. Que tem muita coisa, hein? Muita coisa para você lá no app Pedidos 10. Já baixou o seu? Então corre lá, baixa e dá uma bisoiada lá para ver que tem tudo de bom lá pra você comprar e vai ganhar esse 100zão aí pra gastar lá, tá bom? Aí você vai me falar aqui na nossa enquete. Se você pudesse voltar no tempo por um dia, hein? Ter um TBT de alguma época da sua vida, alguma fase, qual você escolheria, hein? A sua infância, a sua adolescência, o início da sua vida adulta, ou você ficaria no presente mesmo, tá? Tá bom assim? Bom demais. Vem participar comigo, tá? Deixa eu mandar um abraço aqui pra galera ligada. Ana tá lá no Gaspar Mirim. E quem está com muito frio lá no Alto Gasparinho é a Regina. Eu imagino, tá bom, Regina, porque aqui por baixo já tá 10 graus. Imagina por aí que é mais frio, né? Quem também tá por aqui é Elaine, né? Lá da margem esquerda. Beijão, tá? Ela quer participar do voucher também dos pastéis, hein? Tem dois pastéis aqui pra você, pra sabadão. É, na sede da Rua Aurora, lá, né? Do Centro de Desenvolvimento Comunitário, Mário Pedro dos Santos Júnior. Então já tá concorrendo. Vamos ouvir um áudio também na nossa manhã.
6: Bom dia, Vivi.
4: Bom dia.
6: Eu vim aqui oferecer uma música aqui na MIB Estamparia.
4: Sim.
6: Aqui na Figueira, beleza?
4: Beleza.
6: E nós queríamos pedir Moreno da Cor do Pecado, beleza? Valeu, Vivi. Um bom dia aí.
4: Valeu. Moreno ou Morena da Cor do Pecado? Porque tem uma que é do Fernando Sorocaba, né? Cor do Pecado. Não sei se é essa. Me fala aí, tá bom? Se não conseguir, a gente vai tocando aqui durante a manhã.
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4: Esse é o Thiaguinho.

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11: Tô aqui nas previsões da quinta, tudo de bom pra você de câncer, vamos. Voltamos, gente, você tende a resistir a mudanças imprevistas, tipo assim, não tava no seu planejamento essa mudança? Você já tosse o nariz, já bate um desespero, um medinho, uma ansiedade, para com esse negócio, hein? Para aí, fique certo que essas mudanças agora são para o seu bem. Cuidado só para você não agir de maneira imprudente e abalar a sua boa reputação profissional, abalar tudo na sua vida, porque tá com medinho de mudança. Faz isso não, não mete essa. Você está resistindo aos seus pressentimentos, não faz isso não. Isso aí, meu filho, é ser de luz, é espírito guia, anjo da guarda, sussurrando.

0: pra você, olha, Deus me mandou pra cuidar de você, então aí a gente chama de intuição, entendeu? É isso, é esse ser de luz. Saiba, vai na sua espiritualidade, tá bom? Pra você fortificar, não o que ele fala, mas o que você ouve, tá? É a voz de Deus sussurrando pra você também, então espiritualidade pra você, tá bom? Respeite as pessoas do mesmo jeito como gosta de ser respeitado. Isso sempre melhora qualquer convivência. No momento só existe espaço para quem gosta de sintonia, tá? Então, se tem uma pessoa meia boca na tua vida, não faz o menor sentido ter ela do seu lado, tá? No amor, mantenha a afetividade no romance, mantenha o vínculo. Libra, Escorpião e Sagitário, já já.
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1: Já estamos de volta com o nosso Manhã Total nesta manhã de quinta-feira. E ainda muita cerração, né, gente? Acho que nunca. Eu não lembro de outro dia que ainda 8h46 da manhã a gente tinha tanta cerração assim. Geralmente, quando tem, é no começo da manhã, no máximo até ali 7 horas, né? Mas hoje tá durando, hein? 10 graus. Esperamos que seja aquele ditado popular, né? Cerração baixa é o sol que racha. Que ele venha pra rachar e durante o dia aquecer um pouco, que tá frio demais. Deixa eu mandar beijos pro Gui. O Gui tá ligado aqui com a gente na manhã, né? Pedindo um flashback, ele é fã demais, quer participar do voucher. Tá lá no bairro Figueira, né? Pra Beth Zabel, pra Tawane, pro Altair, oferecendo a programação. Oi, Gui, um beijão pra você. Bom dia, estamos acordados desde as 4, hein? Aqui trabalhando, eu, a Eronice Farias, né? E os patrões, o Renato e a Tere, escutando a Rádio 89, a gente gosta demais. Pedindo música por aqui, tá anotado, tá? Assim que der, a gente vai tocando. A Zumira também, tá lá no Sertão Verde, passando pra te desejar uma ótima manhã de quinta-feira, abençoada pra você. Beijos, Vivi. Oi, Zumira, um beijão, tá? Um ótimo dia pra você também. Vamos ver o que que é a Ilane? Se ela gostaria de voltar, né? Em algum tempo aí da vida dela, respondendo a nossa enquete.
4: Eu não voltaria não, Vivi. Não? Apesar de ter muitas lembranças e saudades de muitas coisas, mas tudo que passou foi muito aprendizado para hoje fazer melhor. E seguimos sempre em frente aí, que não temos tempo para perder, né?
1: É isso aí. Um beijo para você. Quem mais tá por aqui? Vamos ouvir mais um, mais um.
5: Oi, Vivi. Bom dia. Bom Sou dia. Liliane do Gaspar Mirim. Oi. Quero participar do sorteio do voucher de R$100, pedidos 10. E se fosse para ter um TBT, seria da infância. Como era bom ser criança naquela época.
1: É verdade.
5: Agora, adulto, meu Deus, só preocupações.
1: Antes boleto, não tinha, né? Isso. Esqueceu dos boletos, Liliane. Não esqueça, minha filha.
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1: Tchãozinho, Alessandro.

0: Eu sou o Diego Arnaldo, caminhonete inteira Rio Negro e Solimões, 9 horas em ponto, hein? Não vá perder a hora. Vem participar aqui, tô te esperando, não vi sua mensagem aqui ainda, tem voucher, R$100 hoje do Pedidos 10 pra você.
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1: Oi, tudo de bom pra você que tá sempre com a gente. Obrigado pela companhia. Voltei nas previsões astrais da quinta. Libriano, Libriana. Conflito de interesse pode prejudicar a sua reputação profissional. Você tá brigando com quem tem mais marra que você, né? Cuidado. Use a flexibilidade, bons acordos. Isso tudo vai deixar aquelas situações conflitantes mais amenas. O que é bom pra um vai ter que servir pro outro também, gente. Tem que ser desse jeito. Bons negócios à vista e tem ternura também na vida dois. Que legal. Paz de espírito vai permitir um dia muito produtivo no seu trabalho. Vai ter sucesso para marcar o que você faz aí como ganha-pão, tá? E Plutão, que é o seu regente, está acenando caminhos livres para você elevar a sua vida financeira. Então aproveite. Ótimo momento astral, tá? Você tem que investir nos seus objetivos, sim, porque ainda tem tempo para isso e a sorte está a seu favor. O seu regente Júpiter está conspirando para o seu desenvolvimento profissional, então mexa-se. É para isso que tá valendo, hein? Daqui a pouco tem as últimas de hoje.
2: 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É, por aqui sempre juntinhos da nossa Rádio Top. Bom dia pra você, boa quinta-feira, dia de

0: todas respondendo. A gente vai interagindo aqui, né? Enquanto vai tocando as músicas, enquanto é o bloquinho comercial também. A minha amiga Kathleen tá me contando aqui, ó, que ela não gostaria de voltar ao passado jamais. Jamais, né? Como aquele meme, né, Kathleen? Jamais. Um beijo pra você, tá bom? Quem mais tá por aqui? Um beijo também para ela que está ligada com a gente, a Maria Regina. Ô, Maria, um beijo no seu coração, tá bom, minha amiga? É importante a gente, né, estar aqui no futuro com as pessoas que a gente ama. Deixar o passado, às vezes, pra trás faz bem também, tá? Um beijo pra você. Quem mais? Amanda tá no bairro Figueira. Sobre a enquete, Amanda disse que prefere o presente, o agora. Nada que o aprendizado de cada dia, né? Ele, para a nossa evolução, não ajude aí na nossa evolução, tá certíssima, minha amiga? Um beijo para você. Vamos ouvir um áudio. É, quem tá por aqui participando com a gente, a Janice também. A Janice disse que, ó, deixa o passado para lá, Vivi. Vamos viver o presente, mulher. Isso aí. A Marizen Miller também tá por aqui. Vamos ouvir o que que a Marizen pensa sobre isso tudo.
1: Oi, Vivi. Bom dia.
0: Bom dia.
1: Eu não, sobre a enquete, eu não voltaria no tempo.
0: Não?
1: Eu tava assim como tá e não tenho que voltar. Quero concorrer o voucher de R$100, pedidos 10. É Maricene Miller da Mais Esquerda. Beijos.
0: Beijos.
1: Ótimo dia. Deus abençoe o teu dia.
0: Obrigada a todos nós, né? Um beijão. Mais um aqui, ó. Essa aqui eu ri demais. Essa aqui acho que é o pensamento de todos nós no momento.
2: Bom dia, Vivi, Natanael.
0: Bom dia.
2: Olha, se fosse para voltar no tempo, para ter um TBT, eu gostaria que fosse na época que o Neymar tivesse bom, porque, cara, eu amo o Neymar, ele deveria estar bem para jogar a Copa e ganhar, e o Brasil tá louco sem o Neymar, não tem como.
0: Não tem como.
2: Volta, Neymar.
0: Opa, mas eu disse para ele aqui, eu consolei ele, né? Eu disse, ó, ainda vai dar tempo ainda, né? Acho que ele vai surpreender ainda, tá bom, Nathaniel? Ó.
3: Brasil!
0: Vai dar certo, vai dar tudo certo. Vamos ter fé.
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0: Diego e Victor Hugo.

0: Esse é o João Bosco e Vinícius. 25 horas, hein, com Gustavo Lima. Volto já já.
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4: Tô aqui, gente, as previsões da quinta vão se encerrar já já, mas antes... Momento favorável para investimento de curto prazo, tá? Os imobiliários são os que merecem mais atenção, porque podem ter falsas vantagens. Cuidado! Atenção, olho vivo. E outra, desconfie de investimentos que prometem renda demais, entendeu? E tem uma possível realização amorosa para você essa semana ainda. Não se sobrecarregue, faça apenas o que te compete, já tá de bom tamanho. Aquele lance que eu falei para você essa semana ainda, de não fazer o trabalho dos outros, não estressar pelos outros. Faz isso não, o estresse já tá te rondando sozinho, vai pegar mais estresse da pessoa ainda. Para, faz isso não. Ó, chance de conquista amorosa se você também não deixar a energia da outra pessoa te contaminar. Você tá com ambição, né? Então isso vai fazer você correr atrás dos seus objetivos e é bom demais. Nada vai te impedir de alcançar as suas metas, de progredir. E é hora de pintar boas propostas de negócios, hein? Fica de olho, pode chegar pra você. No amor, a felicidade vai entrar de vez na sua vida. Sucesso no seu coração. Obrigado, gente. Amanhã, sexta, clima de fim de semana. Retornam as previsões astrais. Valeu!
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5: É isso aí! Já de volta, hein? Com mais uma sequência. Hoje tá valendo aquele voucher, R$100 do Pedidos 10.

0: Se você pudesse voltar no tempo, relembrar uma época da sua vida, tá? Qual que você gostaria de relembrar? Da sua infância, adolescência, o início lá da vida adulta, né? Ou não, você ficaria no presente mesmo, pois o lugar do passado é no passado. A Marlene, ela gostaria de voltar a ser criança, né, Marlene? Beijo pra você, tá? Obrigada aí pela companhia. Quem mais tá por aqui? Bom dia, Vivi. Eu voltava na infância, né? Brincava descalço até escurecer, era muito bom. Mas todas as fases da vida são boas, né? Só sabia aproveitar os melhores momentos. Beijos, que frio é esse? É, tá muito frio, hein? São Pedro mandou um friozão pra gente hoje. E pros próximos dias também, né, Lourdes? Vamos ter que nos... abraçar o frio, né? E seguir em frente. Vamos lá, meu amigo. Oi, eu gostaria de voltar ao tempo de adolescente. A Edith, hein? Ó, Edith. Virava a noite dançando, chegava de madrugada, ia direto pro trabalho. Quase morrendo de sono, né? Mas tava lá. Alguns perrengues, mas uma época muito boa da vida, é verdade. Um beijo pra você, tá? Ó, quem tá por aqui pedindo pra mandar um feliz aniversário para sua mãe, a dona Alaide. A dona Alaide hoje está comemorando mais um ano de vida, né? Quer dizer pra ela que eu amo muito ela e desejar um feliz aniversário. Pedindo música também. Sobre a enquete, eu não voltaria o tempo não, pois devemos ser gratos a cada momento da vida. A Sônia tá mandando aquele feliz aniversário para sua mamãe. Parabéns, tudo de bom, tá? Felicidades.
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0: Vamos curtir o Panda.

0: Esse é o Breno e o Matheus com Rinegro e Solimões. Bom dia pra você. 9h42, hein? Da nossa manhã de quinta-feira. Vem participar aqui com a gente lá no nosso Instagram. Tá rolando bolão, hein? Amanhã tem pra você. Amanhã, né, o Brasil entra em campo novamente contra o Haiti. Tem a seleção brasileira em campo e a gente quer saber pra você participar lá do nosso bolão, hein? É, a gente vai sortear uma caixa de cerveja na segunda-feira. Tudo de bom, hein? Vem, vai participar lá do nosso bolão. Dá o seu palpite, que segunda-feira tem prêmios pra você aqui na programação.
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1: Chegando mais uma sequência do nosso Manhã Total na manhã de quinta-feira. Vem participar aqui com a gente. Hoje tem voucher R$100 do Pedidos 10. Tem também dois Vale Pastel para você retirar no Centro de Desenvolvimento Comunitário Mário Pedro dos Santos Júnior, que neste sábado tem a sua pastelada, tá bom? Lá na Rua Aurora, no bairro Santa Terezinha. Você já pode aí curtir esse pastel maravilhoso lá no Centro de Desenvolvimento Comunitário Mário Pedro dos Santos Júnior, no Santa Terezinha. Voucher de R$100 do Pedidos 10. Participa aqui com a gente na nossa manhã. Vamos ver quem é que tá por aqui.
4: Bom dia, Vivian.
1: Bom
4: dia. Do bairro 7 de setembro. Eu, a melhor fase que eu tô vivendo é agora.
1: Opa,
4: depois
1: bom,
4: dos 50, hein?
1: É isso aí.
4: Depois de adulta, mais madura, né?
1: Sim.
4: Porque enquanto é jovem, tu não aproveita. Acho que tá fazendo certo, tá tudo errado. Mas a melhor fase da minha vida é agora, com essa idade que eu tô.
1: Opa.
4: E viva esse cinquentona aí.
1: Opa, viva!
4: Beijo e um bom dia.
1: Um beijo pra você, Célia. O Gabriel tá lá no Santa Terezinha, né? Ele disse que com certeza, ele, se pudesse voltar no tempo, ele amaria mais, né? Sorriria mais, aproveitaria melhor as oportunidades que estavam no alcance, né? E aprenderia mais com os que não estão mais aqui hoje, né? E não ficaria tão preocupado, ansioso com as coisas fúteis. Ficaria 100% no presente, no aqui e no agora. É isso aí, um abraço pra você, tá bom, Gabriel? Um ótimo dia.
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1: Vamos curtir Kaique e Felipe.

0: Esse é o Gustavo Lima na nossa manhã, 10:01. Quintou, que geladinho. Abri a janela agora aqui do estúdio, né? Mas já vou fechar de novo, tá? O vento tá muito gelado nesta manhã, 13 graus de temperatura. Deixa eu perguntar pra você, você gostava de assistir o Você Decide na Rede Globo? É, era um programa, né, semanal. Mas agora ele vai voltar, tá? TV Globo já confirmou o retorno do clássico, que retorna, mas agora em um novo formato, diferente do original. A atração, ela vai ser exibida como um quadro do Domingão do Hulk e estreia durante a programação especial da Copa do Mundo 2026, já agora no próximo domingo, tá? A principal novidade é que a emissora decidiu não apostar em grandes veteranos da dramaturgia para protagonizar as histórias. Segundo a direção do projeto, a escolha por atores menos conhecidos busca evitar que a popularidade do elenco influencie a decisão do público sobre o final das tramas. A ideia também é aproveitar o espaço para revelar novos talentos. E outra mudança importante está no formato. Diferentemente da versão exibida em 92 até 2000, em que a dramatização ocupava a maior parte do programa, a nova edição dará destaque aos debates em estúdio, com convidados famosos, especialistas e a plateia, né? Que vão discutir os dilemas apresentados antes da votação popular. Então tá aí, ó. Você Decide está de volta na TV Globo, só que agora é um quadro do Domingão do Hulk, todo domingo, e já a partir agora do próximo domingo.
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7: Muito bem. Deixa eu mandar abraço pra Jussara. Jussara disse: vive, tô saindo pro trabalho. Mas lá, ó, já vou sintonizar na Rádio Top. Manda um abraço pra mim daqui a 15 minutos. Já passou 15 minutos, né? Um beijo, tá? Bom trabalho pra você aí, um ótimo dia. A Lari Marquete tá no bairro Figueira participando com a gente. Desejar um ótimo dia a todos os ouvintes, pra costura da minha mãe Raquel e pra você também. Sobre a enquete, eu ficaria no presente mesmo. É isso aí, Lari, um beijão, tá? Natasha Maba também por aqui. Bom dia, Vivi. Eu gostaria de voltar a ser criança. Não tinha tanta responsabilidade, era só estudar e a gente achava que era demais, né? Eu falo pra minha filha hoje, né? Ah, tem que estudar, tem que só isso. É só o que tem que fazer. Tem que focar nisso e brincar, né? É, e aí eles acham que é demais, tem muita responsabilidade. Deixa crescer pra ver, né? Na nossa vez, ninguém contou, né? Um beijo, Maria. Maria de Fátima, do bairro 7. A Merci tá na margem esquerda também. Ela diz que não voltaria no passado, não. Tá bom assim? Mesmo. Tô feliz agora e o passado já foi. Acabou. Deixa pra lá, né, Merci? Um beijão pra você, tá?
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7: Mike Rodrigo.

0: Esse é o Rafa Torres com o João Gomes. Tadinha. Ficou boa demais, né? Bem boa mesmo. E atenção para você que é muito fã, foi muito fã do grupo Menudo. Lembra os Menudos? E eles anunciaram um retorno, tá? Aos palcos. Depois de mais de 15 anos longe das turnês, a novidade faz parte da celebração dos 50 anos da banda. E já deixou os fãs em polvorosa, hein? Essa notícia foi jogada hoje como uma bomba na internet e os fãs já estão indo à loucura, já querem saber onde vai ser os shows, as turnês, mas atenção pro detalhe que tá dando o que falar. O Rick Martin, né, que é o ex-menudo mais famoso do planeta, ele não vai participar da reunião, não vai estar junto aí. Em compensação, nomes como o Ramone, Acevedo, o Robert, o René, o Roy, né, estarão na estrada vivendo sucessos que marcam gerações. Nos vídeos lá nas redes sociais que estão divulgando, né, os integrantes, eles aparecem emocionados e confessaram que já rolaram muitas lágrimas nos bastidores desse reencontro. E essa turnê Menudo 50 começa lá nos Estados Unidos, né? Depois vai seguindo pro México, Porto Rico e por aí vai. Esperamos que venham para o Brasil, né? Para os fãs do Menudo poderem aproveitar.
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4: Já voltamos na nossa manhã com o nosso Manhã Total. Ainda tem muita música boa pra gente curtir aqui. Tô te esperando pra participar também daquele voucher, tá? R$100 lá do Pedidos 10 pra você aproveitar. Tem muita coisa lá no Pedidos 10 que você pode comprar, tá? E também 2 vale pastel, tá? Pra um ouvinte, uma cortesia aí do Centro de Desenvolvimento Mário Pedro dos Santos Júnior, que neste sábado vai acontecer a sua grande pastelada, hein? É, a partir das 16 horas, na sede deles, lá na Rua Aurora, no bairro Santa Terezinha. Vem participar por aqui. A Fabiana tá por aqui curtindo junto com a gente. Um beijo, Fábio. Obrigada aí pela companhia. Ela disse que ela prefere ficar no presente mesmo, né? O passado ficou no passado. É isso aí. Bom dia, Vivi, minha querida amiga. Que Deus te abençoe. Abençoe todos nós. É o Dário dos Santos, o Juninho, lá da margem esquerda. Hoje ele quer mandar os parabéns pra Ana Clara dos Santos, moradora lá da margem esquerda, né? Hoje ela está de parabéns. É, parabéns pra ela, né? Saúde, tudo de bom. Quem mais tá por aqui participando com a gente? A Joyce. Joyce tá no Gaspar Mirim, mandando os parabéns pra mãe, a dona Alzira, que também tá de aniversário hoje. E um TBT bom, ela disse, seria algum dia de final de ano, né? Na casa da avó, com toda a família reunida, fazendo aquela festa. Felizmente, esses momentos não dá mais pra se repetir, né? Porque a vozinha virou estrelinha. Mas os momentos na casa dela sempre foram marcantes e bem aproveitados. Ah, eu também tenho muitas saudades desses momentos lá com a minha vozinha, que era minha casa também, né? Que eu fui criado pela minha avó. Um beijo pra você, tá? Tudo de bom.
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4: Ana Castela e Péricles.

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0: Este é um clássico da música brasileira, Zezé de Camargo, Sammy Rico, Estrada da Vida. 10h45 já, hein? Aí eu te pergunto, já vem participar aqui? Hoje tem sorteio, tem o voucher de R$100 do Pedidos 10 pra você.
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6: Chegando mais uma sequência do nosso Manhã Total, 8 minutos já para as 11, hein? Vem participar, tem voucher de R$100 do Pedidos 10 para você. Adriana tá lá no bairro Coloninha, né, Adri? Ela disse que ela prefere viver no presente. O passado tem o seu lugar, né? Ficou para trás. É isso aí, um beijo, tá? Para você. O Jean Carlos Chicato disse que também tava batendo um papo aqui comigo, disse que tem muitas saudades da infância, né? Que hoje em dia é bom, mas que ficou muitas saudades daquele tempo, né? De que ele era criança, adolescente, da família, né? Um beijo grande, tá bom? Ah, quem mais tá por aqui? Eu quero viver o momento, né? Eu voltaria a qualquer momento onde eu pudesse sentar à mesa com o meu pai novamente e aí congelar, né? Por um tempo esse dia. A Graziela Palma. Estamos juntos, viu, Grazi? Um beijo, né? Quem mais tá por aqui? A Cris, no Santa Terezinha. Jussiane, também participando. A Maria tá lá no bairro Figueira. Mandar um beijo pra minha sobrinha Yara, que tá de aniversário hoje. Bastante gente é nível hoje, né? Parabéns, tá bom, Yara? Muitas felicidades pra você. Tudo de bom. Aproveite o seu dia. Quem mais por aqui? Tem uma galerinha, hein? O Edmundo também tá ligado com a gente. A Priscila tá no Santa Terezinha. Valeu, Pri. Leia também no Santa Terezinha. Aquele abraço, tudo de bom. Vamos ouvir um áudio.
10: Bom dia. Eu gostaria de estar participando do voucher do pedido 10.
6: Isso.
10: Trabalhando e sempre ouvindo a 89. Beijo.
6: Beijos, Radinho. Alto bom som lá, né? Um beijão pra você.
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6: Matheus e Cauã, Simone Mendes.

0: Eu sou o Gustavo Lima e o Luiz Ponce, Vagabundo, 11:06 da nossa manhã de quinta-feira, quintou, hein? Intervalo é bem rapidinho, a gente volta com mais uma horinha por aqui.
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5: 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Hoje não poderia ser diferente, né?

0: ainda aqui, tá? No nosso WhatsApp, você manda sua mensagem de texto, a mensagem de áudio também. Tem vouchers de R$100 do Pedidos 10. Quem está por aqui é o Otávio. Ele disse que se ele pudesse voltar no tempo, ele aproveitaria mais a versão beta da vida, né? Porque a versão paga é muito difícil. E como é difícil. E cara, né? Manda um abraço pro pessoal da Esporte Sul. Pra Tetê, pra Mari, Leleca, o Juju do Pix, o Nino, o Marco e pro Samirão do Caminhão. Um beijo pra todos vocês, tá? Um ótimo dia, obrigada aí pela companhia.
1: Oi, Vivi, bom dia.
0: Bom dia.
1: Aqui é a Thay, do bairro Margem Esquerda. Quero estar participando do sorteio de hoje. E sobre a enquete do passado, eu não votaria porque eu acredito que ele ajuda a evitar erros agora no presente.
0: É verdade.
1: Um bom dia para vocês.
0: Tem isso também. Um beijo para você. Quem tá por aqui? Dia de TBT, Vivi. Eu tenho saudade do dia do nascimento do meu filho, né? Foi o dia mais especial da minha vida e passou muito rápido. Hoje já está um moço lindo. É a Bruna do Poço Grande. Passa rápido, né, Bruna? Isolete Marquete diz que prefere ficar no presente mesmo, tá? Porque não dá pra voltar lá no passado. Valeu, um beijo pra você, obrigada aí pela companhia. Mariana tá no Santa Terezinha também participando. A Grace está na rua Itajaí, ligadinha na 89. Aquele beijo, ótimo dia.
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0: Country Beat, Ana Castela.
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0: Esse é o Murilo Huff e o Bruno Rosa. Atriz demais. Vem participar aqui, ó. O tempo tá passando muito rápido, já é 11h26. Já tô sentindo aquele cheirinho de almoço por aí. Hoje tem voucher de R$100. Do Pedidos 10, pra você que tá chegando, né? Chegou há pouquinho por aqui pra passar o dia com a gente. Tem dois Vale Pastel também, né? Um presentão lá do Centro de Desenvolvimento Comunitário, Mário Pedro dos Santos Júnior, que neste sábado vai promover a sua super pastelada, hein? Você tem que ir lá prestigiar, a partir das 16 horas, na sede lá na Rua Aurora, no bairro Santa Terezinha, tá? E eu tenho dois Vale Pastel aqui pra você, que vai lá prestigiar este super evento. Tem intervalo bem rapidinho, eu volto já já.
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8: Muito bem, já de volta por aqui com mais uma sequência chegando. Até o meio-dia seguimos juntinhos, você vai participando também, ó. Deixa eu mandar um beijo pra Jaqueline do bairro 7. Adriana, tá ligada com a gente lá no Gaspar Grande, né? Ela está sempre curtindo essa rádio maravilhosa. E sobre a enquete, eu gostaria de voltar ao tempo em que eu morava com os meus pais lá no interior. Sinto saudades de estar com eles em todos os momentos. Beijos. Beijos, Adriana. Obrigada pela companhia. Márcia Rinks, também do bairro 7. Oi, Vivi, bom dia. O meu TBT, eu iria para as dunas de Casa Nova, lá na Bahia. Saudades, um beijo. Pela foto aqui, eu nem fui, mas eu, até eu fiquei com saudade, tá bom, Letícia? Ô, oh, maravilha, hein? Isso que é vida. Quem mais está por aqui participando comigo? A Sheila tá mandando um abraço pra toda a galera da rádio. Valeu, Sheila, um beijão, tá? A Bianca tá lá na margem esquerda. Se eu pudesse voltar ao passado, eu voltaria no tempo que a minha mãe era viva, né? Saudades. Mas vamos aproveitar o presente, que sempre é único também. É verdade, Bianca. Restam a saudade, né? E os bons momentos que foram vividos juntas. O Edival tá no Gaspar Mirim. O Cleiton também, lá no Santa Terezinha. Maria Francisca. A Maria Francisca tá lá no Gaspar Mirim. Só ligadinha na 89, né, Maria? Beijo pra você, tá?
11: Vivi, bom dia. Bom aqui dia. É o Edson do bairro 7. Eu quero participar do sorteio dos pedidos 10.
8: Tá participando. Aquele abraço.
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8: Cleiton e Romário, Zé Neto e Cristiano.

0: Natan e o Zé Vaqueiro. 11h46 já, hein? Muito bem, uma trilhinha aqui pra mandar mais uns abraços, mas todo mundo que participou aqui durante toda essa manhã, tá concorrendo, tá? Pode ficar despreocupado ou despreocupada. Mas esse áudio aqui eu tenho que colocar no ar, ó, porque isso é uma provocação, uma hora dessa, vem com foto e tudo, tá?
1: Olá, bom dia, Lígia. Gilson aqui do bairro 7, tudo bom?
0: Tudo bom.
1: Você falou que tá sentindo cheirinho de almoço? Aqui tá saindo uma bela de uma feijoada.
0: Meu Deus.
1: Um grande abraço aí, uma ótima quinta-feira a todos.
0: Daí sim, né? Daí sim, Gilson. Manda foto lá, tem bacon, tem tudo. Ah, isso que é uma feijoada. Eu já nem tô mais fazendo feijão, porque outro dia eu tô acompanhando com a nutricionista, né? E aí ela falou pra mim assim, ó, o feijão é só o feijãozinho com temperinho, Viviane. Não pode mais colocar bacon, pé de porco, costelinha. Eu disse, então não vou mais nem fazer feijão. Perdeu toda a graça, né? Feijão bom é assim, ó. Com um montão de coisa dentro. Um abraço pra você, tá? Ai, a nutricionista, elas pegam pesado, né? Quem tá por aqui participando com a gente, gostaria de voltar aos 18 pra abraçar os que já partiram. Isabel, um beijo pra você, Isabel. Oi, Vivi, eu não quero voltar no passado, não. Já foi, tá? É a Carla Denise Dickman. Valeu, Carlinha. Beijos pra você. Quem mais? A Pâmela no Gaspar Mirim. É, a Marcela Lana, lá no Bom Jesus. Beijo, Marcela. Tudo de bom pra você, tá?
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6: Rapidinho, só pra dizer pra você que as participações estão encerradas, tá? Daqui a pouquinho, no final do nosso encontro, a gente vai fazer o sorteio daqueles dois vales pastel, tá? Daí pra você vir retirar o vale aqui na rádio, tá? É, pra sabadão, lá no Centro de Desenvolvimento Comunitário Mário Pedro dos Santos Júnior, no Santa Terezinha. E também o voucher de R$100 do Pedidos 10, tá bom? Daqui a pouquinho a gente traz o resultado.
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0: Muito bem. Quem tá se dando bem? Hoje tinha dois pastéis, né? Pra sabadão. Na pastelada lá da comunidade do Santa Terezinha. E quem tá levando é o Cleiton, do Santa Terezinha, né, Cleiton? E o voucher, já mandei ali, tá? Já mandei pra você, o cupomzinho pra você usar. É a Adriana, tá? Adriana do Gaspar Grande, parabéns aos ganhadores. O voucherzinho de 100 ajuda demais, hein? Ajuda demais. Chegando no final de semana.
2: Pedir um lanchinho.
0: Um lanchinho, não, vários lanchinhos, né? Cenzão.
3: Pegar um x-bacon.
0: Meu Deus, nem me fala, que vontade de um x-bacon. Praguinha não veio a semana toda, veio hoje só pra plantar aquela sementinha da discórdia, né? Na cabeça da gente.
4: O Praguinha, ele ficou sabendo que tava tendo lá no congresso, o pessoal tava querendo mudar a jornada de trabalho, e já alterou a dele pra 2 por 5. Trabalho
3: mas não, folga 5. Ah. Mas não tá valendo já não? Achei que já tava valendo.
0: Não tá valendo ainda, não.
4: 5 por 2. Não, 2 por 5.
0: A Letícia também já tá por aqui. Opa, o Edu, time, né? Certo? A galera pra fazer companhia pra você no seu horário de almoço. Até às 2 da tarde, tá com Fora da Curva pra você participar também. Um abraço, estou indo nessa que já é 12:04. Valeu, tchau.
2: Valeu.
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3: Muito boa tarde pra todo mundo ligadinho aqui na 89 FM, aqui na sua Rádio Top. Você que já ficou muito bem informado com Paulo Flores hoje de manhã no Jornal da 89, acompanhou a Vive com muita música boa, muitos prêmios, sorteios pra vocês. E agora vai curtir aqui muita resenha, essa trocação de ideia maravilhosa aqui com a gente no Fora da Curva na 89 FM. É isso aí, até as 2 da tarde eu acompanho vocês, não só eu, é claro, né? Todo esse pessoal aqui que hoje apareceu, viu? Apareceu o nosso querido que tava aqui sumido a semana inteira. Então, mas primeiro, calma que também chegou agora, não vai sentar na janela, né? Muito boa tarde, Letícia. Né?
4: Pelo amor de Deus, eu tô aqui contigo a semana toda, aí o amarelo aparece hoje e já pula na minha frente.
3: Muito boa tarde, Letícia.
4: Boa tarde, Tive, boa tarde, ouvintes da Top, bora começar mais um.
3: É isso aí. E aí, Praguinha, tudo certo, meu querido? Agora pode ficar o microfone desligado.
4: Sim.
3: É que eu tô desacostumei já.
5: É a gente se desabilitar um pouco do bagulho, já começa a dar ruim pra mim, né?
3: É que eu desacostumei já a fazer o programa com 3 pessoas.
5: Boa tarde, minha joia. Tudo certo?
3: Tudo bom, meu querido?
5: Hoje eu tô aqui como joia rara do dia.
3: É o convidado. É o Praguinha que ele tá fazendo excursão, né?
4: Não, é que o Praguinha, ele tá muito, como é que é, engajado nesse negócio de escala, né? Escala 6x1.
5: Vocês estão com inveja,
4: coisa
5: cara.
4: Arada, né? Cês aí ele falou assim: não quero saber mais em quem votou e quem não votou a escala, eu vou fazer minha própria escala.
3: Exatamente.
4: E aí ele decidiu que.
3: 2x5, né?
4: É.
3: Trabalha 2, que... folga 5.
4: Pior que não, né? Olha, ele vai trabalhar hoje, quinta, sexta e domingo. É 3x4.
5: Você nem sabe, cara. Eu vou trabalhar hoje, amanhã, sábado e domingo. Tá vendo?
4: Sábado também,
5: problema.
4: Mas aqui da rádio, sábado?
5: Não sei se vai ter com a rádio.
4: Tamo vendo.
5: Mas ó como é que é as coisas. Tu trabalha final de semana?
4: Trabalho.
5: Quando?
4: Sábado de manhã.
5: Sábado de manhã? Sábado à tarde?
4: Sábado à tarde não.
5: Domingo?
4: Não.
5: Pois é. Eu trabalho o dia inteiro, sábado e domingo.
4: Ah,
5: daí eu tenho direito a descanso.
4: Problema, né?
5: Aí
4: tu tomasse o lugar do Marcelo.
5: Fácil falar dos outros.
3: Mas enfim, vem com a gente, vai acompanhando aqui o nosso programa sensacional até as 2 da tarde e mande sua mensagem, é claro, participe aqui com a gente no nosso WhatsApp, que hoje está valendo aí, você pode estar concorrendo, né? No finalzinho do programa teremos um sorteio aí de 2 vales pastel para pastelada que vai acontecer lá no Centro de Desenvolvimento Comunitário Mário Pedro dos Santos Júnior, que acontece lá no bairro Santa Terezinha, na sede na Rua Aurora, né, a sede aí do Centro de Desenvolvimento na Rua Aurora 215, vai acontecer no dia 18 de junho, é sábado então, né? No sábado. A partir das 16 horas, das 4 horas da tarde. Então você pode participar e, quem sabe, ganhar aquele pastelzão maravilhoso.
4: 18 de junho?
3: 20 de junho.
4: Ah, tá. Tu falou 18, né? Tu falou 18?
3: Não.
4: Falou?
3: Se hoje
5: eu fiquei pensando a mesma coisa, não, Letícia.
4: Tu falou 18 de junho. Até fui olhar o celular aqui.
3: Eu falei, se hoje é 18 de junho.
5: Então, sábado não, dia 20. Tu falou pro dia 18 de junho. Eu pensei comigo, mas gente, então o meu calendário cagou tudo.
4: Mas dia 20 é dia o 20 de junho. Do meu irmão e
5: sábado.
4: Aí hoje é.
5: Ah, é sábado, né?
3: Sábado a partir das 16 horas. Então você pode estar participando e é só mandar sua mensagem. Participando aqui com o teu nosso programa que já a gente fala aqui pra vocês, mas antes, vamos pra parte que o Praguinha gosta.
5: Adoro.
3: Acho que o Praguinha, mas ele só veio aqui pra saber disso.
5: É, eu curto, né?
3: Exatamente, então vamos ver aqui as datas comemorativas e os aniversários especiais no dia de hoje. Olha só, hoje, dia 18 de junho de 2026, nessa quinta-feira, hoje é dia do químico.
4: Top.
5: Que é?
3: Dia do químico.
4: É o cara lá daquela série.
5: Eu pensei nele, tá? Eu juro por Deus.
3: O Walter White?
5: Walter White, é dia dele?
3: É, dia dele.
5: E de quem produz o trem.
3: Exatamente.
4: Conheço alguns químicos. Que eu, não, calma, calma, Edu.
3: Ô, oh, é Letícia.
4: Eu fiz IFSC, né? E lá no IFSC tinha o curso de química.
3: Ah,
4: então,
3: tá, é verdade.
4: Boa parte das pessoas que fizeram o ensino médio comigo hoje são
5: a químicos, química,
4: né?
5: No caso, ele faz remédio e as outras coisas? Ou ele é só de uma área específica?
3: A química é o ramo da ciência que estuda as alterações e transformações sofridas pela matéria.
4: Então, tudo que altera a matéria é química.
3: Exatamente.
5: Tudo que altera a matéria é química.
3: Desde solo, remédio, água, o ar, poluentes, minerais, metais, a composição.
5: Mas aí não, tá errado.
4: Tudo que envolve.
5: O sol, o ar, a terra e o. Aí é os quatro elementos.
3: Então, mas altera a matéria.
5: Como que vai alterar a matéria da água? Quando ela. Quando tu ferve a água?
3: Ela vira vapor.
4: Ela
3: vira vapor?
4: A matéria dela.
5: Se tu não, congela... só que eu queria entender mesmo, de verdade.
3: Se tu congelar, ela vira sólida. Você tá alterando a matéria do elemento.
5: Gente do céu, vocês já viram uma coisa muito idiota? Claro, quando eu tô aqui, vocês veem sempre, né?
3: Muita gente. É. Tô vendo agora.
5: Eu vi uma mulher que ela ferveu a água e congelou, porque daí ela disse, quando ela for fazer macarrão e coisa, ela já adiantou a água, já tá fervida.
4: Ah. E essa mulher é tua parente?
5: Não.
4: Incrível.
5: Incrível.
3: Agora, você sabia que existe um fenômeno? Isso é informação.
4: Informação.
3: Se a água...
5: Não vai falar de alninho, né, nego?
3: Não. Se a água estiver numa temperatura mais gelada, uma temperatura menor, ela ferve mais rápido.
4: Oxi.
5: Como?
3: Eu não sei explicar por quê, mas tem esse fenômeno.
5: Você é bobo, cara. Pega o pote de feijão lá que tá congelado e vai descongelar. É 2 horas aquilo rodando dentro da panela e não descongela. E sempre fica uma baga que não descongela.
3: Mas daí é feijão.
5: Ué, mas tá fervido.
3: Mas tô falando de água, não de feijão. Feijão daí é outra
4: outra estudo, matéria.
3: Outro estudo. Já
5: dá até calor aqui já.
3: Mas vamos continuar aqui. Hoje também é dia, olha só, dia de... Ah, hoje é dia da imigração japonesa.
4: Opa!
5: A garela do miojo.
3: Garela?
5: Puxado, é.
3: Ah, tá. Olha só, o... Esse dia, né? Dia 18 de junho. Aí, homenageia todos os japoneses. Sabia que o Brasil tem a maior colônia japonesa fora do Japão?
4: Sim.
5: Não sabia disso, mas eu tenho uma informação que vocês dois não sabem.
3: O quê?
5: Eu nunca, e olha que eu já rodei esse Brasil, eu nunca vi um andarilho japonês. Um mendigo japonês, eu nunca vi na minha vida. E olha que eu já rodei. No Brás, lá que a gente vai pro Brás, vai pra... A liberdade. Nunca vi um japonês pedindo esmola.
4: Caraca.
5: É, sério, isso é coisa que eu percebi, né? Oi, eu procurei, tá?
4: Eu nunca tinha visto um japa negro.
5: Também não.
4: Agora o goleiro do Japão é negro.
5: É?
4: Ele é japa.
5: Que da hora.
4: Eu nunca tinha visto.
3: Olha só, hoje também é dia da gastronomia sustentável.
5: Pensei que ia falar água com gás.
3: Não. Dia também do orgulho autista.
5: Tá, mas o que que é?
3: Gastronomia sustentável, uma gastronomia que não fere o meio ambiente, entendeu?
4: Mas o que que a gente cozinha que fere?
5: Ai, meu Deus, tudo.
4: Ah, desculpa.
5: Tudo.
3: E hoje é dia do orgulho autista.
5: Parabéns.
3: Dia muito importante também.
5: Isso é muito importante, de verdade.
3: Com certeza. E também é dia internacional de combate ao discurso de ódio. Também outro dia muito importante.
4: Muito importante.
3: Aí pra todo mundo aí que odeia.
4: É um dia muito importante. Há muitos discursos de ódio que rodam pela internet aí, a galera acha que é terra sem lei, então é muito importante ter esse dia.
5: Eu gosto mesmo é de vez em quando assim mandar um pam pam pam pam pam pi.
4: Hã?
5: É tipo assim,
3: um xingamento.
5: É o meu momento assim, tem hora que é bom xingar, assim,
4: não,
5: de vez
4: mas
5: quando.
4: É que o é diferente, a hora de você
3: discurso
4: xingar.
3: De ódio discurso seria... de ódio seria racismo, homofobia.
5: É por isso que eu tô fazendo essas perguntas pra vocês explicar, porque tem muita gente de idade que não vai entender
3: isso. Com certeza.
5: Isso.
3: É todos os discursos aí que fere uma
5: categoria?
3: Categoria, né?
5: Não é como falar.
3: Se fosse um grupo da sociedade, seja o racismo, xenofobia, homofobia, seja o que for, hoje é o dia de combate a esses discursos que tem que ser criminalizado, erradicado e tudo mais. Então agora vamos para os aniversariantes, bem rapidinho que a gente já tá.
5: Bora!
3: A Vivi fez o favor de deixar a gente bem atrasadinho. Mas olha só, hoje é aniversário de Fernando Henrique Cardoso, que foi quem, Preguinha?
5: Foi o cara que roubou o Brasil e ganhou uma Elba. Ele ganhou pra propina uma Elba.
3: Mas ele foi o quê?
5: Hã?
3: Ele foi o quê?
5: Ela foi presidente, né?
3: É óbvio. De outro
5: jeito.
3: Agora ele sabe, viu? Mas se não soubesse, pelo amor de Deus, né? O Fernando Henrique Cardoso.
5: Porque uma vez a tia Maelba dele me contaram a história dele.
4: Sério? Não sei nem o que é isso.
3: Foi o...
5: É um carro da Fiat. É antes do Uno.
3: Ah, entendi.
5: É tipo uma Paraty do Uno.
4: Tá, entendi. É um Uno esticadinho.
5: Isso.
3: Entendi. Fernando Henrique Cardoso foi o 34º presidente do Brasil entre 95 a 2003. Depois foi aí sucedido pelo, no primeiro mandato do Lula.
5: Mas não, e o Collor veio antes do Fernando Henrique?
3: Collor veio antes.
4: Veio antes, né? Se ele veio antes. Veio depois desse?
3: Olha só, hoje também é aniversário de Celi Campello. Sabe quem que é? Foi uma grande cantora responsável aí por trazer o rock pro Brasil. E eu botei até a música no YouTube, a Letícia não entendeu nada.
4: Eu não tava entendendo nada.
3: Ela canta essa música aqui que todo mundo conhece, ó.
4: Cupido, vê se deixa em paz.
3: Exatamente, ela que é a cantora dessa música, a música Estúpido Cupido, que foi aí um hit de muito sucesso na época, né? Inclusive foi tema de novela. A novela que se chama Estúpido Cupido. A novela dá o nome da própria música, então ela fez muito sucesso, já faleceu, obviamente, faleceu em 2003, com 60 anos de idade. E...
5: Quanto?
3: 60 anos, em 2003. Ele
5: faleceu precocemente.
3: Precocemente. Olha só, hoje também é aniversário de Paul McCartney, ele que é um dos Beatles.
5: Do Beatles.
3: É o principal, né? Tirando o John Lennon, que já faleceu, ele é o segundo ali.
5: Ele
3: que...
5: não morreu ainda, esse aqui?
3: O Paul McCartney ainda não morreu, ainda está vivíssimo.
5: Mas também, se ele for umas 3 horas da manhã pegar uma água na geladeira, ele segue a luz, né?
3: Não, ele tá com 83 anos.
5: Uma cara dele, né?
3: Tá bom, tá
5: judiado, né? Parece que tá com a cara apagada, né?
3: Dos 4 Beatles, né, ele é o único que ainda está... O único não, ele é um dos 2 que ainda estão vivos. Porque o Ringo Starr, que era o baterista, também está vivo ainda. E o Paul McCartney segue aí fazendo shows e tudo mais. E é um grande aí, talvez, um dos maiores nomes da música da história, né? Que é o Paul McCartney.
5: Uma cidade de aniversário
3: no dia de hoje. Falando em nomes aí da música, hoje é aniversário de Maria Bethânia também. Outra aí, uma grande compositora, cantora, musicista aí do brasileira. Também uma da considerada por muitos aí a rainha da música brasileira.
4: Não, já ouvi, já não conheço ela nenhuma música dela, assim.
5: Meu, ela cantou, na outra Copa do Mundo, ela cantou.
4: Meu, agora eu sei.
3: Entendi.
5: Que distraça.
3: Ela está comemorando 79 anos de idade e ela que é irmã de Caetano Veloso.
4: Nossa.
3: Aham. Tu não sabia disso?
4: Não sabia.
3: É irmã de Caetano Veloso.
5: Eu tenho outra informação.
3: Qual?
5: Eu tô uns 3 anos pra tentar imitar essa mulher agora no microfone. Hoje que eu consegui.
3: Tenta um pouquinho mais que depois
5: hoje
3: tu consegue.
5: Hoje que tive a deixa.
3: E por fim, hoje também é aniversário de Lúcio Mauro Filho. Talvez você não conheça pelo nome, mas ele quem fez o Tuco no seriado A Grande Família. Talvez a novela mais famosa do Brasil.
5: Série, né?
3: É uma série, novela. Uma série. Enfim, que passou na televisão. Talvez uma das mais famosas da história.
5: A que mais tempo ficou no quadro, assim. É, no ar. Sim. Ela foi a que mais tempo ficou na grade da Rede Globo.
3: E o Lúcio Mauro Filho, obviamente, é filho do Lúcio Mauro, que foi um dos precursores da televisão brasileira, quem fez o Aldemar Vigário na Escolinha do Professor Raimundo, grande ator que já estrelou aí junto com Chico Anísio, com José Santa Cruz, enfim, grandes nomes aí da televisão, né? Ele que já passou pela TV Rio, Tupi, TV Globo, ele que fez a Escolinha do Professor Raimundo.
4: Apareceu quando?
3: Ele já apareceu em 2019 com 92 anos de idade, não foi precocemente.
5: Não
3: foi.
5: Lembro o bordão dele, mas ele fala.
3: Era bem...
4: Tá muito bem nas imitações hoje, tá?
3: Mas...
4: Queria te dar os parabéns.
3: Hoje é aniversário de seu filho.
5: Eu nem conhecia aquela mulher, como é que tu sabe se a imitação tá certa ou não tá,
4: não,
5: cara?
4: Não, mas a tua imitação foi boa, me fez eu lembrar.
5: Aí, então foi boa.
3: Enfim, antes da gente ir pro nosso intervalo comercial, eu queria saber de vocês, Letícia e Praguinha. Qual que é o tema do nosso programa de hoje?
4: Praguinha pessoal, vai falar hoje.
3: Pro pessoal mandar mensagem, pro pessoal participar, qual que é o tema aí pra concorrer também à pastelada aí do Centro de Desenvolvimento Comunitário Mário Pedro dos Santos Júnior.
5: Hoje o tema é coisas que desaparecem.
4: Ah, ele tá por dentro das coisas. Aquelas coisas assim, ó, que tu bobeou, desapareceu, tu nem viu. que...
5: Eu respondi ali no grupo, não sei se...
4: Eu sei, mas era brincadeira, Amarelo. Era brincadeira, Amarelo.
3: Então participa aqui com a gente, mande aqui sua mensagem a respeito de coisas que desaparecem, né?
5: Grava aí. Diga. Que essa semana eu já soube que eu fui demitido. Eu soube que eu tava mal. Já sei que me botaram um apelido, que é o... Como é que é?
3: Atestadinho.
5: É atestadinho.
4: Não foi nós, foi ouvinte.
5: E sabe do que é mais? Eu não tô conseguindo acompanhar o programa, porque eu tava lá no presídio e eles pegaram meu celular. Eles ficaram com meu celular. Enquanto eu entrei pra descarregar, gente. Eu não fui preso, pelo amor de Deus.
3: Daí
5: quando eu saí o programa, eu já tinha passado. Outra vez eu tava ali sem internet.
3: Cozinha.
5: Mas o legal é que hoje de manhã... Os ouvintes mesmo me encontraram e me deixaram a par de tudo.
3: Oh, muito bom. Então é isso aí, mande sua mensagem, participe com a gente hoje. O pessoal tá em peso aqui no Fora da Curva para acompanhar seu começo de tarde aqui nessa quinta-feira. E o Fora da Curva vai pro seu primeiro bloco comercial e volta já rapidinho pra gente já curtir, pra gente já aproveitar tudo mais aqui nesse programa sensacional com a participação de vocês.
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5: É isso aí, acompanha aqui na 89 FM que o Fora da Curva tá de volta para mais um bloco. Hoje, nessa quinta-feira, dia 18 de junho, você pode estar mandando sua mensagem aqui no nosso WhatsApp participando do prêmio que é um Vale Pastel lá da Pastelada do Centro de Desenvolvimento Comunitário Mário Pedro dos Santos Júnior. Exatamente, são dois Vales Pastel.
8: Dois Vales Pastel.
5: Então, você pode estar ganhando aí, lembrando que essa pastelada vai acontecer no dia 20 de junho.
8: É, não dia 18, tá? Dia 18 é hoje,
5: tá? No dia 20 de junho, sábado, a partir das 4 horas da tarde. E a sede fica lá na Rua Aurora, 215, lá no País da Letícia, Santa Terezinha, aqui em Gaspar, viu? Então, não perca, participe, mande sua mensagem hoje com o tema de qual que é as coisas assim que desaparecem quando você menos espera, né? Quando você. Aquelas coisas assim, tipo. Aparece.
8: Amanda colocou ali no chat: o tema é perfeito pra Letícia. São Longuinho não aguenta mais ela. Gente, eu sou a rainha do São Longuinho, eu perco tudo.
9: Sábado hoje.
8: Eu tô com o celular aqui na mão. Tô com o celular na mão. Eu chego e digo: meu Deus, cadê meu celular? E sabe aquelas palpadas que tu dá no corpo todo, que tu fica assim, ó. E tu fica: meu Deus, já coloquei. Eu perco
5: tudo. Só deixa
8: tudo.
5: O microfone ainda.
8: Eu perco tudo.
9: Hoje eu tô com medo dela, cara. Okay. Também que ela tá pro outro lado da mesa.
8: Tô com o TPM hoje, gente. Não, mas eu perco não, tudo. E agora outro comentário que eu queria comentar é o comentário do Marcão. Até que enfim, nosso Zé Testado tá de volta.
5: É, pois é.
9: Tem inveja, cara.
5: O pessoal tava perguntando qual que é teu médico que tu vai. que o cara quer também pegar uns atestados desses.
8: Esses urgentes do contato do médico do Braguinha.
5: Olha só.
9: Inclusive, tu até perdeu a linha, cara.
5: Não, que eu ia comentar, né? Inclusive a Letícia, né? Hoje ela tá complicado, né?
9: Tá.
5: Hoje eu tava lá editando um material, né? Que
8: nossa,
5: vai sair daqui a pouco no ar.
8: Cabeça do Edu.
5: É um material, inclusive, tem a ver contigo, Braguinha. Ah. Editando material lá. E lá, tu sabe, né? Que edição.
9: Projeto novo?
5: Não. Ah. Edição, tem que botar, não.
9: Sim.
8: E eu, cavalo.
5: E eu lá entrando na pasta, né? Dos efeitos.
8: E eu tentando me concentrar.
5: Mas é isso também. Que quando fica editando teus vídeos de jornal, fica ouvindo o pai falar repetida vez, eu não reclamo também.
9: Eu não sei, mas eu acho que nesse período assim da Letícia, eu acho que era bom tu achar outra sala pra ti.
5: É.
8: Ô, e agora vocês pensam, eu sou casada com uma mulher, né? E ela também tá de TPM.
9: Tá, eu ia fazer essa pergunta agora. Não quiser responder.
8: Pode fazer.
9: Tipo. É porque eu sempre escutei falar que numa casa que tem mais mulheres, que a minha casa tinha minhas duas irmãs, mas a minha mãe.
8: Uhum.
9: Diz que se alinha e entra tudo
8: sim.
9: junto.
8: Sim.
9: É real isso, então?
8: É. Tipo assim, vai ter meses que não, mas mês passado junto e esse mês junto de novo.
9: Meu Deus, deve ser uma loucura, né?
8: Nossa, aquela casa fica numa harmonia, alegria, felicidade, prosperidade.
5: Energia pesada. Oh.
9: Tu lavou o copo? Não, por quê? Algum problema?
5: Mas...
9: Quer discutir?
8: Ô, loucura, tá? Ô, loucura.
9: Coitado dos gatos, tá? Eles devem estar assim, ó, uh-huh. Discutindo, tá coado.
8: Não, ontem a Chloe resolveu tentar fugir do cárcere privado. Eu tava tomando banho, eu só escutei... Chloe! Eu abri a porta, ela já tava dentro de casa, já.
5: Isso não tem medo, então tem...
8: Quem tem
5: juízo,
8: medo.
5: Né? É exatamente. Mas então vamos falar aí sobre as coisas que desaparecem. E eu queria saber, tipo, tem coisas que desaparecem, mas tem coisas também que aparecem. Que tu nunca comprou na vida.
8: Oxi.
9: Já.
5: Caneta Bic.
8: Ah, tá.
5: Tu já comprou caneta Bic?
8: Nossa, deve ter comprado uma, duas vezes.
9: Eu já comprei.
5: Toda vida tem uma caneta Bic em algum lugar.
8: Mas é que a caneta Bic é um dos objetos mais roubáveis também,
5: sabe,
8: né?
5: Sabe por quê? É isso que eu ia falar.
9: Tem uma teoria aí em cima dela, né? Que a caneta Bic, ela é dos extraterrestres, que ela coleta informação e quando ela some é porque ela foi levar a informação e depois ela reaparece de novo.
8: Nossa, essa teoria. Fonte, vozes da minha cabeça.
9: Não, pesquisa, tu vai ver. Tem uns caras que acreditam nisso, tá?
8: Meu Deus.
5: Eu acho que as pessoas só roubam mesmo as canetas.
9: Não, uma vez eu fui fazer. Vamos lá, eu fui criar um show pra fazer no porão. E aí eu queria meter essa da caneta Bic. E aí eu fui pesquisar, porque um cara falou disso pra mim no cachorro quente.
8: Desculpa, me perdi aqui. O Praguinha é especialista no tema de desaparecer.
5: Tava a semana toda sumido.
9: Você também não me ajuda, né? Dona Leste vai me chamar de certeza. É. Aí eu fui pesquisar isso pra ver. E tem uns caras aqui. Oh, que juro que isso é real, tá ligado?
8: Meu Deus.
9: E aí eu ia fazer as piadas, você não vai fazer.
8: Vai dar ruim, vai ser cancelado pelos caras que acreditam.
5: Existem algumas coisas, alguns objetos que eles acabam, obviamente, né? Só que tu nunca vai conseguir acabar com ele, porque ele vai sumir antes. Um exemplo desse é a caneta Bic, tu já acabou com uma caneta Bic? A tinta da caneta Bic já acabou? Não, porque tu perdeu antes. Borracha.
8: Alguém te roubou antes.
5: Borracha, tu já acabou com uma borracha?
8: Não.
5: Não, porque alguém roubou a tua borracha antes.
8: Exatamente.
5: Tu perdeu antes.
8: O Praguinha tava lá em Curitiba nas pesquisas dos OVNIs lá.
5: Foi lá na casa do...
8: Do Mike Leão.
5: Do doido lá.
9: Oh, tu nem me fala que eu tô há dias pra falar contigo desse cara.
8: Por quê?
9: Porque é tudo ilusão, né?
8: Não sei, eu não acompanhei mais.
9: Tu não acompanhou?
8: Fiquei com hiperfoco.
9: Meu, acompanha então. Eu disse, que lazarento, cara, deixou eu e a Letícia se cagando no medo, nem é verdade, cara.
5: Eu falei que era mentira.
8: É que tem as teorias, né? É que eu fui assistir o filme do Dia D, que eu comentei, né? Que foi um dos filmes que a galera falou que ele tava fazendo marketing, que pessoa que ele...
9: Mas já saiu o filme?
8: Já saiu.
9: Ah, eu quero lá ver.
8: E eu fui assistir, né? E o próprio filme, ele fala de como as pessoas, lógico, no filme é o governo, faz chacota e tenta falar que é mentira, né, de botar coisas para as pessoas não acreditarem, porque o foco meio que do filme é como seria, né, a raça humana, como seria a reação humana se fosse divulgado que realmente existe. As pessoas não têm reação, a gente vive num, já num, como é que eu posso dizer, num governo do mundo assim, que não abre espaço pra gente acreditar em coisas fora, porque ele vai desalinhar tudo, né? E aí como o governo, entre aspas, trataria sobre alguém que realmente viu, né? É. Faz chacota, não é verdade.
9: Eu falei pra
8: Josi
9: duas situações, ou realmente é uma baita da mentira, e o cara, eu vou te falar uma coisa, o cara, ele é muito, muito, muito bom no que ele faz, porque ele fez uma seleção de 5 histórias e tipo, ele já veio te programando até chegar no último que era da nave, entendeu? Então, ou ele é muito bom, ele estudou muito pra chegar naquele dia, hoje é meu momento, esperou o céu tá daquele jeito pra fazer, pra dizer agora vai ser, ou realmente ele viu e agora ele tá se fazendo de bobo porque alguém mandou ele se fazer de bobo pra passar pro mentiroso. Porque, tipo, ele foi no programa de televisão do Celso Portioli, acho que é o Celso Portioli, não sei, o outro lá. Só que ele foi lá e lá ele disse que a nave passou desligada em cima da casa dele. Só que ele fala com toda a veracidade que a nave passou ligada. Aí ele fala que os moeirão de cerca já estavam meio velho. Ele mesmo se desmentindo. Eu disse, ou alguém mandou ele fazer alguma coisa pra acabar com
5: Mas
9: isso.
5: Como desligar? Passou na banguela? Soltou o freio de mão
9: as luzes.
5: Foi descendo a ladeira?
9: A parte de iluminação da nave.
8: Eu assisti os vídeos ali, cara, o que mais me pega dos vídeos é os arrepios, cara. Oh, é muito difícil você conseguir fingir. O cara tinha todos os buraquinhos de pelo do pescoço dele arrepiado, virado em bolinha, assim, sabe quando você fica arrepiado, que fica bolinha no lugar de onde sai o pelo? Cara, ele tava todo arrepiado, assim, então...
5: Mentira muito bem inventada e ele tá se fazendo de sonso agora, porque ele tá nessa... Ai, eu não quero visibilidade, aí não quero fama. Daí o cara vai lá, faz pulo e vai no show do programa do Celso Portioli. Mas se ele não quisesse fama, ele ficasse em casa.
8: Mas aí é complicado, né? Estão matando os bichinhos dele, ele precisa se mudar, né? Tu viu, né, que mataram os bichinhos dele, né?
9: Só que daí tem outra parada. Que ele mataram a cabra dele. A única alternativa pra saber quem matou a cabra e como que foi, tava no HD da filmagem da casa de segurança. E daí no outro dia, que ele soltou num dia antes que ele tinha matado a cabra dele, bababá, chorou e tudo, escarcéu. No outro dia eles, agora estão querendo pegar o HD da minha casa, eu vou tacar fogo. E ele tacou fogo no HD. E ele mesmo não viu as imagens, quem matou a cabra dele.
8: Eu não sei, não acompanhou mais. Cara, eu fiquei com hiperfoco por uns 5
9: minutos. Eu continuei. Eu quero saber onde é que tá esse CT, cara, que eu quero lá jogar um carteado com ele.
5: Muito bem. A gente vai pro nosso intervalo comercial. Quem, o ET?
8: É, igual...
5: O ET tá desaparecido que nem as coisas que desaparecem. Será que é o ET que rouba as canetas Bic?
8: É um duende.
5: Mas enfim, vamos pro nosso intervalo comercial rapidinho. Já a gente tá de volta com muito mais aqui no Fora da Curva. Participe, mande sua mensagem aqui no nosso WhatsApp, participando aí dessa pastelada. Dois vales da pastelada do Centro de Desenvolvimento Comunitário Mário Pedro dos Santos Júnior. Então participe e a gente volta já com muito mais no Fora da Curva.
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1: Na 89, meio-dia 47.
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1: O Fora da Curva tá de volta no seu rádio para você participando e mandando sua mensagem. Temos visita ilustre aqui no estúdio 89 FM. Olha só. É isso aí, né? O cara folga a semana inteira, ainda recebe lanchinho no estúdio, no meio do ar. Entendi, coisa boa, né? Mas é isso aí, vem participando com a gente, mandando sua mensagem. Diga, Jos, tudo bom? Muito boa tarde.
5: Ai, peraí. Boa tarde, tudo bem vocês?
1: Tudo certo. Veio trazer lanchinho para o bebezinho?
5: O assessoria, o suporte.
1: Ah, entendi.
5: Como é que fala? Staff.
6: Por isso que eu posso faltar.
1: É, aham. Uh-huh. O negócio tá chique então.
5: Ô, quando o Preguinha faltar qualquer coisa, vem fazer o programa no lugar dele.
6: Sim.
1: Pode ser. Não, mas daí tem que pegar o horário na tua agenda, né? Que é força de faltar aqui, se eu me falta.
5: Não, pecado, gente. Tadinho. Oh, não, sério, tadinho. É que assim, não é que ele faltou. Ele tava,
1: exatamente,
5: tipo, por um bem maior. Ele tava trabalhando o tempo todo. Pra vocês terem uma ideia, de sábado, ontem que ele dormiu na cama, porque o

0: tava só no caminhão ou sem
1: só
0: dormir.
1: Só na farra, né?
0: Não.
2: Dormiu na cadeia?
0: É, eu dormi na cadeia, tadinho, dentro do caminhão, passando do frio.
3: Eu mandei o um vídeo pra ele do frio.
0: Falou, mas viu? É porque ele tava trabalhando muito.
2: Não, não, ouvinte, é brincadeira,
0: não fiquem
2: tímido,
0: bravos com exatamente. Ele. Ele realmente tava trabalhando um monte.
2: Mas o ouvinte deu apelido pra ele.
0: Eu ouvi.
2: Ele é testadinho.
0: Eu ouvi.
3: Eu... Agradece quem te ajudou ontem. Quem que me ajudou? No mercado. O carro.
0: Ah, tá. É. Ontem deu o B.O. no carro.
3: Ontem, eita.
0: Ontem faltou água no carro lá e um ouvinte, tipo, viu eu saindo, capô aberto lá, que o Christian foi chamado de vídeo comigo. Não, abre o capô, olhei aquilo, fui atrás de água. Daí chega um carro que eu não lembro qual que era e chega dois ouvintes. Ô, tem a mulher do Praguinha, né? Do sensor. Picasso deu problema de novo, assim, tem que colocar
2: Picasso
0: água.
2: O Picasso mais conhecido da cidade.
0: Daí ele, não, já te ajudo. Daí ele assim, não, tu vai pro Arraial agora, porque qualquer coisa tu cuida no meio do caminho. Tu vai parar na tua sogra na margem esquerda.
2: Oh.
0: O povo sabe tudo da minha vida. BBB Gasparense. Mas, gente, muito obrigada pela força. Obrigada pra todo mundo, na realidade, que cumprimenta a gente na rua, que reconhece, que manda abraço.
2: Top, top.
1: É isso aí, então.
0: Assim?
1: Pode, tá liberado.
0: Tchau, gente, boa tarde.
2: Oh, mas puxando o gancho aí da Josi, eu falei pra vocês, eu fui ingenuamente comprar pão ontem, cara, e o padeiro veio me falar do Igor Thiago. Ele veio assim, e aí, vai assistir o jogo sexta? Vai assistir o Igor Thiago jogando? Digo, sai daqui, seus cungas. Fala comigo desse cara. Mas achei muito legal, um abraço aí.
4: Por que? Quem é Igor Thiago?
2: É, tu não tava no programa da Copa?
4: Não. Isso
2: foi segunda, né?
1: Claro que ele não tava.
2: É, claro que ele não tava.
1: Ele não vem nem nos...
4: Ou não, senhor, eu tô sentindo uma leve pressão em cima de mim aqui nesse programa.
2: Não, mas segunda-feira, Amarelo, a gente falou do jogo da Copa, porque o jogo foi sábado. E pra mim, o top 1 pior jogador de sábado foi o Igor Thiago. E aí eu falei muito mal dele na segunda-feira. Ah. E o padeiro, que é ouvinte, né? Aí eu fui comprar pão, ele me entregou o pão, eu falei, vai, e aí lê. Vai ver o Igor Thiago sexto? Eu falei, só do que isso não ficou. TPM, brincadeira.
1: Mas voltando aqui pro nosso assunto hoje sobre coisas que desaparecem, eu peguei aqui uma lista, eu quero saber de vocês. Eu vou falando aqui rapidinho pra vocês verem se vocês se identificam ou não. Coisas que mais desaparecem, simplesmente somem do nada, sem explicação, e coisas que fazem muita falta. Primeiro, a gente tem meia.
4: Sim.
1: Uma meia, não é que some o par, some uma.
4: A máquina de lavar tem um portal.
1: Sim.
4: Que entra duas e quando sai, só sai uma.
1: Exatamente. Temos também tampa de...
4: Tá se matando, cara, aqui.
2: Não sei, o meu cadastro machucou meu dedão. Continua, segue o baile.
1: Temos também tampa de Tupperware.
4: Eu não sei nem o que é Tupperware.
2: Tampa de pote.
4: Como não, mas não... Que... É, não, mas não sei, eu não tenho.
2: Na casa só é... Não, não falar o nome da marca que me odeia.
4: É dessa marca só aí que eu uso aí, e pote entra. De sorvete.
1: Ah, é essa a empresa, é, então, aqui de Gaspar?
2: Engraçados.
1: Pra quem é do Vale, né?
2: Eu, né? Não tinha como não trabalhar em outro lugar.
1: Entendi, olha
4: acontece,
1: só.
4: Acontece.
1: Pra quem...
2: Nem copo d'água.
1: Pra quem faz uso, né? O isqueiro também é um que some,
4: meu
1: desaparece.
2: No, é quem faz... Ele é da família do Bic, né?
1: É da família... Todos da marca Bic, eles vêm com um chip que ele some e volta.
4: Se desaparece, sempre tem um miserável que ele tem um isqueiro da mesma cor que o teu, o dele tá acabando, ele troca com o teu que é novo.
1: Exatamente. Tem um aqui que, esse aqui é coisa dos alienígenas, do Janho. Controle de TV.
2: Nossa, pilha.
4: Pilha.
1: Ou pilha.
4: Pilha palito. Tu pode comprar 50, botar na gaveta, quando acabar a pilha do controle, tu não acha mais ela.
1: Exatamente. Olha, outra aqui, ó. Eu não sei se a Letícia vai se identificar, mas o Praguinha. Eu tenho certeza, o Praguinha é do. Mexe ali com.
4: Eu acho que eu sei até o que tu vai falar.
1: Quanto tem ali, ó, sei lá, por exemplo, se a tua. Motosserra. Meu problema.
2: Nossa, com certeza vou me.
1: Tu vai, não, alguma qualquer coisa que tu tem que desmontar. Tu vai lá, desmonta, põe os parafusos num lugarzinho certinho e depois pra montar de volta. Cadê os parafusos?
4: Some!
1: Não, e some dois, ou um.
4: Isso, tu quer ver se for um parafuso com porca. A porca cai da tua mão, tu olha pro chão, ela tá ali, ó. Daí tu pega, tu vira assim, tem um negócio pra bater o pé, tu olha pra cá e olha, não, ela sumiu.
1: Sumiu? Oh,
4: inacreditavelmente, é igual chave 10. Tu tiver uma chavezinha 10 de boca, tu pode largar ela aqui em cima da mesa. Até nós acabar o programa, ela sumiu. Não acha mais.
1: Exatamente. Olha só, outra coisa aqui, a senha que você anotou em algum lugar, pra não perder. Meu e qual que é o lugar que tu anotou? Tu não sabe se tu anotou num grupo do WhatsApp, se tu mandou pra tua mãe, pra tua mulher, se tu botou no notas do celular.
2: Cara, e na hora de guardar, tu fica assim, não, eu vou guardar aqui, porque aqui eu não vou esquecer.
4: Aqui vai tá.
2: Aqui vai tá, eu vou lembrar.
1: Exatamente. Esse aqui não é um objeto em si, mas é uma coisa aqui que também desaparece. Que é o sono quando você deita pra dormir cedo.
2: Nossa senhora. Fala,
1: não, hoje eu vou dormir cedo. Hoje, 9 da noite, eu vou deitar e vou capotar, só vou acordar amanhã às 7.
2: Nunca.
4: Eu posso entrar num gatilho aí?
1: Diga.
4: Esse de deitar e não acordar, eu tenho duas histórias muito maneiras que vão se tornar uma. Vamos morar pro arraial. Natureza, raiar do sol e coisa. Eu e a Josi, vamos dar uma volta? Vamos. Vamos dar uma caminhada. E a Josi pegou, que nós queríamos emagrecer um pouquinho, assim que nós fomos lá pra lá. E eu já tava viradaço. Eu disse, meu, cara, eu vou andar quando eu voltar à cama. Pum, acabou. Ela pegou uma pila de cafeína, uma pra mim e uma pra ela. E não sei se a mulher de vocês também é assim. Tipo, pegou a pila e disse, toma. E eu falei, tomei. Porque eu não...
2: Pode ser veneno,
1: tomou primeiro, né? Perguntou depois.
4: Eu não questiono na hora, só vlau, pra dentro. Saí mandar e eu comecei a suar. Coração amigável.
2: Ele queria correr.
4: Ah, eu queria correr, eu parecia meu cavalo. Eu vou disparar nessa rua aqui, cara.
1: O cara salivando, pelo amor de Deus.
2: Me pega, eu sou o Usain Bolt.
4: E fome, voltamos, e eu agoniado, e tomei banho, e agoniado, deitei na cama. Eu disse, ô Josinho, meu Deus, cara, eu tô a milhão, cara. Ela, não, eu só te dei um termogênio. Eu digo, o que que é um termogênio? Não, tem emoji, eu vou pegar o potinho. Pegou o potinho e começou a ler. Telené, telené, telené. Cafeína, taurina, não sei o quê. Ou nós ficamos até as 5 da manhã olhando pro teto, eu e ela, cara. Esperando amanhecer, cara. Ô, oh, desesperado. Essa semana fiz essa viajada louca, vai pra cá, vai pra lá, e vai pra Curitibanos, e vai pro Rio Grande, e volta, e correria, correria, correria. Ontem à noite ela fez um copo, aqueles canecão assim, ó, de chá. Amor, toma pra te acalmar. Isso aqui vai cuidar da tua voz, do teu pulmão.
2: Tomou primeiro, perguntou depois.
4: Tá bom. Não, daí aí eu, que eu já conheço a Josi. 3 gole. Seu Josi, o que que tem nisso aqui?
1: Termogen.
4: Ah, tem não sei o que, tem não sei o que. E botei, como é que é? Gengibre.
1: Sim.
4: Ou se tu não fez isso? Por quê? O gengibre acelera o metabolismo? Eu não vou conseguir dormir? Não, mas é só um pouquinho, pode tomar. Não, vou tomar. Copta aí. Não, não vou tomar. Ela pegou o celular e foi pesquisar se ela é verdade.
2: Uhum.
4: Cara, tu quer ficar acordado? Tu pega um gengibre e joga dentro da cuia de chimarrão. Tu bota uma lasca de gengibre dentro do teu café. Tu vai ficar acordado. Ele acelera o metabolismo. Ele é muito bom pra emagrecer. E pra quem quer, tipo, perder peso, desinchar e urinar ali, né? Uhum. E daí...
1: Diurético, né?
4: É isso. O gengibre é maravilhoso pra ele, só que ele te acelera.
2: Sim.
4: Eu disse, não, não vou tomar. Toma, não vou tomar. Não quero mais. Eu me lembrei disso agora.
1: É, foi...
2: Imagina, cansado daquele jeito e não conseguir dormir, cara. Tá doido?
1: E muitas vezes, não só coisa que você toma, enfim, tudo mais, gente, pessoal que toma bastante café, mas a própria cabeça, assim, tu deita pra dormir cedo, tu já pensa, puta, amanhã tem que fazer.
4: Isso.
1: Amanhã tem aquele trabalho pra entregar na faculdade. Puta, mas Letícia me pediu aquele negócio no trabalho. Puta, mas eu tenho que chegar e eu tenho que fazer. Meu Deus do céu. E daí tu vai e quando tu vê já é as mesmas 1 hora da manhã
4: que
1: tu sempre dorme.
4: Vocês conseguem seguir a programação que vocês fazem um dia antes?
2: Não.
1: Eu não faço programação um dia
2: antes. Mas ali do que vocês falaram de deitar, cara, essa semana era 9 horas da noite, eu e a Amanda, a gente tava deitada já, já tinha feito tudo. E eu falei, meu, que incrível, né, amor? 9 horas da noite, olha só. Ela olhou pra mim e falou assim, incrível vai ser a capacidade que nós temos de nós ainda vamos dormir tarde. Dito e feito, incrível, a gente foi dormir passado da meia-noite e a gente não tinha mais nada pra fazer. Incrível, a gente tem essa capacidade, cara. Lá e...
1: Olha só, a última coisa aqui que desaparece antes da gente ver as mensagens que o pessoal mandou aqui no nosso WhatsApp, esse aqui o Praguinha se identifica, né? A coisa que desaparece assim sem tu nem perceber: o dinheiro no sexto dia útil do mês.
4: Meu Deus, Diego, meu dinheiro ele parece ser de visualização única. Eu abro a conta, quando eu abro de novo não tá mais lá.
1: Tu recebe no quinto, no sexto já não tem mais nada, né?
4: Eu é porque eu tenho vergonha. Porque eu recebo no dia quinto útil aqui da rádio, né? Mas no dia 7 eu já podia pegar um vale. Mas daí eu fico meio assim, que eu não quero abusar com a dona Lésia de chegar até dia 15.
2: Ele tem, como é que é? O pagamento dele é no crédito, cara? Como é que ele conseguiu? Tipo assim, ele recebe um pagamento adiantado e ele paga o outro. Eu não sei como é que ele conseguiu isso, cara.
4: Isso é bom.
2: Ele tem pagamento no crédito.
4: O meu pagamento é como se fosse o cartão de crédito, tá? Eu estouro o limite.
2: É, e aí ele paga no mês e depois já adianta do mês que vem pra poder viver.
4: Cara, é loucura.
1: Depois o preguinha, ele se acha burro, mas o que ele faz pra conseguir viver?
2: É só inteligente.
1: É cada
2: cara.
1: Matemática, assim, que. Acho que nem minha mãe ela entendeu o que o preguinha
4: não,
1: faz.
4: Oh, e eu juro, tá? Eu venho ali pra receber, isso é verídico. Eu venho pra receber, eu não sei como é que é com vocês. Mas ela puxa todos os contratos. E ela diz, ah, esse aqui é porcentagem tanto desse, esse aqui é porcentagem tanto desse. E a minha cabeça disse, cara, mas eu tinha 1000 ainda pra pegar. E vai e vira um B.O. Eu digo, dona Lérgia, onde que eu assino? Porque eu disse, não, só diz onde é que eu assino, tá? Eu tô dando minha palavra que eu recebi isso aí tudo, que eu tenho pra receber. E aí a senhora se resolve com a Josi. E todo mês, tá? As duas que se resolvem, eu não tenho condições da matemática ali, cara. Eu me perco legal, eu não sei se eu tô devendo, eu não sei se ela tá me devendo. Aí eu disse pra Josi, eu disse, ó, eu trabalho, faço os corre e tu se vira com essa parte.
2: O Braguinha fazendo juiz é o tema do programa, né? O salário dele desaparece também.
1: Olha só, vamos ver o que o pessoal mandou aqui pra gente. A Cris de Santa Terezinha tá participando aqui, sorteio dos pastéis. A Regiane do Coluninha também tá aqui. Olha só, o Gustavo Agostinho, vai Santa Terezinha, quer participar. E sobre a enquete, o que desaparece é a caneta de escrever na sala de aula. Não pode dar bobeira que já some.
4: Nossa, que rico. É o Marcelo?
2: O quê? Caneta?
1: Que rico. Caneta. Tu não tinha caneta?
4: Não, achei que ele tava falando lapiseira.
2: Ah, não.
4: Meu tempo era lápis, né?
2: Mas caneta, cara, é o objeto mais roubável, cara. Eu vim pra rádio com uma caneta. Essa caneta, ela nunca ficou na minha mesa. Eu já vi essa caneta aqui no estúdio. Eu já vi essa caneta lá na recepção, lá onde assina quem pega o up. Eu já vi essa caneta. Ela já rolou o estúdio, a rádio inteira. Só que nunca ficou na minha mão.
4: Só
2: mas
4: não
2: é que a caneta é comunitária.
1: E falando em... Eu não sei se na época de vocês... Na época da Letícia, sim, mas na do Praguinha, na época de escola, não sei se tinha isso, já que ele falou de sala de aula. Quando tu leva chiclete pra, sala, pra aula.
2: Nossa.
1: Não, daí é coisa de delinquente.
2: Não, é coisa de marmanjo.
1: Mas quando leva assim um paga nós Trident, aquele que vem não sei quantos, 7, acho.
2: 5.
1: 5. É, tirinha assim. Meu Deus, mas tu abre aquilo quando o cara vai. Ô, dá um. Ô, dá um aí. Dá um aí.
2: Não, é que ainda é que ele estudou no Uni, né? Ali na Zenai. Não levava Trident, não passava na sorveteria da frente.
4: Big.
2: E comprava o mais barato que tinha, um saco daquele de papel marrom.
4: Aham.
2: Comprava o saco daquele, chegava. Eu nunca vou esquecer o dia que eu cheguei na escola e ele estava revistando, porque na minha época, na escola pública, não podia comer doce, as coisas, não podia levar chiclete,
4: sério?
2: Coisa errada. E aí eles revistavam a mochila do pessoal. Aí eu cheguei atrasada, parei ali, comprei um pacotão assim de chiclete, estourei, né? Aí eu olhei pela janela, já me falaram, ó, tô revistando a mochila, esconde o chiclete atrás da lata de lixo do lado de fora. Olha, bicho, não tem nada. A hora que a diretora saiu, eu voltei lá atrás da lata de lixo, peguei meu sacão de chiclete, mas também some um minuto, né?
1: Não.
2: Porque...
1: É um pra cada um.
2: É um pra cada um da sala que acabou.
4: No nosso tempo, o professor de educação física, ele ia com nós comprar balas, chicletes, o que tu quisesse. Tu atravessava a rua, que era norma ali, tinha o bar do seu Ayrton na frente, nós atravessava a rua e ia lá comprar as coisas. Isso quando o seu Ayrton não trazia na cerca e eu anotava na conta do pai. Aham. Eu traz um bolinho, um salgadinho, uma Fanta, e daí ele trazia nas garrafinhas.
1: E o Marlboro vermelho.
4: Eu anoto na conta do pai. Não, daí quando eu fiquei mais quando eu já tinha uns 13 anos,
1: ah,
4: daí
1: tá
4: eu
1: bom, tá
4: pegava
1: bom.
4: No bolomino e botava na conta do pai.
1: Entendi.
4: Eu mas... ia pagar a conta. Nunca comprei cigarro fiado. Ele, tu não, mas teu filho sim.
1: Não,
4: aí descobriu.
1: Não façam isso, crianças, tá bom? Compra chiclete, cigarro não.
4: É.
2: Mas, que
1: vamos pro nosso bloco comercial mais uma vez, rapidinho, antes da gente voltar aqui com essa resenha maravilhosa e também ver as mensagens que o pessoal mandou aqui pra gente. Mande você também, participe. Lembrando que tá valendo aí o sorteio de 2 Vale Pastel do Centro de Desenvolvimento Comunitário Mário Pedro dos Santos Júnior. Esse evento, essa pastelada que vai acontecer no dia 20 de junho, a partir das 4 horas da tarde. Diga pra quem.
4: Eu tenho que fazer uma pergunta aqui. Toda vez que tu fala desse cartão aí, eu quero fazer uma pergunta e eu não tô fazendo.
1: Ah.
4: É onde vai ser, onde foi a festa do agricultor?
2: Não. Ali é a Capela Santa Terezinha.
4: Ah, eu achei que era ali.
1: Exatamente. Não. A sede desse Centro de Desenvolvimento Comunitário fica na Rua Aurora, número 215, no país Santa Terezinha, aqui em Gaspar. Então, você não pode perder e participe aqui. Quem sabe você não ganha esses 2 Vale Pastel
2: aí.
1: E
2: quem vai pra aquela empresa que começa com Plus?
4: Ah, linda!
1: Termina com vale?
2: É.
1: Tá. Então, é, amigos. Muito bem, então, não saia daí. E a gente volta já aqui com o Fora da Curva, com muito mais pra você participar e mandar sua mensagem pra gente curtir junto esse comecinho de tarde muito mais animado na 89 FM.
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6: Muito bem, Fora da Curva está de volta agora, 1 e 9, 1 hora e 9 minutos.
7: Praguinha aqui. Fez jus ao tema, né? Desapareceu.
6: Exatamente, o Praguinha, ele teve um compromisso mais uma vez, né? Isso, essa foi a cota de participação dele nessa semana.
7: Foi o que deu pra nós pagar?
6: O cachê dele tá meio caro ultimamente e a gente só conseguiu pagar 2 blocos pra ele participar. Então daí vai ser isso por enquanto, mas daí semana que vem quem sabe ele consegue participar 3, daí a gente vê.
7: É, a gente tenta, né?
8: Incontinência urinária.
6: Aham, tá bom. Mas então.
7: É o gengibre?
8: Bom, né? Quando o cara tá apertado, né, cara? Tá doido, velho.
6: Estamos de volta aqui no Fora da Curva, vendo as mensagens de vocês e sabendo também.
8: Ué, tem um monte aí, ó.
6: Tem um monte de mensagem, pessoal participando. Olha só, quem tá aqui conosco?
7: O Paulo Espiga.
6: Dessa vez não tá dormindo.
8: Família Espiga na área.
6: É, exatamente.
9: Bom dia, Edu. Bom dia, Letícia. Ô, Edu, Letícia, quem que é esse convidado que tá aí hoje? Aí junto com você. Ah, é o Praguinha que ele voltou, né? Ah, bom, é o Praguinha. Eu tava achando que era convidado novo que tava aí, que eu não chega o Praguinha já saída. Ô, bota eu no sorteio aí dos prêmios hoje, tá?
8: Não vai ganhar.
9: Quer ver se eu ganho?
8: Jamais vai.
9: Alguma coisa.
7: Tamo junto, Paulo.
8: Não, tamo junto, não. Veio só pra me escangalhar aqui também.
7: A gente conseguiu pagar o cachê dele hoje, aí ele veio. Estava passando por umas dificuldades aqui fora da curva, não dava pra pagar o cachê.
6: É, então.
7: Aí ele falou que se lasque vocês, então eu vou sair fora.
6: Exatamente, olha só quem mais está aqui com a gente.
10: Boa tarde, sou a Nani aqui da Alicia.
11: Essa roupa é pra quem?
10: Escutando.
6: Olha.
7: Olha, quem que tava ali atrás?
8: Bota de novo.
10: Boa tarde, sou a Nani aqui da Alicia.
11: Essa roupa é pra quem?
10: Escutando.
6: Isso não é nossa
8: rádio. Não, é a nossa rádio,
6: não,
8: Nani.
6: É a nossa rádio, não.
8: Olha, Nani. Ou tu abaixa o volume pra gravar pra nós. Olha, Nani. Eu não acredito.
7: A gente é tóxico, Nani.
6: O que ela manda aqui pra gente, olha só.
12: Oi, aqui na Lekid só dá 89 com o quê?
13: Com a pipoca.
7: Opa, pipoqueira e coisa arada aí,
13: Nani.
8: Eu quero saber o que tava tocando ali atrás, né?
6: O pessoal tava.
7: Era um áudio.
6: Aham, sei. O pessoal tá ligadinho aqui com a gente, que mais que a mão aqui?
10: Boa tarde, aqui é a Nani do Alekids. Gostaria de participar do cafezão da 89. E nós estamos em 31 pessoas. E nosso endereço é Rua Alexandre Testoni, número 50, bairro Santa Terezinha. Que vem esse cafezão para a turma da Alekids.
6: Isso aí.
10: Aqui na Alekids só dá 89. Obrigado.
6: Beijo, minha querida.
10: Era o áudio que vocês estavam falando, vocês não prestam atenção, eu presto.
6: Calma, meu Deus do céu.
8: Meu Deus do céu, mas essa rafada foi seca nos meus dedos.
6: Meu Deus do céu.
8: Uma martelada que eu levei agora.
6: Mas então tá.
7: Tu fica sem vir os diazinhos, já perde o respeito.
8: Não. Tá se botando pra cima de mim hoje.
6: É, não, mas então tá bom, meu querido. Um beijo pra você. Também não vou falar mais nada. Mas olha só, eu trouxe aqui uma notícia.
8: Dependente disso, não era mais não.
6: Essa aqui, eu... eu imagino muito Praguinha nessa notícia. Você que, né, está noivo.
8: Sim.
6: Né, vai casar.
8: Sim.
6: Com a digníssima Josi. E teve aqui um acontecimento de um cara, né? O nome dele é Nossa Senhora.
7: Nossa Senhora, que legal, bonito.
6: Não,
7: o nome dele.
6: O nome dele é Yugnir. Nossa Senhora.
8: É.
6: Nossa Senhora,
8: concordo,
6: né?
8: Concordo contigo.
6: Yugnir Ângelo. E ele comprou, né? Ele era um cara bem de vida, né? Pô, ali o cara.
8: Financeiramente estável.
6: Exatamente. O cara foi lá na Bulgari, uma. Uma loja de...
8: Lost Indio.
6: De luxo. Não. Não, meu Deus do céu. Bulgari é uma loja de luxo que vende aí joias, vende bolsa, sapatos, perfumes e tal, coisa de luxo. E ele comprou uma aliança de 60 mil reais. Aliança.
7: Nossa.
8: Credo, gente.
7: Falar que sumiu.
6: Ele perdeu a aliança durante o casamento.
8: Meio cagada.
6: Todos os convidados foram mobilizados a procurar a aliança. Mais do que certo, né? 60 mil. Botava até o padre pra, pra se agachar e procurar a aliança.
8: Ó, santíssima, me desculpe.
7: Recompensa, velho.
6: Olha só, o Yugnir se empolgou e a aliança voou do dedo dele. A festa toda ajudou a procurar e depois de mais de uma hora encontramos. Foi uma loucura, todo mundo da festa procurando a aliança.
8: Facilmente podia ser eu.
7: Meu Jesus.
6: Ela foi encontrada dentro do bar de drinks. Estava próximo à pista de dança. E ali, na hora, né, ele acabou se empolgando e tudo mais, e a aliança voou do dedo. Se eu não me engano, quem achou foi o produtor do Felipe Amorim, que era a atração da festa.
8: Meu Deus.
6: Pensa na festa, né?
8: Não.
6: E pelo jeito, pelo que eu tava pesquisando aqui, esse caso de perder a aliança é mais comum do que parece.
8: Tem um monte que perde, quer ver se for lá pra Praia do Futuro em Fortaleza. Aí volta tudo sem aliança.
6: Teve um morador... Ponto foi também, né? Ponto foi viajar essa semana também,
8: essa
6: né?
8: Essa semana não, essa semana aliança. Não fui até lá, é muito longe lá.
6: Ah, tá? Entendi. O Praguinha é aquela música, né? Foi...
8: E lá, o nome da praia é a Praia do Futuro, mas o apelido dela é Praia da Aliança Perdida.
6: O Praguinha é aquela música, né? Foi sequestrado, como é que é? Na porta do cativeiro tava escrito cabaré. Acho que isso explica esse perfume de mulher.
8: Tá doido, acabou com a bolera até aqui, né?
7: Ela entra na voadora aqui dentro, cara.
6: Mas olha só, tem mais uma notícia aqui de um homem. Ele era morador de Goiás, e perdeu a sua aliança durante um passeio no Rio Araguaia. Cerca de um ano depois, policiais ambientais encontraram o anel na margem do rio e conseguiram localizar o casal pelo nome que estava gravado no interior da aliança.
8: Eu achei que um ano depois ele tinha voltado lá pra pescar e pescou o peixe e a aliança estava dentro.
6: Não,
8: paremos.
7: Não,
8: eu ia dizer, paremos.
6: Olha só.
8: Chega de rádio.
6: Teve outro homem aqui que perdeu sua aliança enquanto estava internado em um hospital nos Estados Unidos.
7: Foi roubado.
6: Um encanador, ele encontrou o anel no sistema de esgoto. E não conseguiu localizar os donos. E apenas 25 anos depois, o cara conseguiu achar quem era o dono da aliança e devolveu pra família.
8: Caramba!
6: O cara já tava divorciado já.
8: Isso aí eu acho massa. Quer ver aqueles caras que acham as alianças com detector de metal ali aqui nas praias?
7: Eu perco, sei lá, horas de vida assistindo esses vídeos da galera que vai com detector de metal, aquelas peneiras.
8: Isso.
7: Na praia ver o que a galera perde. Desculpa,
6: que ela não.
8: Eu já fui lá. Eu comprei um detector de metal pra ir lá, mas ele só achava tampinha de garrafa e eclipse. Mais nada.
7: Tu comprou?
8: Eu dei pro filho do Clebão.
7: Sério?
8: Dei pro filho do Clebão, ele deu com a salgada ali. Dei pra ele. Ele só pega pra ti, se tu ficar rico, a gente divide.
7: Que loucura, meu sonho. Aquelas pescas magnéticas, já viu?
8: Já.
7: Que eles jogam no rio, jogam na água. Uhum.
6: Eu gosto quando o cara pesca um 38,
7: um,
6: cara.
7: Um revolvão
6: com
7: lá.
6: Com o número raspado, cara. Meu Deus do céu.
7: Você não vai acreditar no que eu pesquei. Aham. Aí tu assiste o vídeo inteiro e não tem nada.
8: O caco de revólver, ferrojado, nem pra atacar
7: nos
8: outros.
7: Tu nem sabe, se o cara não fala que é um revólver, tu nem sabe que é um revólver.
6: Exatamente. Mas, se você, né, a gente tá falando aqui sobre aliança e tudo mais, né, se você vai pedir sua namorada, sua ficante, em namoro, em casamento, em noivado, seja o que for, você tem que estar bem trajado, né?
8: Tem que estar bem estileira,
6: tem que estar bonito, né?
8: Né,
6: pra também não fazer feio. Também,
8: mas,
6: se tiver fake, daí vai perder a aliança mesmo, que daí não merecia.
8: A maioria faz casamento em praia, faz casamento em hotel, faz casamento nas capelas, em igreja e coisada. Eu, quando eu for me casar, eu vou querer me casar dentro do CTG, dentro da arena. E aí eu vou com a roupa da JP Bombacha, Magrão.
6: Mas você tá sabendo dessa?
8: Ainda não. Uhum. Mas agora ela tá, porque ela tá ali fora.
6: Entendi.
8: Eu vou de JP Bombacha, nego. Vou com a camisa, com a calça, porque a JP Bombacha tem moda masculina e feminina. E vou trajar a Josi também, né?
6: Muito bem.
8: E também tem a infantil, que eu vou meter roupa na Mariana também. Nós vamos se casar tudo de gaúcho.
6: Tá certo.
8: E pra não faltar, né? Chapéu, a bota, essas coisas. Eu pego lá na Aliança Agropecuária. A Aliança Agropecuária que tem de tudo, de melhor pro seu animal. Hoje eu dei banho no gateado, soltei o vídeo agora lá no Instagram, lá no Praguinha Oficial. Dando banho no gateado. O shampoo ali da Aliança, que é um shampoo de citronela que repelente?
6: Repele.
8: Repele. que repele os mosquitos, repele esses animalzinhos indesejados, né? Que ficam incomodando a vida dos bichinhos. Aquilo ali não deixa os bichinhos chegar perto deles.
6: Top. Muito demais. Bem. E a gente, né, em casamento... Cara,
8: lua de mel, né? Daí é na exclusiva colchão e sofá. Já passa ali, compra um colchão, que ali a madeira vai quebrar e ó, ripa na chulipa. Lua de mel.
7: Beleza, time.
6: Faz de novo.
8: Ripa na chulipa.
6: Não isso, meu Deus do céu. Faz a propaganda de novo, de um jeito certo.
7: Faz uma propaganda bonitinha, que eles merecem.
8: Quiser uma cama.
7: Pô, do cagaço que eles deram em nós ontem.
8: Ah.
7: Pô, a Indy mandou um áudio. Vou falar, né? Já é propaganda junto. Ela mandou um áudio falando ali das condições e parará.
6: Só preço baixo,
7: preço
6: coisa
7: baixo,
6: boa.
7: Baixo, coisa arada,
6: compra
7: qualidade,
6: agora.
7: Vem tomar um café comigo aí no final. Cara, pegar na live pra tu ver, cara. Eu e Du na hora assim, ó. Tipo, qual que é o celular? Ele
8: que
7: pega
8: que
7: o dele,
8: fizemos?
7: Eu pego o meu e eu fico assim. Aí eu termino o áudio e termino... Oi, cara.
6: Era o dela. Mas pra você ver, né? É tão barato... Que enquanto ela tava gravando o áudio, tava recebendo...
7: Pedido,
6: pô, tem colchão aí? Ô, tô querendo um colchão, entendeu?
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8: eles vão abrir a loja pra gente fazer um Pendurados ali na exclusiva colchão de sofá.
6: Sensacional.
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7: Top.
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6: Exatamente. E eu tava falando antes, né, sobre esse negócio de casamento e tudo mais. Muita gente faz ali aquele buffet tradicional de casamento. E ninguém gosta muito, né?
8: Achei que ia falar da despedida de solteiro.
6: Não, calma. Isso é depois. Não. Depois do casamento. Mas
7: não,
6: no casamento...
8: Eu sei, mas eu acho que tu tá fazendo errado, viu?
6: Confundi com a lua de mel. Mas o que eu tava falando é que o buffet de casamento, normalmente, o pessoal não gosta muito, né? Aquela comida meio xoxa, né?
7: É, xoxa.
6: O pessoal faz pra muita gente e tudo mais. Não tem ali muito tempero, não sei, uma coisa muito boa. Sabe o que eu acho? Que seria, assim, novidade? Fazer um rodízio de hambúrguer.
8: Eu ia
6: casamento.
8: Falar isso, cara.
7: Meu, eu já vi, tá?
8: Eu
7: vi na internet, está na internet, é verdade?
6: Sim.
7: Eu vi uma galera que fez o... É, lindo, bonitão, assim, a mesa, bem bonitona, assim. E o prato é que o noivo, era fã de hambúrguer. E ele fez rodízio de mini hambúrguer.
8: Ah, vão ter que parafusar ele ali. Ô, como é?
7: Tá vivo o microfone hoje, cara. Você
6: tá se batendo com esse microfone o programa
8: inteiro. Depois do dia dos namorados, eu não vi mais no programa, né?
7: Ah.
8: Eu não tive mais, né? Sabe onde é que eu fui no dia dos namorados?
7: Fala, Amarelo, onde é que tu fosse?
8: Brambilha Burger. Eu achava que era impossível ficar de ressaca por hambúrguer. Eu fiquei doidão.
7: É loucura, é desumano.
8: O tanto,
7: cara,
8: que eu comi, vocês não estão entendendo. A Josi em casa, nós dois arrotando, bem dizer, e ela assim, ó. Acho que cabia mais dois. Eu disse, pelo amor de Deus, mulher, para, tá doida? Parece que tava no cativeiro.
6: Que tu come tanto que tu não quer nem ouvir falar de comida.
8: Não.
7: A gente tá no dia 18 de junho, cara. Eu acho que eu já pedi umas 3-4 vezes brambila esse mês, cara. E tu não enjoa, porque tem muita variedade. Então, quando tu vai comendo, aí quando você chegar no último lá, o primeiro tu já tá com vontade de comer de novo, que já faz, que tem muito. E aquela maionese, cara? Aquela
8: O dono lá do brambila.
7: O Renato.
8: Eu disse pra ele que ele queria um lanche, que eu dei a ideia pra ele. O pão, hambúrguer, aí bota duas fatias de bacon e um ovo estralado. Tá ligado? Maionese, daí não precisa botar mais nada dentro. Hambúrguer, ovo e bacon.
7: Não botar queijo?
8: Nada. É, um queijinho assim, uma fatia de mussarela.
7: Queijinho, né?
8: Ó, ia ser o top da casa, tá?
6: X-egg?
8: Quase isso, só que daí vai o bacon junto, né?
7: Um brambila americano, que é ovo e bacon.
6: É o breakfast, né?
7: Breakfast dos americanos.
8: Ele podia fazer
7: e botar o nome de Fora da Curva.
8: O burger Fora da Curva.
6: Pode ser. Então fica aí a dica pra ele. E então, vai...
7: E hoje tem rodízio de mini hambúrguer, viu?
6: Exatamente, você vai ali diretamente ali no Brambila, passar ali pertinho ali do cartório eleitoral.
7: Pertinho aqui do 89
6: também.
7: Aqui
6: no bairro Santa Terezinha, pertinho aqui do fórum, do prédio aqui da 89 FM.
7: O quê?
8: Bairro Santa Terezinha?
7: Não,
6: 7 de setembro. 7 de setembro?
8: Tu falou do bairro Santa Terezinha.
6: Vocês estão me confundindo
7: hoje.
6: Nossa,
7: hoje ele tá...
8: Não, ele tá perdidinho hoje. Sobe o morro do fórum.
7: Sério, Andrade.
8: Sobe o morro do fórum, primeira esquerda, primeira direita. Vai dar ali brambilha, bem grandão, tá escrito ali.
7: Exatamente. E fora que o espaço dele é maravilhoso, né?
8: É bom, é bom.
6: Com certeza.
8: É bom até achar.
7: Ali é cheio de coisas que desapareceram também, que sim, vai ter só ali. Ele tem em cima na decoração um monte de TV de tubo.
8: É.
7: Tu sabia que tu já foi lá no Brambila?
6: Uma vez eu fui.
7: Lá embaixo do caixa tem um galão de gasolina e um capacete.
8: Uhum.
7: É da Segunda Guerra Mundial.
8: Sim. A outra vez estava exposto lá, daí eu perguntei pra ele.
7: É da Segunda Guerra Mundial. Então são coisas aí que tu vai ver que já desapareceram, mas vai ter lá na decoração.
8: Tem um boneco do Sonic lá que eu tenho certeza que era meu e ele desapareceu e tá no Brasil.
6: Muito bem, a gente vai pro nosso intervalo comercial rapidinho e voltamos já com muito mais aqui no Fora da Curva e também com as mensagens que todo mundo tá mandando, participando aqui conosco. Já a gente dá uma atençãozinha.
8: Se for pra me cobrar, não precisa ler não, tá? Foi pra mim cobrar, não precisa mais ler não.
6: Tem uma aqui que tá te cobrando, então.
7: Ele não quer.
8: É.
6: Mas então, não saia daí, aumenta o som do seu rádio que o Fora da Curva volta já.
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4: Muito bem, estamos de volta. Vem participando com a gente aqui no Fora da Curva, mandando sua mensagem, participando de todos os sorteios, todos os. As participações aqui do nosso programa, o tema de hoje sobre coisas que desaparecem. Então já vem mandando sua mensagem aqui no nosso WhatsApp 479-8823-0738, que eu quero saber de vocês, né? Quais são as coisas aí que mais desaparecem na sua casa?
8: Some do nada.
4: Que some do nada quando você menos espera. Cadê? Quando você mais precisa. Ó, só, Josi. Que deu, Josi?
9: O amor. Eu acabei de ver o vídeo do Milagre. E sobre as coisas que somem. Lá em casa some escova de roupa, some meus creme de cabelo, some tudo, escova de cabelo, tudo que vocês podem imaginar. Só que eu acabei de descobrir aonde que elas vão parar.
8: É a criminalidade do arraial.
9: A criminalidade do arraial, do meu esposo. Do meu esposo, no caso.
4: Tu jura que é isso que eu tô pensando?
9: Hã?
4: Que ele pega teus produtos pra passar no cavalo?
9: Minha escova de cabelo sumiu. Cadê minha escova que eu mais gosto? Não sei. Não, a Mariana não levou, até pra Mariana sobra. Não, a Mariana não levou, porque ela
4: Salafrário.
9: Não. Ela não usa o mesmo tipo de escova. Ah, sumiu o creme, sumiu. Acabei de ver, tá tudo lá pra ele lavar os cavalos.
8: Mas tu já viste como ficou bonito? Vai valorizar os bichos?
9: Ficou bem bonito. Por isso que a hora que eu cheguei lá, que tu tava lavando, tu pegou e puxou ele ligeiro pra dentro do rancho, né? Tu disse, não, já deu aqui, não precisa vir aqui. Só queria deixar esse recado ao vivo. Às vezes entendi, as coisas somem, mas às vezes pode ser teu marido que quer lavar os cavalos. Mara, fica ligado nas tuas coisas aí. Se sumir, é porque o Paulo tá roubando pra lavar os cavalos. Jéssica, a mesma coisa.
10: Só rouba espiga de milho.
8: O Paulo é milho. Ó, Letícia, olha o que tá falando do rapaz.
10: Um abraço, Paulo.
4: O cavalo lá com o pelo todo hidratado. Pois é. Mas só te orienta, não, Preguinha.
9: Eu roubar o shampoo do cavalo pra mim?
10: Oh, Isaura,
8: não.
10: A Isaura colocou: oi, o cavalo tem mais prioridade.
8: Entendeu? Não, é a Isaura, mano, eu não.
4: Tá bom. Mas Exato, olha só.
8: Que ele dava uma confusão, né?
4: Olha. Nem pra esperar o jogo sair?
8: Não, do nada.
4: Mas olha só, vamos ver aqui o que o pessoal tá mandando aqui no nosso WhatsApp. Olha só, o Lucas mandou aqui, ó, que o ET, lá do cara do Paraná, deve ser parente do Praguinha. Que desapareceu de uma hora pra outra.
8: Ô, os cara me pegam no pé, né, cara? Tu é doido, velho.
4: Olha só, o que mais? Tá aqui mandando
10: incrível,
4: mensagem.
10: Incrível, né? Que ele veio pro programa, veio no dia que o tema ia desaparecer, né, cara? Ô, que coisa, né?
8: Eu acho que vocês criaram esse tema porque vocês sabiam que eu ia vir, tá?
4: Exatamente. A Sandra do Otto Gasparim mandou mensagem, ó. Aqui em casa é campeão. Quando eu boto meia pra lavar e quando eu vou estender só tem uma de cada.
10: Ô, é loucura, cara. Isso não é normal. Tem que ter uma explicação.
4: E outra também, no caso da Letícia vai saber mais que a gente, é amarrador de cabelo.
10: Some. Some. Tu comprou um pacotinho, cara. Um pacotinho com 78 mil amarrador. Semana que vem tu não tem mais nenhum. Sumiu tudo, tudo, tudo, tudo, tudo, tudo.
8: O quê? Amarrador?
10: Amarrador, xuxinha, não sei como a galera... Eu chamo de amarrador, né? A galera
4: pra amarrar o cabelo.
10: Essas coisas aí pra amarrar o cabelo.
4: Exatamente. Olha só quem mais tá aqui. Boa tarde, turminha. Coisa que desaparece e depois aparece é o Praguinha. Maria Regina mandou aqui pra gente.
8: Abraço, Maria Regina. Abraço.
4: Cuida que ela bateu na diretora, pra ela vir bater em tia dois toques.
8: É por isso que eu falei abraço.
4: Então, quem mais tá mandando mensagem aqui pra gente, participando aqui conosco? Diga.
7: Boa tarde, galera. Olha, aqui em casa, o que some direto e nós não conseguimos dar jeito de encontrar, toda semana some, é um pé de meia. Tem o par, quando tu vai calçar só tem um, não consegue encontrar mais.
10: Ô, lá em casa, quem que mandou ali?
4: Quem mandou foi o Alberto.
10: O Alberto, lá em casa é a mesma coisa, cara. Aí a gente lava, aí sai a maquinada. Aí eu penduro, a gente, a maioria das vezes é a Amanda, né? Penduro tudo junto e aí os que ficam separados. Quando você vai ver na gaveta, tem um monte de meia sem pé, cara. E tu nunca mais acha os pés da meia.
8: E geralmente é aquela que tu mais gosta.
10: Sim.
4: Com certeza.
10: Mais gostosinha, mais fofinha.
4: Olha só, eu trouxe aqui umas notícias aqui de pessoas que também desapareceram com outras coisas, né? Eu já trouxe de aliança, agora é com outras. E tem um aqui que... Olha só, essa aqui, o Praguinha, que ele tava ligadinho nessas coisas, que eu tinha falado aí nos... Eu não lembro quando é a última vez que o Praguinha teve no programa, né? Então, mês passado ele falou... Ó, um cara, um britânico.
10: Britânico.
4: The britânico.
8: Right.
4: Chamado James House. Ele jogou fora, sem querer, um HD. Sabe HD que serve pra guardar coisa do... Né, arquivo de computador e tudo mais?
8: Não, não sei, Amarelo. Não entendo disso, não.
4: Um HD.
10: Um HD
4: externo, basicamente tu guarda, tipo um pendrive.
8: Aham.
10: Memória do...
4: É, ele jogou fora, digamos, um pendrive que continha uma chave de acesso pra uma poupança, digamos assim, que tinha nada mais, nada menos do que 8 mil bitcoins.
8: Meu Deus. Mas aí ele tá chorando até hoje, né?
4: Ah, desde 2013...
10: Desculpa, né? A palavra aí, né?
8: Não,
4: Desde 2013 ele tenta recuperar um disco que está em um aterro sanitário. E ele já chegou até a entrar na justiça.
8: Ah, eu já vi isso aí.
4: E ele chegou a pensar em comprar o aterro sanitário pra conseguir achar o disco que tá os bitcoins.
8: Eu já vi isso aí, cara.
10: Ô, que loucura, cara.
8: Já pensou, cara, perder um dinheiro desse?
4: 8 mil, seria algo... Hoje seria algo em torno de 4 bilhões.
8: Meu senhor, bom Jesus.
4: Bi de reais.
10: 4 bilhões.
8: Alguma ali é a vida.
10: Não. Tá doido?
4: Alguma ali é a vida... Teu, da Josi, da Mariana, de meu, todos os teus... da rádio inteira aqui, tu arruma
8: da
4: a vida
8: inteira,
4: também.
8: Exatamente.
10: De todo mundo, gente, tá doido? 4 bilhões, ai,
8: chegar aqui
10: sonho.
8: Na rádio, dava até uma cama pro Marcelo. É que escapuliu.
4: Olha só, também temos aqui mais um cara aqui, ó, que perdeu... Um bilhete sorteado da que ele ganhou. Tinha mais ou menos $1 milhão.
10: Meu Deus.
4: Não é 4 bilhões, mas também 1 milhão não é de se jogar fora,
10: né? Dólares ainda? O quê? 6 milhões de reais?
4: Exatamente. Depois de horas de desespero, ele reencontrou o papel no estacionamento de uma loja de autopeças em que ele havia passado.
10: Nossa.
4: Que ele botou no bolso, o bolso tava meio frouxo. Quando ele foi tirar a carteira do bolso, pulou pra fora o bilhete.
10: Ah, cara, mas é tu não ter cuidado, né? Tipo assim, ó, eu tenho um bilhete premiado que vale $1 milhão e eu querer guardar de qualquer jeito do bolso. Eu fui no cinema segunda-feira, eu guardei o ingresso do cinema com medo de perder no bolso, que tinha um botão que eu conseguia fechar com medo de perder.
8: Mas será que ele já sabia que já tava premiado?
4: Às vezes ele perdeu antes de ter o resultado do sorteio.
10: É. Assim, cara.
4: Tipo assim, foi lá, comprou o bilhete, daí tá, guardando no bolso, tal, o bilhete caiu, perdeu, Daí depois, o sorteado foi bilhete número 52496. Ah, foi o meu. Cadê?
8: Vocês já acharam dinheiro?
4: Já.
10: Meu, é que outra coisa sensação, que sumiu, né? Foi o dinheiro físico, né? É. A cédula.
8: Ah, mas eu...
10: É outra coisa que desapareceu e a gente nem percebeu.
8: Bota a mão no bolso, assim, ó, tu tira 30 reais, tu diz, meu Deus do céu, que bênção de Deus. Ah, mas já era teu, não faz mal, achei, não tira meu mérito. Eu fico louco de faceiro quando eu boto a mão no bolso e acho alguma coisa.
10: Mas falando do dinheiro, é uma coisa que tá desaparecendo, o físico, no caso, e ninguém tá percebendo, que a gente não vê mais cédula, né? É muito difícil agora ter alguém que trabalha com...
8: Pode perceber que tu vai, se tu tiver com dinheiro físico, tu vai no mercado e, tipo, não tem mais troco pra ti. Entendeu? Sim. Já não tem mais.
4: Tem falta. Olha só, e até nesse... No clima agora que estamos, né, nesse mês de Copa do Mundo, tem uma notícia muito famosa, que não sei se o Paraguinha, que não é muito ligado nesse mundo do futebol, conhece.
8: Ah, quem disse isso pra ti?
4: Mas que o Brasil... O Brasil já perdeu a taça da Copa.
8: Hã?
10: Sério? Você
4: não sabia disso?
8: Não.
4: Exatamente, em mil... Tinha um... Antigamente...
8: Ah, né? Não, pensei agora que ele já tinha perdido a Copa. Não, lá foi roubada, não foi perdida,
4: sim,
8: né?
4: Então, perdeu. Outra pessoa pegou. Né? Perdeu.
8: Tem um filme sobre isso.
4: Exatamente. Pra quem não sabe, né? Antigamente, existia uma outra taça da Copa, que era a taça Jules Rimet. E era... A regra, digamos assim, era de que o país que ganhasse 3 vezes a Copa do Mundo levava a taça pra casa, né? E ficava com a taça de... em definitivo. E aconteceu que o Brasil...
8: Sou eu, né?
4: O Brasil, em 1970, foi campeão pela trigésima vez, não. Pela terceira vez. Tetra é quatro. Tricampeão.
10: Ele foi tricampeão.
8: Não sabia que treta era quatro.
10: Tetra é quatro. Penta é cinco.
4: O Brasil foi tricampeão, né, em 1970, e levou a taça Jules Rimet aqui pra casa, né? Se não me engano, ficou no Rio de Janeiro, talvez.
8: Já, ela veio aqui pra casa, ele foi pro Rio.
4: Pro Brasil.
10: Real.
4: E nada, né? O Brasil fez jus a sua fama, a taça foi roubada.
10: Onde que tava, né? Brincadeira.
4: Exatamente, o Brasil ganhou em 1970, a taça foi roubada da sede da CBF em 1983 e nunca mais foi recuperada.
10: Serião?
8: Sim.
4: Eles derreteram, né?
8: Diz que foi derretida, era ouro.
4: A taça era de ouro, né?
8: Ouro puro. Ela foi derretida e foi vendida em pedaços.
4: A taça nunca mais foi recuperada e até por isso que foi trocada a taça da Copa do Mundo. Hoje em dia é aquela taça redonda, né? Parece o globo do mundo com um suportezinho assim que todo mundo já conhece, que é inclusive da logo da Copa do Mundo desse ano.
8: É, duas mãos assim, a bola, né?
4: Eu acho que é algo do tipo.
8: É a bola.
10: Por que foi trocada? Essa aí é mais difícil de derreter ou não derrete?
4: Porque tiveram que fazer outra, né? Que essa aí roubaram.
8: Que a taça da Copa do Mundo é única.
10: Ah,
8: e aí roubaram, ficou sem taça. Aí eles fizeram outra agora.
4: Inclusive eles mudaram, porque antigamente...
8: E acho que agora deve ser bronze também, não é ouro.
4: Antes desse caso...
10: Não, é ouro 21.
4: Antes desse caso, a seleção campeã da Copa levava a taça pro seu país e devolvia em 4 anos depois para pro próximo ganhador levar para casa. Agora não, agora se eu não me engano, o país recebe só uma réplica.
8: Sim.
4: Da taça. E a taça original fica lá com a FIFA, né? Fica lá guardado num cofre e tudo mais. E a taça original só serve pra pro pessoal levantar ali na hora que comemora e tudo mais.
10: Qual que é a graça?
8: Ah, pensa no fervo que deve ser lá em Bangu, na Rocinha, quando eles derreteram essa taça.
10: Nossa.
8: É. Nossa senhora. Exatamente. Linguiça meinda, asa, coritaca.
4: Então vamos agora pro nosso intervalo comercial mais uma vez e já a gente tá chegando pro nosso último bloco aqui no Fora da Curva nessa quinta-feira? Quinta-feira?
8: Eu achei que ia falar nessa Copa.
4: Ia falar nessa quarta. Só que
10: nessa quinta de TBT, né?
4: Nessa quinta de TBT. Então vem com a gente e aproveita esse momento, né? Aproveita esse momento especial que o Praguinha tá aqui com a gente pra participar do programa, entendeu?
10: Nunca sabe quando ele
4: nunca
10: vai estar
4: sabemos
10: aqui de
4: quando será
8: Faça
4: a próxima vez.
8: Como eu participe.
4: Exatamente, com certeza. Então vem com a gente, o Fora da Curva volta já com muito mais aqui no seu rádio, no seu Instagram, seja aonde for. Então participe.
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6: É o último bloco do Fora da Curva chegando no seu rádio, então ainda dá tempo de participar bem rapidinho, entendeu? Aqui nos últimos minutos, antes da gente ter o sorteio aí dos dois vales pastel pra pastelada.
8: Vales que vai pastel? Conter... Pastéis? Pastel?
6: Pastéis? Pastéis?
9: Pastelo?
8: Pastelos?
6: Pasteles?
8: Pasteles?
6: Vale pastel, dois.
8: Dois?
6: Uma dupla de vale pastel.
8: Um pastel, dois pastel.
9: Eu acho não. Que esse meme nunca ficou tão forte num programa só, né?
8: O quê?
9: Pastel e patel.
8: Pastel, sabido, soubedo.
6: Então, o que vai acontecer lá no Centro de Desenvolvimento Comunitário Mário Pedro dos Santos Júnior? Esse evento que acontece no dia 20 de junho, aqui, ali no País Santa Terezinha. Ali a sede fica na Rua Aurora, número 215, e começa a partir das 4 horas da tarde. Então você não pode perder. E quem sabe você já não vai pra lá com dois pastel na conta, em patrocínio da 89 FM, viu? Manda sua mensagem, participe aqui conosco, que no finalzinho do programa vamos ter aí o resultado do sorteio. Vamos ver quem tá mandando mensagem aqui no nosso WhatsApp?
9: Bora!
6: Dá um giro aqui. Olha só, a Raquel do Santa Terezinha tá participando com a gente aqui hoje. Quem mais tá mandando seu áudio?
10: Fala, locutor, boa tarde. Aqui é o Gerson, mais conhecido como China, da Alta Elétrica Cordeiro. Manda um alô aqui pra nós.
9: Ah, o China.
10: Valeu.
9: China que
10: o programa sem praguinha não funciona, tem que ter ele.
6: É que a gente não tá tendo essa opção muito.
9: Abraço, China, eu te amo, meu irmão. Tamo junto.
8: A gente tem que

0: meio que obrigado a fazer cegueirinha.
1: Ele quase nunca tá, daí fazer o quê? Mais um abraço pro China aí.
2: China é gente boa, cara. China me ajudou muito ali no concerto do Picasso. Jesus. O China, a galera da Elétrica Cordeiro ali, do Elton, do Bico, que é.
0: Eu acho que os ouvintes conhecem o Picasso. Toda semana o Picasso.
2: É?
1: Ele, cara, o Picasso faz turno.
0: Entra em foco aqui.
1: Olha só, quem mais tá aqui com a gente?
3: Boa tarde, pessoal Fora da Curva, tudo bem? Ótima quinta-feira pra vocês. Aqui em casa, o que mais desaparece é dinheiro. Esse aí eu não vejo mais a cor faz tempo. Entrou na conta, saiu. Tamo vivendo já no modo digital. E tudo que eu precisar guardar desaparece, porque a minha memória não me ajuda, é uma tristeza. Eu tenho que marcar no papel, pendurar na geladeira, até se for pra tomar um remédio, daí depois eu não sei se eu já tomei, se eu já não tomei. Olha que é uma tristeza. Boa quinta-feira pra vocês, aqui é a Elaine do Poço Grande, eu tô sempre ligada na nossa Top do Vale 89. Beijo.
2: Abraço,
0: beijo, Elaine.
1: Já aconteceu de vocês fazerem as coisas tão no automático que tu esquece se tu fez ou não?
0: Sim.
1: Que nem a foto do remédio. Tu tomar o remédio no automático, depois tu, meia hora depois, eu tomei o remédio.
0: Hoje de manhã eu fui tomar uma xícara de café, aí a colher de açúcar tava com um pouco de açúcar, eu fui passar uma água, e aí eu já não lembrava se eu tinha colocado açúcar. E aí eu falei, meu Deus, já que eu botei açúcar? Aí tomei e tava amargo. Falei, não botei açúcar. Aí eu falei, botei açúcar.
2: Eu faço isso direto, soltar, eu pego uma xícara de café, daí eu me lembro de alguma coisa, eu vou lá, quando eu volto eu pego outra xícara de café, daí fica duas, três xícaras de café cheia. Aí eu tomo fria mesmo, não vou desperdiçar não. Outra coisa é perder celular. Eu com meu perco celular, cara. Uma vez no caminhão, eu viajando, e eu, caraca, e o meu celular assim, ó, no suporte, na minha frente. Caraca, o celular, cara. Que nem ela disse, me bati todo o celular, cara. Meu Deus, esqueci no posto. Encostei no próximo posto. Ou eu tirei roupa de cama, eu tirei mochila, eu tirei tudo dentro do caminhão. Era de noite, eu não conseguia enxergar. E eu queria ver nas frestas dos bancos. Eu peguei o celular, abri a lanterna pra procurar o celular, com o celular com a lanterna. Aí chegou o meu ex-patrão. O que você tá fazendo? Disse, cara, eu acho que eu perdi meu celular, cara. Eu tô desesperado aqui. Ele disse, isso na tua mão. Disse, puta. Esquece.
0: É loucura, cara.
1: O que acontece comigo, de vez em quando acontece, e eu não falo nada também, que é pra eu não sair como bobo.
2: Ah, também não vou criar coisa pra mim, né?
1: Aqui no programa, pra quem não sabe, né, pra gente ligar a live aqui, conectar com áudio, eu tenho que copiar uma chave que dá no Instagram, abrir o programinha, colar a chave.
0: Uhum.
1: Às vezes eu copio a chave. O tempo de eu entrar no programinha, entrar na parte, mas será que eu colei a chave? Aí, daí eu volto, colo de novo, vou lá e eu faço umas três vezes assim, até eu ter certeza que eu copiei pra colar.
0: Eu tenho que fazer rituais em casa pra eu não esquecer das coisas, tipo assim, eu sou a última a sair de casa. Aí eu vou, olho se eu desliguei o ventilador, porque frio que tava ontem, eu dormi com o ventilador ligado. Eu preciso do barulhinho. Aí eu vou, olha se eu desliguei o ventilador, vou se fechei a porta do banheiro, porque o meu gato gosta de brincar com papel higiênico, aí tem que deixar a porta do banheiro trancada. Aí eu olho se eu desliguei o gás, porque esse dia minha mulher quase tá com fogo na casa, porque ela foi em casa, então agora eu tenho esse tique de desligar o gás, pelo menos pra eu saber que o gás tá desligado, não vai acontecer nada. E a hora que eu tranco a porta, porque às vezes eu tranco a porta, boto lá a chave no lugar do esconderijozinho, eu chego no portão e fico, eu não tranquei a porta.
2: Volta de novo.
0: Oh. Eu não tranquei a porta. Aí eu volto, a porta trancada. Aí eu volto pra.
2: Às vezes eu tô aqui fora na ponte. Será que eu tranquei? Ih, será que eu desliguei tal coisa? E eu fico naquela dúvida, cara.
0: E eu fico me martirizando a tarde toda.
1: Olha
0: só. Se eu não volto, eu fico com o pensão a tarde toda.
1: Vamos ver, eu tenho. Uma coisa que eu tenho é com o Up aqui da rádio. Que quando você sai do carro, ele não desliga a luz sozinho. Você tem que virar ali pra apagar. Mesmo se você desligar o carro, ele ainda fica uma luzinha ligada, que se você deixar ali, ele acaba a bateria.
2: Uhum.
1: E eu vou pra faculdade com o carro, e eu ponho o carro no estacionamento, e no meio da aula, eu pensei,
0: eu
1: desliguei a luz do Up. Eu já saí da aula, no meio da aula, pra ir descer lá no estacionamento, só pra ver se a luz tava ligada.
2: Edu, você não tá prestando muita atenção. Deixa eu ir lá ver se a luz tá acesa, eu volto, eu vou ter mais atenção.
1: Exatamente. Olha só, vamos ver aqui rapidinho o que o pessoal mandou aqui, ó, pra das coisas que somem na casa deles. Quem participou aqui com a gente é a Jéssica.
0: Ah, é do Tradição. Tradição.
2: Ah, Jéssica, Tradição do Vale.
1: Boa tarde, pessoal. Lá em casa, meia, nunca vi. Estaremos aí domingo participando do Pindorados dos Arreios falando do rodeio.
2: É, opa, domingo eles vão estar aqui falando do. Aqui não, lá, né?
1: Lá na exclusiva?
2: Eles vão lá na exclusiva falar comigo.
1: Top
2: pra
1: demais.
2: Trazer mais informações. O rodeio que vai acontecer aí de 10 a 12 de julho aqui na cidade de Gaspar.
1: Muito bem, eu estava fazendo a.
2: Eu vou dar um tapa nessa guria.
1: Por quê?
2: Quando eu tô perdendo foco, o Marcelo Ceará assumiu o lugar.
1: Eu estava fazendo.
2: Ela tava brincando com o elástico.
0: Você tem TDAH?
2: Ela tava brincando com o elástico, agora tá brincando com o cubo mágico.
0: É, uhum. Eu sou hiperativa, cara.
1: Eu estava fazendo os materiais aí pro Tradição do Vale, pro Rodeio, e é cada show melhor que o outro. Que meu Deus do céu.
2: Vai estar maravilhoso.
1: Eu não sei se é melhor na sexta, se é melhor no sábado, se é melhor no domingo, só sei que vocês têm que ir todos os dias.
2: Não, e eu vou estar acampado lá, né?
1: Oh.
2: Agora eu sou sócio do Tradição do Vale, eu tô na casa, eu vou estar acampado lá, eu vou fazer sexta, sábado, mas domingo.
1: No acampamento de quem?
2: Se bobear quinta-feira, eu já vou estar lá no meu, que eu vou acampar.
1: Mas tu tem trailer?
2: Hã?
1: Tem trailer?
2: Ah, não faz
0: eu
2: pergunta difícil.
0: Eu vou pegar o trailer do DK Salgado.
2: Não, eu vou pegar o caminhão da Eleotubos, nega.
1: Olha só.
2: O Gerson não sabia, agora ele sabe.
1: Entendi. Olha só, quem mandou mensagem aqui pra gente, Amanda do Colonia, mandou que o que mais soma é pote. O que eu tenho de tampa e os potes não faz ideia onde
2: tá. Isso dá uma raiva, tu quer ver se tu tem o pote e tu não tem a tampa? Meu Deus,
0: cara,
2: do céu.
0: Mas como é que pode, né? Tipo, some a tampa.
2: Aham.
1: Uhum. Olha só, quem mais tá aqui com a gente, meia, é a Roseleia dos Santos, dando Terezinha. O que mais soma aqui em casa é tesoura, ela tem uma facção.
2: Ah, isso.
0: Meu, a tesourinha. Eu não sei como é que você chama, tem gente que chama de
2: aquela
0: pique.
2: Aquela pequenininha, né?
0: Leta, gente, eu chamava a facção da mãe de tesourinha. Meu, tesourinha. Quem tá com a minha tesourinha? Vira motivo de briga? Quem pegou minha tesourinha? Quem pegou minha tesourinha?
2: É porque elas vão perdendo fio, daí às vezes tu tem uma que tu cuida, que tu corta, e daí o cara vai lá e corta papel, corta coisa, e daí ela perde o fio.
1: Sim. Olha só, ela mandou aqui, ó, que uma solução fácil pra quem perde meia é só comprar o mesmo par. Compra um monte de par igual.
0: Tudo a mesma cor. Tudo meia preta. Tudo meia preta.
1: Daí, se tu perdeu, tu junta uma com a outra, que
0: faz sentido.
1: Qualquer um funciona.
2: Faz sentido. Inteligência.
1: Entendeu?
2: Inteligência.
1: Olha só, a Cris do Colonia também tá aqui, manda essa parcelada pra mim, tá participando, minha querida, um beijo pra você. A Natasha Maba do Santa Teresinha também tá participando dos sorteios. O Edivaldo Gaspar Mirim também tá participando aqui, obrigado a todo mundo que tá mandando sua mensagem. Agora a gente vai pro momento mais esperado, vamos saber.
2: Pra
1: quem...
2: casa?
0: Não. É, tu vai, não é nego.
1: Tu já não trabalha direito. Tu vem pro programa, tu ainda fala que tu quer ir pra casa.
2: Você falou o momento mais esperado?
1: Sorteio, Praguinha.
2: Ah, tá.
1: Vamos pro sorteio.
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0: Marmelada.
1: Vamos dizer que é marmelada. O vencedor do nosso sorteio.
2: Depois
1: que vai levar.
2: Depois do áudio dele, se fosse pume, ele não ganhava.
1: Que vai levar dois vale pastel aí pra pastelada que vai acontecer no Centro de Desenvolvimento Comunitário Mário Pedro dos Santos Júnior, ali no País da Letícia, Santa Terezinha, na Rua Aurora, número 215, no dia 20 de junho. É sábado, no caso, não amanhã. Amanhã é dia 19. No sábado, a partir das 4 horas da tarde, o vencedor é... Olha só, é o Paulo Sérgio com o telefone.
2: Não,
1: final.
2: Paulo Sérgio ninguém conhece.
1: Então, o vencedor é... O Paulo Espiga, com o telefone final 6788. Meus parabéns, meu querido. A gente já vai entrar em contato aqui com você pra você saber certinho qual horário você pode aí retirar o seu prêmio aqui na 89 FM, viu? Então, muito obrigado pela sua participação. Muito obrigado a todo mundo que mandou sua mensagem. E a gente vai finalizando o nosso Fora da Curva. Vamos indo embora, né? Tá na hora da gente fazer aí o Chavinho entrou aqui.
0: Não, o Chavinho ele entrou, ele se escangalhou todo aqui, derramou, não sei se era café ou água. Aí ele foi, buscou um pano e veio limpar. Só que esse pano parecia muito pano da pia. O cara tava com muito medo, velho. Porque ele tava limpando o chão com o pano da pia.
1: É um pano verde?
0: É. É o pano da pia? Ah, não, Marcelo. Não é o pano da pia, né, cara?
2: Eu também olhei.
0: Ele limpou o chão com o pano da pia, né, cara?
1: Tudo bom, Marcelo? Pode pegar o microfone daí.
0: Não, Marcelo. Marcelo, tu não limpou o chão com o pano da pia, Marcelo?
5: Deu um acidente de percurso aí.
2: O banho que o Marcelo disse pia, não. Marcelo. E ela acreditou, daí o Du vai desmentir ele.
0: Tu falou que não era o pano da pia. Aí o Du, é um pano verde? Eu falei, era, então é um pano da pia. Mano, eu limpo o chão com o pano da... Ai, que nojo, Marcelo, cara.
5: Eu tive que fazer...
0: Que ele me falou que ele gostava de lavar a louça. Que... Porcaria de louça que esse menino lava.
5: Eu tive que fazer alguma coisa porque deu um acidente de percurso quando entrei aqui no estúdio.
0: Cara, limpa o papel.
1: Você vai comandar o show da 89 aqui pro pessoal, né?
5: É isso aí. Vamos lá, o show da 89 vai começar daqui a pouquinho, às 14h.
1: Muito bom.
5: Tem prêmio pra galera aí, tem pizza, tem enquete, tem tudo. A Letícia tá inconformada ainda com o acidente.
1: Só pedir mais. Então acompanhe agora das 2 até às 6 da tarde pra
5: pastel,
1: você
5: tá
1: conferir muita coisa boa. Aí na programação do 89 FM tem Túnel do Tempo, Backstage, Previsão do Tempo com Peter isso. Schauer e muito mais aí pra você curtir no show da 89. Vambora, Letícia.
0: Vambora, Edu.
1: Vambora, Braguinha.
2: Vamos embora, meu parceiro. Vamos meter o pé nesse lugar. Vamos vazar.
1: É isso aí. Muito obrigado a todo mundo que acompanhou, que mandou sua mensagem, que participou conosco. E olha só, espero que nada suma aí na casa de vocês hoje à tarde, hoje à noite e tudo mais. Espero, né, que o programa... Espero que esse programa tenha servido aí de cuidado pra você.
0: Nunca limpar o chão com o pano da pia.
1: Também.
2: É muito aprendizado aqui dentro, né?
1: Sim.
2: Nem com o pano da pia, nem com a meia, assim, de passar o pé assim com a meia também, não. Não.
1: Isso
2: é legal.
1: De vez em quando.
2: É.
1: pegar um café e ir pro quarto pra tomar um cafezinho. Derramou um pouquinho. Opa.
2: Uh-huh. E... Eu descobri que a rádio pega lá no meu rancho.
1: É?
2: Aham. No radinho bem pequenininho que eu tenho. Eu digo, agora ficou bom, que eu vou tratar os cavalos, fazer as coisas e vou escutar a rádio.
1: Top demais.
2: Hoje à então, tarde eu vou lavar a égua e vou estar escutando a rádio.
1: Viu só? 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Então é isso, muito obrigado. E o Fora da Curva aqui na 89 FM é de toda segunda a sexta, do meio-dia às 14h. Então acompanhe. Mande sua mensagem aqui pra gente e a gente volta amanhã, sextou, com Joia Rara aqui no nosso programa sensacional. Muito obrigado e fui, valeu!
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0: Opa, estamos chegando, turma, nessa tarde de quinta-feira de TBT, pra gente recordar boas músicas desses 28 anos aqui da 89. Vem com a gente. Top! 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
0: Fala, turma, muito boa tarde pra você, começando mais uma edição do Show da 89, edição desta quinta-feira, dia 18 de junho, ano 2026, 2:08 da tarde, 19 graus é a temperatura aqui na cidade Coração do Vale. Muito prazer, com muita gratidão, feliz aqui contigo, eu, Marcelo, te faço companhia até às 6 e claro, você vai participar com a gente através do nosso WhatsApp pelo 988-230738. Brinca com a gente, participa da nossa enquete de hoje, que é a seguinte, é uma pergunta para muitos aí, né, que já vão conseguir desfrutar desse momento, né, que é a enquete nossa do Show da 89. É, quais são os seus planos para quando você se aposentar? Conta para mim aí que tô curioso, não só eu, né, mas toda a audiência aí, todo mundo aqui que participa do nosso programa, você compartilhar com a gente aí esse momento que para muitos aí logo você vai poder desfrutar, né? Então, quais são os seus planos aí para quando você se aposentar? Vai continuar trabalhando, vai descansar, vai passear? Enfim, vem interagir com a gente, brincar, e aí todo mundo vai estar concorrendo pizza lá da Tito Pizzaria nessa tarde de quinta-feira. Que é bom demais, né, gente? Quinta de TBT, de a gente recordar algumas músicas que tocaram aqui na programação da 89 FM nesses 28 anos. Então a gente vai abrir muito bem, vai abrir com eles. Jorge e Matheus, ótima tarde de quinta. Show da 89, tá no ar.

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10: Vamos lá então saber detalhes aí do tempo com o nosso meteorologista Peter Schauer. Boa tarde, Peter.
12: Boa tarde. O domínio de um sistema de alta pressão, ou seja, uma massa de ar frio e seco, proporciona tempo firme com sol e algumas variações de nuvens, temperatura próxima dos 18, 20 graus. Os ventos sopram com intensidade fraca moderada de sudeste a nordeste. Amanhã, outro dia bem aproveitável, friozinho pela manhã, agradável durante o período da tarde e com temperaturas que permanecem mais agradáveis. As máximas previstas devem chegar próximas da marca dos seus 20 graus. Importante estar ressaltando que a maior parte desta sequência aí de sexta-feira é relativamente aproveitável, mas durante o período da noite a condição de chuva aumenta, devido à chegada de uma nova frente fria. Chove no decorrer aí ao longo do sábado. Sábado é um dia fechado, chuvoso, com pontuais trovoadas, isoladamente alguns temporais, e no domingo o tempo volta a firmar novamente, com sol e poucas variações de nuvens. Na segunda, chove novamente em todo o estado por conta do avanço de uma nova frente fria, previsão de chuva, risco para ter formação de alguns temporais e queda na temperatura. Na sequência aí da terça, quarta, quinta, o tempo é bom com frio em todo o estado. Mas na segunda tem a passagem dessa frente fria, que é um pouco mais organizada, um pouco mais ativa, e pode trazer alguns temporais. Peter Schauer, meteorologista, com a previsão do tempo.
10: Valeu, Peter. Obrigado pelas informações do tempo aqui no nosso Show da 89. E a gente segue por aqui com o Muiose Mariano das Antiguinhas.

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11: Na 89, 18 minutos para as 3.
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11: Estamos de volta com o nosso show da 89 para todo o Vale do Itajaí, litoral norte catarinense. Copa do Mundo rolando nesse exato momento. 35 minutos do segundo tempo, República Tcheca e África do Sul. 1-0 para a República Tcheca, a gente tá de olho nesse jogo aí. Mais um, né, da Copa do Mundo. E as coisas vão se definindo, né, finalizando aí. Enfim, ganhando corpo. E o Brasil amanhã, né, gente? Brasil amanhã, 9:30 da noite contra o Haiti. Vamos que vamos, né, gente? Vamos torcer para a seleção brasileira amanhã em busca da primeira vitória na Copa. A galera tá participando com a gente no nosso WhatsApp 988-230738 e da nossa enquete também, né? Quais são os seus planos para quando você se aposentar? Quero saber aí de você. Muitas mensagens chegando por aqui, a galera participando sempre, né? Do nosso WhatsApp, deixa eu ver aqui, boa tarde.
13: Boa tarde, Marcelo. Quintou, aqui é o Lani do Poço Grande, eu quero participar do sorteio da pizza do Tito, manda essa pizza top aí pra mim, que eu tô só na espera. E a respeito da enquete, Deus nos ajude que quando chegar a nossa época de se aposentar, conseguimos, né? Pra ter um pouquinho assim mais de tranquilidade, passear mais. Mas é isso aí, vamos que vamos. Beijo.
11: Beijo, boa sorte no sorteio, tá participando. Quem mais tá por aqui? Boa tarde, Marcelo. Hoje já estou aposentada. Mas não tinha nada planejado. O que eu ia fazer hoje é morar num rancho. Eu cuido, gosto de cuidar de cavalos. Quero participar do sorteio. Beleza, quem mandou essa mensagem aqui foi a Isara. Beleza, obrigado. Quem mais tá por aqui? Oi, Marcelo, boa tarde, tudo bem? Quando me aposentar, pretendo viajar, mas continuar trabalhando se for.

zombie, tem que pensar positivo. Depende, de repente, assim, você pode até trabalhar, viajar, desfrutar um pouco mais da vida, né? Nesse clima de TBT gostoso, a gente continua por aqui, chegando Maria, Cecília e Rodolfo.

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2: Bom, e é sobre ele que a gente acabou de ouvir agora aqui, o Panda. Eu te seguro que a gente vai falar aqui no... nesse momento aqui do backstage, né? Panda completa um mês como artista mais ouvido no Spotify Brasil e nas rádios e também. Ele emplacou Eu Te Seguro, essa música que a gente acabou de ouvir aqui no 89, no topo das músicas mais ouvidas no país. O cantor lidera o ranking semanal da plataforma pela quarta semana consecutiva e vive um dos momentos mais expressivos da carreira com números históricos. É, vale lembrar também, né, que o Panda... ele vem se consolidando com a sua força no mercado musical brasileiro. Ele que já vem de muito tempo, né, na liderança, no ranking aí, não só do Spotify Brasil, mas também pelas rádios, permanecendo por muito tempo aí. O feito reforça o grande momento vivido pelo sertanejo, que vem acumulando números expressivos e ampliando cada vez mais o seu alcance nacional e internacional. Além da liderança entre os artistas, Panda também ocupa o topo no chart semanal de músicas do Spotify com a música Eu Te Seguro. A faixa já alcançou mais de 7 milhões de reproduções na plataforma apenas nessa última semana. Sucesso que vem crescendo. E não só no Spotify, né, gente? Aqui e nas rádios, principalmente aqui na 89 FM, mas nas rádios de todo o Brasil, o Panda vem com a sua música aí. Eu acho que é das 10 aí da programação, vamos botar assim, vai as 10 mais da programação. Ela tá nesse ranking aí, com certeza. Intervalo comercial e eu volto já.
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5: Na 89, 3 e 5.

De volta com o nosso show da 89, 3:05 da tarde, pontualmente agora 19 graus de temperatura. Muito obrigado a você que está acompanhando a gente nos quatro cantos da cidade de Gaspar, que está levando a gente sempre de carona, curtindo a gente também no seu trabalho. Obrigado, obrigado pela sintonia. Jogo encerrado na Copa do Mundo, República Tcheca e África do Sul, 1-1. 1-1. Daqui a pouquinho tem Suíça e Bósnia às 4 da tarde. É a tarde de quinta-feira aí agitada pela Copa do Mundo FIFA 2026. 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Como a gente tá nesse clima de recordar músicas que tocaram aqui nesses 28 anos da 89 FM, nesta quinta-feira de TBT, essa aqui com certeza tocou muito aqui na 89. João Paulo e Daniel.

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1: Boa tarde.
2: É, Fernando Sorocaba. Tô vivendo a história do delegado que tá perseguindo minha vida, rapaz. Não tá fácil, não.
3: Ei, delegado. Essa gosta de investigar, né?
2: Investiga, mas a gente ama essas danadas, né? Fala sério. Vamos lá, canta aí, vai.
3: Delegada, será que eu sou motivo de investigação?

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e a gente vai falar da música tocar, ou melhor dizendo, a música Thriller do Michael Jackson. Aliás, o filme do Michael Jackson no cinema aí, desde que foi lançado, tá sendo sucesso de bilheteria, tá todo mundo querendo assistir. E essa música Thriller faz parte do filme. Você que não foi assistir ainda, vá. Eu tive a oportunidade já de assistir e é muito legal o filme do Michael Jackson, que foi lançado em 1984. Então vamos curtir, né, esse grande sucesso do cara, Michael Jackson.

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0: Estamos de volta com o nosso show da 89 para todo o Vale do Itajaí, Litoral Norte, nesta quinta-feira de TBT. Muito obrigado pelo seu carinho, sua audiência com a gente aí durante toda a semana. Nessa quinta-feira não poderia ser diferente, né? Pra gente recordar boas músicas aqui da nossa programação desses 28 anos da 89 FM. E claro, você vai participando também através do nosso WhatsApp 988-230738. Participa da nossa enquete de hoje, que é a seguinte: você se aposentando, né? Quais são os seus planos quando você se aposentar? A galera tá participando comigo, deixando a sua mensagem, mas antes, só rapidinho. Começou a outra partida aqui da Copa do Mundo, Suíça e Bósnia, 3 minutos do primeiro tempo, 0-0. Vamos ficar de olho nesse jogo também. Deixa eu ver as mensagens que chegaram por aqui. Oi Marcelo, boa tarde, tudo bem? Aqui é a Grace da Rua Itajaí, ligadinha na 89 FM. Valeu, Grace, obrigado pelo carinho. Beijo e boa sorte. Oi Marcelo, tudo bem? Quero participar do sorteio da pizza do Tito, é a Mara de Ilhota. Valeu Mara, beijo pra você, um abraço pra toda a galerinha de Ilhota. Nossa cidade vizinha aqui, sempre na sintonia com 89.
1: Oi, Marcelo, boa tarde.
0: Boa tarde.
1: É Maricê Miller, da Margem Esquerda. Gostaria de concorrer à pizza do Tito. Quando eu me aposentar, eu quero passear bastante. Pretendo, né? Passear bastante e mesmo assim continuar trabalhando. Porque não dá pra ficar parada, né?
0: Sim.
1: Ficar parada só pensa coisa ruim. Então eu prefiro me aposentar e continuar trabalhando menos, mas trabalhando. Sim. E passeando bastante por aí.
0: Beleza, beijo minha querida. Valeu Maricem, boa sorte no sorteio. Obrigado por participar da nossa enquete também.
2: Oi Marcelo, boa tarde.
0: Boa
2: aqui
0: tarde.
2: Aqui é a Zilane, do bairro 7. Então gostaria de participar do sorteio. E sobre o futuro da aposentadoria, eu pretendo morar na praia.
0: Oh, que maravilha.
2: E vou. Tô me preparando pra isso.
0: Que legal. Bom, amém, então, que dê tudo certo aí pra você morar. Muita gente faz isso, né? Vai, acaba indo morar no litoral, aproveitando, né? As belezas do litoral, tendo uma vida mais tranquila. Oi, Marcelo, boa tarde. Quero participar do sorteio da pizza do Tito. É a Luciane do Coloninha. Sobre a enquete, se eu conseguir me aposentar... Não, se conseguir se aposentar, já estamos no lucro, né? Aí depois, vamos ver o que fazer. Valeu, Luciane, beijo pra você, boa sorte no sorteio. Quem mais tá por aqui?
3: Boa tarde, Marcelão.
0: Opa,
3: aqui é o
0: Mauro
3: do Arraial do Ouro. Gostado de participar dos prêmios. Sobre a tua enquete,
0: sim.
3: Quando eu me aposentar, ainda vou começar a trabalhar. Eu trabalho na construção civil, sou um profissional.
0: Sim.
3: E tenho um rapaz que trabalha comigo que é muito bom demais. Oh. A gente não vai parar o serviço. Sempre tem freguês com a gente, né?
0: Legal.
3: Aí eu vou continuar nesse ramo ainda. Até dá pra trabalhar daí. Beleza?
0: Beleza.
3: 89, a nossa rádio.
0: Valeu, meu querido. Grande abraço, boa sorte no sorteio. Fala, dona Helena, boa tarde.
4: Marcelo, boa tarde. Vai matar do coração com essa música. Isso é um musicão.
0: Ah, qual? Do Michael Jackson que eu toquei agora há pouco? Thriller? Qual música, dona Helena? Fala pra mim depois aí. 988-230738, participa da nossa enquete, vem brincar. Todo mundo que participar já sabe, né? Concorre à pizza lá da Tito Pizzaria desta quinta-feira. Quando você se aposentar, quais são os seus planos aí? Eu quero saber de você. Gabriel Valim, lá das antiguinhas, hein? Pra gente recordar.

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1: De volta aos bares 2. Esse é o novo projeto da dupla Bruno e Marrone, que traz de volta a essência que conquistou o Brasil. Considerado por muitos os fãs, né, da dupla como o melhor projeto da carreira. De volta aos bares ganha a continuação dos clássicos Lados B, inédita e participação especial de Enzo Rabelo. A emoção, né, a nostalgia tomou conta aí da dupla Bruno e Marrone na capital paulista, que gravou aí De Volta aos Bares 2, sequência de um dos projetos mais marcantes da carreira da dupla. E, claro, também mais do que o audiovisual, também representa a essência da dupla, que foi justamente nos bares que Bruno e Marrone construíram a sua trajetória, cantando para pequenos públicos e vivendo noites de música, criando muita identidade e que transformou a referência no sertanejo romântico brasileiro. E foi exatamente esse clima intimista e verdadeiro que foi carregado aí de muito sentimento que tomou conta da gravação desse novo projeto aí de Bruno e Marrone, De Volta aos Bares, e Enzo Rabelo, né, que, se eu não me engano, o Enzo, acho que ele é filho do, agora eu não lembro se ele é do Bruno ou se ele é do Marrone, enfim, muito legal esse novo projeto dessa dupla que realmente faz, marcou e ainda marca a geração do sertanejo. Intervalo, volto já.
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2: Vamos fazer uma pausa aqui rapidinho na nossa programação, porque a Eduarda da DL Core tem um recado muito importante para você. Afinal de contas, amanhã vai rolar o jogo da seleção brasileira e parece que tem um bolão aí para você participar. Boa tarde, Eduarda.
4: Boa tarde, Marcelo. Boa tarde a todos os ouvintes. Aqui quem fala é Eduarda da DL Core. E hoje eu vim falar um pouquinho do nosso bolão do jogo, né, que vai ter amanhã, Brasil contra Haiti. Quem segue a gente lá no Instagram já tá ligadinho já. A gente lançou lá nos stories. 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
2: Valeu, Eduarda. Obrigado a toda a galera da DL Core Convênios. Então vai lá, participa desse bolão aí. Vai ser muito legal, né? Pra você entrar no clima já da seleção brasileira, que é amanhã, né, gente? 9:30 da noite. Vamos torcer bastante. E a gente continua nesse clima de TBT gostoso. Gustavo Lima, das antiguinhas.

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1: Na 89, 4:43.

0: O show da 89, galera participando com a gente no nosso WhatsApp 988-230738, da nossa enquete, né? Que é a seguinte: quais são os seus planos para quando você se aposentar? Muitas mensagens chegando por aqui. Deixa eu ver quem mandou mensagem aqui. A Carla Marquete do bairro Figueira tá participando. Boa sorte para você, Carlinha. Meu querido Guilherme Sábio, valeu, Gui, tamo junto. Boa sorte no sorteio. Aline do Bateias também tá com a gente. Valeu, Aline. Quem mais? A Marlene do Gaspar Mirim também participando. Valeu, Marlene. Beijo pra você. Boa sorte.
1: Boa tarde, Marcelo. Eu queria participar do sorteio da pizza. Eu sou Ana Paula da Silveira, do bairro da Figueira. Enquanto me aposentar, só quero ficar de boa.
0: Tá bom. Beijo, Ana. Boa sorte pra você no sorteio. Deixa eu ver quem mais tá aqui com a gente. A minha querida Mercy, da margem esquerda, também tá participando do sorteio. E ela disse que a hora que ela se aposentar, ela vai querer passear bastante. Tá certo, Mercy. Beijo pra você. Boa sorte no sorteio.
2: Boa tarde, Marcelo.
0: Boa tarde.
2: Eu fico aqui do Bateias. Manda um abraço aqui pro Alipe e pro Gilberto, que estão trabalhando aqui em casa. E coloca nós aí no sorteio da pizza do Tito.
0: Beleza.
2: E um abraço a todos aí da rádio.
0: Valeu, um abraço pra você também, pro Alipe, pro Rogério, pra toda essa galerinha aí que tá trabalhando na tua casa. Obrigado pela sintonia aqui com 89 FM. Galera participando aqui da nossa enquete. Oi, Marcelo, tudo bem? Quando eu me aposentar, quero morar na praia. Gostaria de participar do sorteio da pizza do Tito. É a Bruna do Poço Grande. Valeu, Bruna. Beijo pra você.
3: Boa tarde, Marcelo. É a Nani daqui do Ali Kids. Eu quero participar do sorteio da pizza do Tito. E quando eu me aposentar, que eu já tô fazendo 61 esse ano, eu quero morar na praia. Eu quero tomar muita água de coco. Eu quero ficar só na praia de boa.
0: Que maravilha.
3: Curtir minha neta.

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0: Estamos de volta com o nosso show da 89 para todo o Vale do Itajaí, Litoral Norte Catarinense, Copa do Mundo rolando. Intervalo de jogo, Suíça e Bósnia 0-0. A gente tá de olho nesse jogo aí. Última hora do nosso programa, mas dá tempo de você participar através do nosso WhatsApp 988-230738 e da nossa enquete de hoje também, que é a seguinte, né? Quais são os seus planos quando você se aposentar? Quero saber da galerinha aí, tem mais mensagens que chegaram pra mim, deixa eu ver. Boa tarde, aqui é a Dani do bairro 7, quero participar do sorteio da pizza. Beijo pras meninas da facção da Vera, a Vânia, Vani e Vera. Ótima tarde a todos, valeu Dani, beijo pra você e pras meninas da facção da Vera. Obrigado pelo carinho, pela sintonia.
1: Boa tarde, Marcelo, aqui é a Angelita do Barracão. Oi, Angelita. Eu gostaria de participar da pizza do Tito, obrigada.
0: Tá participando, boa sorte. A Patrícia do Santa Terezinha também tá com a gente, quer participar do sorteio, beijos. Beijos pra você, Patrícia, um abraço bem apertado. A Maristela do Gasparim tá com a gente também, valeu Mari, beijo, boa sorte no sorteio. O Wilson do Santa Terezinha também quer participar, Giane do Bateias também tá com a gente, o Gustavo do Santa Terezinha tá participando, ele disse que sobre a enquete, quando ele se aposentar ele quer viajar muito, principalmente pra fora do Brasil. Valeu meu querido Gustavo, tá dado o recado aí, boa sorte no sorteio. Tainara do Bateias, quero me aposentar e continuar trabalhando com a minha prima. Espero que ela me queira até lá. Muito bom trabalhar com ela. Quero participar do sorteio. Valeu, minha querida Tainara. Beijos pra você. Que bom que você tem essa boa relação com a sua prima. Muito legal. Boa tarde, Marcelo. Quero participar do sorteio da pizza Maria Luísa do bairro Lagoa. Sobre a enquete, quando eu me aposentar, quero ir... todos os dias no baile da terceira idade. Tá certo, minha querida. É isso aí mesmo, Maria Luísa. Tem que aproveitar a vida. Uns vão pra praia, outros vão continuar trabalhando, outros vão viajar e você vai pro baile, tá certo? Tomar aquele cafezinho gostoso, um cafezinho quentinho com cuca. Eita, nós! Lari Marquete também tá participando com a gente. Valeu, Lari. Beijo. Marcelo, se a gente se aposentar, já estamos no lucro. Mas eu quero alugar minha casa, comprar um micro-ônibus e dar aquela passeada e conhecer o mundo afora. Quero participar do sorteio. Quem mandou essa mensagem pra mim foi a Amanda. Valeu, Amanda. Beijo pra você, boa sorte. É uma boa opção também, né? Sair, passear pelo Brasilzão aí, mundo afora. Paola do Santos também tá com a gente. Valeu, Paola. Beijo pra você, boa sorte no sorteio. 988-230738 é o WhatsApp da sua Rádio Top. Quais são os seus planos pra quando você se aposentar? Manda sua mensagem. Daqui a pouquinho tem sorteio da pizza, da melhor pizza de Gaspar, que é lá da Tito Pizzaria. Zezé de Camargo e Luciano, das antiguinhas.

0: 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Boa tarde.
1: Chegar novos Rio Negro e Solimões assim, ó.

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4: Na 89, 5 e 25. Seguimos por aqui com o nosso show da 89, reta final de programa. Suíça e Bósnia 0-0, já tá no segundo tempo esse jogo. A gente tá acompanhando tudo bem de pertinho pra você, tá? A galera tá participando, né, da nossa enquete, mandando as suas mensagens. Deixa eu ver quem tá mais por aqui. O Sidney do Gaspar Mirim: quando me aposentar, se é que chego até lá, quero pegar minha nega véia e correr um mundão, viajar. Me bota no sorteio. Valeu, meu querido Sidney, tá participando, boa sorte no sorteio. Não é uma má ideia essa de viajar, hein?
5: Oi, boa tarde, Marcelo. Boa tarde. Quem fala é a Cris do Coloninha. Eu queria participar do sorteio da pizza, e quanto à enquete, eu queria dizer que eu queria viajar o mundo afora, assim.
4: Que legal.
5: E eu queria oferecer música, a programação, uma música bonita para minha filha Patrícia, para meu filho Diogo, para minha prima Silvana e para todo mundo da facção dela. Um beijo, me sorteio.
4: Beijo, boa sorte para você. Valeu, Cris, tamo junto. Quem mais está participando por aqui? Boa tarde.
6: Fala, Marcelo. Aqui é o Adroaldo, Bela Vista.
4: Fala, meu querido.
6: Aqui no sorteio da pizza do Tito. Valeu, um abraço.
4: Um abraço, está participando. Boa tarde. Se um dia me aposentar, quero um motorhome sumir no mundão. Quero participar do sorteio da pizza. A Sandra do Alto Gasparinho. Valeu, Sandra. Beijo para você. Quem mais tá aqui? A galerinha continua mandando mensagem. José Altair, do bairro Gasparinho, também tá com a gente participando. Valeu, José, obrigado pelo carinho, pela sintonia. A Cleide do Santa Terezinha também quer participar do sorteio. Valeu, Cleide. 988230738 é o WhatsApp aqui para você brincar, participar. Quais são os seus planos quando você se aposentar? Daqui a pouquinho, já eu venho com o sorteio lá da pizza da Tito Pizzaria. Aguarde e cruze os dedinhos aí.

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2: Na 89, 16 minutos para 6.
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0: participou, ganhou.
1: Muito obrigado a todo mundo que mandou mensagem, participou da nossa enquete de hoje, nossa brincadeira.

0: quais são os seus planos para quando você se aposentasse? Muitas mensagens nessa tarde de quinta-feira, noite já, né? Quase 6 da tarde, mas já tá escuro lá fora, já anoiteceu. Vamos ver quem vai levar a pizza desta quinta-feira de TBT. Pode comemorar você do telefone 479-8479, final 45. Foi a Eli do bairro Figueira, parabéns! Levou aí a pizza lá da Tito Pizzaria desta quinta-feira. Pra você que não ganhou, não fica triste. Clayton tá chegando por aqui com 89 na pista, vai ter prêmios pra você também. Muita música boa nessa sua noite de quinta, que é um esquenta aí pro final de semana. E eu, Marcelo, me despeço, vou ficando por aqui. Volto amanhã na programação da sua Rádio Top, às 2 da tarde, com o programa Mais Show do seu rádio, na sexta-feira. Sextou, que loucura, gente. Mais um final de semana que tá chegando aí. Beijo no coração, gente. Ótima noite de quinta-feira. E até amanhã. Tchau.
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E começamos mais um. É de quinta-feira. Por incrível que pareça, eu imaginei que hoje fosse início de semana. Eu estou meio perdido no tempo? Ou será que o tempo se perdeu entre os meus dedos? É, será? Bem. Vamos começar com uma que é a tua preferida, é uma das tuas preferidas. Adivinhei? É? Adivinhei então? Vai! Som do Sul! Flor do meu jardim!

89 na pista, fazendo um esquenta para sexta-feira. Sim, já estamos quase na sexta-feira. Garotos Tradição, acabamos de ouvir Te Amo, Te Adoro. Bom de ouvir, hein? Bom demais. Chora Coração, foi o ritmo do corpo e alma. Sorriso Lindo, foi aquela do Chiquito e Bordoneio. Agitadinho, um balanço super animado para terminar uma quinta-feira e começar uma noite de quinta-feira. Banda São Marino, tô de olho, tô de olho. 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Na volta do intervalo, tem Tchê Chaleira,

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6: 6 horas e 27 minutos, 15 graus de temperatura.
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6: 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Sim, estamos de volta. Nosso 89 na pista. Noite de quinta-feira. No final do programa, tem brindes pra você. Tem, sim. Tem um limpador, super limpador, aliás. Multiuso Azulim da Start Química e da loja Rabi pra você. Vamos sortear também um almoço buffet livre do Titon Restaurante, que sempre está aberto ao público de segunda a sexta-feira, servindo almoços das 10h45 da manhã até as 14h. Ah, e também servem jantares, sim, jantares com pratos à la carte, de segunda a quinta-feira, das 7h até as 8h15 da noite. Ótimos prêmios para começarmos uma noite de quinta-feira. Ótimo! Abraços para você que está chegando. Daqui a pouquinho vamos ter Sol do Sul, vamos ter Serranos. Boa noite para Lívia Oliveira, do bairro Santa Terezinha. Quem mais aqui? Eronice Farias pediu a música. Bebendo, tô bebendo demais. Aguardente, seria isso? É porque quando está frio a gente bebe aguardente. Na verdade, a criação da aguardente foi essa. Foi justamente para espantar o frio. De uma época muito remota. Mas não vou entrar em detalhes agora, vamos voltar para a Eronice. A Eronice, sim, está tomando um chimarrão. E enquanto isso, ela está pedindo uma música do Tia Chaleira, Bebê, Tô Bebendo Demais. Oferece para Renato, Tere, Camille, Dária Nicoletti, Carla da Cunha e as sobrinhas Mariane e Maiara. Enfim, é uma turma grande, super simpática que estão aqui no nosso 89 na pista. Alô, boa noite, daqui a pouquinho. Daqui a pouquinho vamos ter assim, Perigosa e Linda. Quem mais passou por aqui? Assim, Perigosa e Linda para Eronice, alguém oferecendo para Eronice, muito bem. Alô também para a nossa querida Marta do Bela Vista. Oi, Marta. A Marta está romântica hoje. Também pode, claro, quinta, também pode ser quinta love, por que não? Ah, daqui a um pouquinho, valsa das flores para a Marta do Bela Vista. Ótimo, claro que sim. Então vamos lá, vamos começar com essa. Vamos voltar pra pista, pessoal? Vamos lá, Marta pediu, vamos curtir com ela então. Valsa dos Namorados.

0: Boa noite, Cleito. Eu sou o Robson Ventura do Guaspamirim. Gostaria de estar participando aí das promoções aí. Desejar uma ótima quinta-feira aí pra todos aí, principalmente a você. E se possível, tocar aí Eu Sou do Sul com Os Serranos.
1: Eu sou do
0: Beleza,
1: Sul.
0: Mano? Eu Valeu, um abraço.
1: Sul. Eu sou do Sul. Eu sou do Sul. Os Serranos são do Sul do Brasil. Eu sou.

0: Eu sou do Sul, os Serranos ao vivo na pedida de Robson. Ah, ligado aqui no nosso 89 na pista dessa noite de quinta-feira. Abraço também para Lívia Oliveira. Veio Perigosa e Linda também, veio Valsa das Flores na pedida de Marta do Bela Vista. Quem mais apareceu por aqui? Ah, sim, e é aquela que a gente ouviu com a o Tchê Chaleira. Foi a pedida da Eronice Farias. Daqui a pouquinho vamos ter aqui confirmados, inclusive, Chico Amado e o Xodó também. Ok. E mais vamos ter por aqui Talagaço, Ana Carolina. Sim. 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
4: 89 na pista, estão faltando 10 minutos para 7.
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4: 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No 89 na pista dessa noite de quinta-feira, sortearemos para você, exatamente nas 9 badaladas, na saideira, se você preferir assim, um super limpador multiuso Azulim da Start Química e também da loja Rabi. Vamos sortear um almoço buffet livre, delicioso, presente do Titon Restaurante, ou Restaurante Titon, que sempre está aberto ao público, de segunda a sexta-feira, das 10h45 até as 2 horas da tarde. O Restaurante Titon também dispõe de jantares, sim, pratos à la carte, de segunda a quinta-feira, das 7 horas da noite até as 20h15. Também, é claro, aberto ao público. Ah, hoje é o dia do piquenique. Fiquei sabendo que agora que é o dia do piquenique, sabia, nem, não sei nem quem, na verdade, teve a brilhante ideia, de, evidentemente, de criar um dia em homenagem ao piquenique. Aliás, porque a palavra piquenique é de origem francesa e foi, já surgiu no século 17, ou seja, você não tinha nascido ainda, bebê, é século 17, faz muito tempo atrás. A expressão significa, para que a gente possa entender, beliscar ou comer pequenas porções de comida. Sim, talvez venha essa expressão, ou o significado da expressão, originou aquele costume que as pessoas têm de convidar as pessoas, os amigos, vai beliscando enquanto eu estou preparando aqui o almoço, estou preparando aqui o churrasco, vai beliscando aqui. Talvez seja justamente daí, da palavra piquenique. Ah, aliás, quem criou quem foi o criador da palavra piquenique teve apenas a intenção, é claro, de incentivar as pessoas a estarem em ambientes ou espaços de ambiente ao ar livre, é claro, ao mesmo tempo beliscando, ou seja, aquelas refeições rápidas, os lanches, biscoitinhos, enfim, é isso mesmo. Então, o que significa a palavra piquenique? É isso mesmo, então. Parabéns, vamos fazer um piquenique, então, final de semana? Sim, segundo consultei aqui a nossa previsão da meteorologia para este final de semana, é de que teremos um final de semana ensolarado. Ótimo saber, Temperaturas que vão variar entre a mínima de 12 graus.

0: e 22 será a máxima. Variação térmica, então, será esta para o final de semana. Voltamos com participações chegando pelo 988-230738. Quem mais está passando por aqui? Alô também para Maísa Vipel de Amorim, grande abraço. Ah, quem mais aqui está passando por aqui? Ah, oi, boa noite também para Paula e Camila de Blumenau, pedindo a música do Cleiton Borges, 104 Festerê. Uhul! Daqui a um pouquinho vamos ter também Baitaca. Sim, Baitaca vem para a pista também. Alô também para Letícia do bairro Santa Terezinha. Oi também para Guilherme Sábio, que está ligado aqui na 89. Oi também para quem é? Célia do bairro 7, pedindo a música Doutor com a banda Passarela. Oi, oi, alô, boa noite.
1: Boa noite, sou a Ana Landa aqui do Bairro 7. Eu quero participar desse sorteio aí, vai que eu ganho.
0: Olha.
1: Boa noite.
0: Boa noite, bebê, é isso mesmo. Alô também para a nossa querida Ana Fels, que pediu a música com eles, a dupla Chico Amado e o Xodó.

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1: Boa noite, Cleide. Quintou. Ótima noite de quinta-feira para você e todos nós. Aqui é a Elaine do Poço Grande. Quero participar do sorteio da noite. Tô ligada aí na nossa Top do Vale 89. E toca aí pra gente uma música do Tico Louco do Baitaca. Beijo, manda esse prêmio top aí pra mim que eu tô só na espera.

Aí, ela pediu Baitaca, Baitaca aqui no nosso 89, na pista além do Baitaca, tá lagaço quando sai o casório. 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Daqui a pouquinho nós voltamos ao nosso 89 na pista com o Grupo Manutaço. Vamos ter também Doutor, vamos ter também ainda no programa de hoje, deixa me ver aqui, Modern Talking, vamos ter também pedida que veio lá do Poço Grande, Queen, é isso mesmo. Esse é o mix sonoro do nosso 89 na pista.

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7: 7:10 no 89 na pista.
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7: Vamos sortear no final do programa de hoje um almoço buffet livre do restaurante Titon. Esse será um dos sorteios, na verdade. 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É isso mesmo, esses serão. Ah, tem um mais um limpador multiuso da Start Química e da Loja Rabi. Não podemos esquecer, sim. Presentões dessa noite, minha gente. Estamos de volta aqui ao nosso 89 na pista. Daqui a pouquinho vamos ter Banda Passarela na pedida. Vamos ter também Modern Talking. Modern Talking é a pedida de Laís Vila Franca, do Poço Grande. Valeu, minha querida. Ótima dica. Vamos ter também, ainda no 89 na pista desta noite de quinta-feira, a pedida da Tainara. Queen, I Want to Break Free. É isso mesmo. Alô também para Kathleen, do Gaspar Mirim. Ela disse que quer uma música, não especificou, não escolheu a música, de qualquer modo, ela está aqui na pista da 89. Quem já está na pista também é a banda Passarela, que vem na pedida da Célia, aqui do bairro 7, ligada no nosso 89 na pista.

Bela canção dos Serranos aqui no nosso 89 na pista, primeira vez. E Sherry Lady foi com Modern Talking. Pedida veio do bairro Poço Grande de Laís Vila Franca. 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Logo na volta do intervalo, vamos ter o Cleiton Borges cantando Festeirê, apartamento 104 para Camila e Paula de Blumenau.

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0: 89 na pista, são 7 horas e 28 minutos.
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0: 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No final do programa de hoje, nós vamos sortear um super limpador multiuso Azulim da Start Química e da loja Raimi para você. Vamos ter também um outro sorteio. Um almoço buffet livre do restaurante Titon para você. Abraços para Luciana Vipel. Boa noite para você também, minha querida. Boa noite também para Kathleen do Gaspar Mirim. Abraços para você que está passando por aqui, Baísa Vipel. Grande abraço também. Vamos ter agora a pedida de. Camila e Paula de Blumenau que pediram apartamento 104 com Cleiton Borges. Também vamos ter na próxima sequência a pedida da Tainara do Poço Grande, Queen cantando I Want to Break Free.

Apimentadas, finalizando mais uma super sequência aqui do nosso 89 na pista com eles, com o Portal Gaúcho. Garotos de Ouro também animaram a nossa noite de quinta-feira com Guria do Laço. 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

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Vamos com o nosso 89 na pista e aquele alô e uma boa noite para Arlete Nicoletti, é o nome dela, do Alto Gasparinho. Alô também para Luciana Vipel de Amorim. Abraços para Paula e Camila de Blumenau, que curtiram antes a música do Cleiton Borges, apartamento 104. A nossa querida Tainara do Poço Grande pedindo I Want to Break Free com Queen, Modern Talking. E a pedida foi da Laís Villafranca. Gente bacana, gente simpática. Aqui no nosso 89 na pista, Daiane Cristine do Bela Vista pediu e a gente vai pra pista pra curtir o bailaço.

Albano, Romina Power, sempre, sempre, sempre muito bem pedida e sempre muito bem ouvida, Guilherme Sabe. Você também gostou de ouvir, e nós gostamos também de ouvir Tiaguinho cantando tão feliz. E não esquecendo também de Fogo e Paixão com São Marino. 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
2: 89 na pista, 8 horas e 8 minutos.
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2: Estamos muito contentes que você também está participando do programa, interagindo, pedindo músicas, dando as suas dicas, os teus pitacos e também aproveitando para participar do sorteio de um super limpador multiuso Azulim, presente da Start Química e também da loja Rabelo. Vamos sortear também um almoço buffet livre do restaurante Tito, que sempre está aberto ao público, das 10h45 da manhã até as 2 horas da tarde, de segunda a sexta-feira. O Tito Restaurante também serve jantares à la carte, também de segunda a, só que segunda a quinta-feira, entre 7h e 8h15 da noite, aberto também, claro, ao público. Sejam todos bem-vindos. Edivaldo, bairro Gasparim, está na pista. Quem mais? Maria, também do Gaspar Mirim. Ediane, também do mesmo bairro. Olha só quanta gente. Bairro Gaspar Mirim está na pista mesmo. Alexandre Amorim, da margem esquerda, está na área, sim. Arlete Nicoletti também. Ai, quem também passou por aqui para dizer um alô, dar boa noite para todos, foi a Cleni, eu espero estar pronunciando certo, é Cleni ou Cleni? Da margem esquerda, ela pediu uma música do Francesco Napoli, cantando Marina.

0: para sempre, é isso mesmo? Sim, é. Esta noite com a Ana Carolina e sempre mais com o Porto do Sol. Uma dica para os nossos amigos geminianos que estão com carga total. Afinal, já aniversariando ou não, geminianos sempre são muito articulados, aí muitas ideias, muita inventividade, e é o momento de você não dispersar a tua atenção nesse leque de possibilidades e deixar de lado o que realmente interessa e que importa neste presente momento. É a dica, então, astral para os nossos amigos e amigas geminianas que aniversariam ou não nesse 18 de junho. 13 graus de temperatura. Na volta, vamos ter matizes? Vamos ter matizes aqui no 89 na pista.
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5: 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São 8 horas e 25 minutos no 89 na pista. Final do programa, você sabe? Não? Não. No final do programa de hoje, afinal hoje é quinta-feira, nós vamos sortear um limpador multiuso Azulim da Start Química e da loja Rabi. E vamos sortear também um almoço buffet livre do restaurante Titon. Super presentes para você. Hoje é o Dia Mundial do Piquenique. Ah, não se sabe quem, afinal, criou esse dia do piquenique, mas essa pessoa ou alguém ou sei lá quem foi, criou com a ideia de promover o lazer ao ar livre. Claro, eu me lembro que piquenique era, eu imagino assim que seja, aquele bosque, um gramado, um dia ensolarado, onde possa ser estendido, claro, a grama, onde pode ser estendido em cima da grama uma toalha, e em cima da toalha aquela cesta de madeira vime. Aquela cesta de madeira vime, claro, recheada de guloseimas, comidinhas gostosas, bebidinhas. É assim que eu imagino um dia ou uma tarde ideal de piquenique. Falando em piquenique, já que você vai curtir o final de semana, é bom que você já se previna, porque no final de semana, segundo a previsão, pode evidentemente sofrer algumas variações e não se confirmar. De qualquer modo, no final de semana, vamos ter sol pairando sobre as nossas cabecinhas lindas. É isso mesmo. Sábado, inclusive, poderá haver uma certa instabilidade. O céu, em alguns momentos, poderá ficar encoberto. Em outros momentos, é possível até que caia algumas gotículas de chuva. Em outros momentos ainda, o sol há de aparecer. Temperaturas mínimas podem variar entre 13 na mínima e a máxima de 19 graus. Essas, então, seriam as variações térmicas para este final de semana, senhoras e senhores. Alô para Adair da Silva do Santa Terezinha, grande abraço. Abraços também para Elinir do bairro 7 e de volta também do Gaspar Mirim. Todo mundo preparado? Então, vamos voltar para a pista com Matizes.

Felipe Duran, Estação Fandangueira. Descobri que te amo demais, só podia ter sido com ele, é claro, ele, Zeca Pagodinho. As duas últimas dessa ótima sequência. Tem intervalo bem rápido. Na volta tem Danúbio Azul. Ah, e as últimas de hoje. A gente volta logo.

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5: Estão faltando 16 minutos para as 9 desta noite de quinta-feira.
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5: 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Estamos de volta para te desejar uma ótima noite de quinta-feira.

0: Adriana e a rapaziada, indústria musical, fim de noite e o final do nosso 89 na pista desta noite de quinta-feira. Também contou com o musical Calmon, Pele de Maçã, Som 7 e a Keila Lima. Dessa vez eu me rendo. 89 na pista e loja Rabi, que tem pra você mais de 3 mil utilidades pra você, não? 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Vamos saber agora quem são ou quem foram os escolhidos, sorteados pelo nosso aplicativo especial para sorteios aqui da 89.
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0: Uma noite de quinta-feira muito boa. Agora estamos com 12 graus de temperatura. A temperatura pode cair ao longo da madrugada, mas não vai ficar muito distante desses 12 graus. E assim, nós vamos nos encaminhar para a nossa sexta-feira. Vamos parabenizar primeiro o ganhador sorteado desta noite, foi... Final de telefone 3503. A sorteada é a ganhar um limpador multiuso azulim da loja Rabi, também da Start Química. Elinir é o nome dela, Elinir 3503, final de telefone. Claro, recebe os nossos aplausos. Opa! Parabéns, parabéns. Agora vamos saber quem...
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0: Ganhou. É isso mesmo, participou, ganhou, ok? No 89 na pista também. Um almoço buffet livre do hotel e restaurante Titon. Foi final de telefone 2065. 2065, Kathleen acaba então de ganhar um delicioso almoço no restaurante Titon. Abraços, ótima noite de quinta-feira para todos nós. Amanhã tem mais. 89 na pista a partir das 18 horas. Até lá, tchau, tchau.
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